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0: 4,5 emissora afiliada da rede Peperi de comunicação feita pra você, alegria da nossa gente, e esse é o West Show da Noite, de segunda a sexta, das 20 até as 23 horas, com bastante música boa para você. Tem áudio aqui do Luiz Anoto, boa noite.
1: Boa noite Fernando, tudo certinho, tranquilo? Aqui também, está bastante frio, que poeirada aí pra mim. A dama do vestido longo. Valeu, bom trabalho e um abraço.
0: Também conhecido como Dama, entre aspas, do Trio Parada Dura, com a participação especial do Eduardo Costa. Nós vamos rodar sim, é a próxima. Tem a Lisa Brutcher de Maravilha, que ela está pedindo De Mar e um Decreto, com os Três Chirus, de 1972. E também tem o Mauro Seu de Pinheirinho do Vale do Rio Grande do Sul, que ele quer ouvir o Mocinho Aventureiro com o Teixeirinha, de 1967. E também vamos ter ainda a rainha musical, A Força do Amor. Então agora com vocês, Trio Parada Dura.
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Força do Amor, com Rainha Musical, Mocinha Aventureiro, com Teixeirinha, Di Mar e um Decreto, com Os Três Chirus, e o trio Parada Dura, Dama Entre Aspas. 21 horas e 16 minutos, hora certa.

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2: É isso mesmo, Nossa Terra, Nossa Gente, de todos os sábados das 20 até as 23 horas, com bastante música italiana, gauchesca e sertaneja. Também temos aqui ainda mais um pedido do Ademar Roberto Trindade, ele que quer ouvir os Quatro Galdérios, o Titio Tá Louco, e também vamos ter o Conjunto Estrela d'Alva, o Dobrado Santana, Musical Carruagem, Uma Lágrima, e também Musical Os Nobres, Bittersweet Samba. Então agora com vocês, o Titio Tá Louco, os Quatro Galdérios.

0: Bittersweet Samba, com os Nobres, Uma Lágrima com Musical Carruagem, Dobrado Santana com Conjunto Estrela d'Alva e os Quatro Galdérios, o Titio Tá Louco. Confira a hora certa. 21:31.
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0: Muito bem, então, agora vamos continuando com o nosso West Show da Noite, né? Com bastante música boa. Vocês vão gostar desse bloco musical aqui. Nosso Amor Terminou com Terceira Dimensão, a original, de 1988, na voz de Vanderlei Rodrigo. Também vamos ter os Futuristas, a Rancheira do Gringo, os Atuais, os Reis do Baile, de Segunda a Domingo, e também o Monte Carlo com o Dobrado 30 de Outubro. Então agora com vocês, de 1988, Terceira Dimensão.

0: 30 de outubro, com Monte Carlo, gravado em 1980, Os Atuais de segunda a domingo, Rancheira do Gringo com os Futuristas e O Nosso Amor Terminou com Terceira Dimensão. 21 horas e 45 minutos, hora certa para a Loja Baques. 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
0: É isso mesmo, gente. Vamos seguir então com mais música boa pra você curtir nesta noite de 22 de junho de 2026, segunda-feira. Gelada, né? E o bastante úmida aqui em Iporã do Oeste. Vamos agora então com a banda Raios do Sol de Santo Ângelo, Rio Grande do Sul. Parei para Amar. Vai ter os Montanari com a Mariazinha, Musical Berlim, Quando Te Encontrar, os Progressistas, Caçando Sax e também Musical Ecos, Terra de Amor. Então agora com vocês, banda Raios do Sol.

0: Terra de Amor com a banda Ecos, caçando sax com os progressistas, Quando Te Encontrar com o musical Berlim e também a Mariazinha com os Montanari e Parei para Amar com Raios do Sol. Confira a hora certa. 22 horas e 1 minuto.
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Ok, então, agora são 22 horas e 5 minutos. Vamos continuando então com o nosso West Show da noite até as 23 horas. Fernando Kaiser fazendo companhia contigo nesta noite de 22 de junho de 2026, segunda-feira gelada, aqui em Iporã do Oeste, Santa Catarina. E olha só, pessoal da banda Ecos lá de Estância Velha, Rio Grande do Sul, nos passou aqui uma música que acabou de sair do forno. Ela se chama Deus o Livre, com a participação especial do Volney Bianchini, pra quem não consegue lembrar, né? Ele também foi um do vocalista do Miramar Show e também durante uma época no Brilhação junto com o Alessandro Intura. Então ele acabou cantando junto com o pessoal da banda Ecos para gravar essa nova música, esse novo lançamento chamado Deus o Livre, que nós vamos rodar agora neste exato momento. E também a pedido do Ademar Roberto Trindade, de Frederico Westphalen, também vamos ter ainda Dobrando o Barril com Os Herdeiros e ainda Musical Som 7, É Só Acreditar. Então agora com vocês, lançamento na Oeste FM, Banda Ecos.

Dobrando o barril com os herdeiros e também lançamento da banda Ecos, Deus o Livre. Então agora vamos continuando aqui com mais música. A musical catarinense, o Dobrado do Barbeiro, vai ter musical Blue Star Mulher Ilusão, com a participação especial de Sadir Kiss, da banda Legal. Também vai ter o Brilha Som com Ima Truff e ainda musical Alma Livre, Eu e Você. Então agora com vocês, musical catarinense.

0: Eu e Você, com musical Alma Livre, Ima Truff com Brilhação, Mulher Ilusão com Blue Star, Dobrado do Barbeiro com musical Catarinense, e era isso mesmo, esse aqui era o nosso bloco musical. Confira a hora certa. 22 horas e 31 minutos.
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Agora são 22 horas e 33 minutos, ainda restam 27 minutos para o término do Este Show da Noite, mas ainda dá tempo de você pedir sua música no 3634-1440 ou no 9188-1715 pelo WhatsApp. Então agora vamos continuando aqui com o grupo Arte Bis, Dois Corações. Aí vai ter o Conjunto Evolução, Embaixo da Cachoeira, e ainda a musical Flor da Serra, Indiferença. Então agora com vocês, grupo Arte Bis.

Embaixo da Cachoeira, com o Conjunto Evolução, e também Grupo Arte Bis com Dois Corações. E é dessa maneira que nós vamos encerrando o nosso Este Show da Noite. Eu quero agradecer a todos os ouvintes que estiveram conosco presente nessa noite de segunda-feira, 22 de junho de 2026. E a participação do amigo ouvinte retorna amanhã às 5 horas com o programa Bom Dia Oeste, apresentado por Christian Kaiser. Às 7 horas teremos o RPN Primeira Edição. Às 8 horas da manhã, Laércio Antônio com a primeira parte do Oeste Show da Manhã. E o Oeste Show da Noite estará de volta às 20 horas de amanhã, dia 23 de junho, logo após a Voz do Brasil, com bastante participação e músicas para vocês curtirem. Tá certo, gente? Então vamos para as últimas de hoje. Os Montanari, I'd Love You to Want Me. Sangue Latino, Amor do Passado. Leandro e Leonardo, Casa Separa. Juanita, Eu Vou Sonhar. E também a música internacional com Cyndi Lauper, Girls Just Want to Have Fun, de 1983. Valeu, gente, muito obrigado, tenham todos uma ótima terça-feira, fiquem com Deus e até lá, tchau, tchau.

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O relógio bateu meia-noite? Isso só quer dizer uma coisa: o Madrugadão da Oeste está no ar. Muito bom dia a você que está em casa, você que está ainda no trabalho como vigilante, plantão, você que está trafegando nas nossas rodovias aqui da região, especialmente aos caminhoneiros que levam o som da nossa rádio na boleia do seu caminhão. E vamos que vamos com bastante música até às 5 horas. Fique ligado conosco.

0: até as 5 da manhã, segue o Madruga da Onda Oeste, uma programação feita especialmente pra você que curte a música de banda sertaneja e gaúcha. 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

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Seguimos na programação da madrugada.

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1: Obrigado a você que está sintonizado conosco aqui na Oeste FM. Tem bastante música boa que nós preparamos especialmente pra você.

Aqui vai nosso abraço da 94,5 para você que está junto conosco nesta madrugada, conferindo o melhor da música de banda sertaneja e gaúcha, para você que talvez não conseguiu pegar no sono, resolveu ligar o rádio para ter uma companhia, fazer alguma coisa, para você que tá no trecho, para você que trabalha nesse horário ou simplesmente saiu da rotina e vai dormir mais tarde ou enfim, já acordou mais cedo, né? A 94,5 está 24 horas por dia para você estar sempre bem acompanhado.

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Essa é o Oeste FM na sua madrugada, né? 94.5, com uma seleção especial de sucessos, né? Só música da meia-noite aí até as 5 da manhã. São 5 horas onde toca o melhor pra você que fica ligadinho aí no seu trabalho, principalmente, né? Você, meu amigo vigilante, você caminhoneiro, você na empresa, né? Onde você estiver, né? Ou quem tá em casa já também tá no descanso aí, mas liga o radinho aí pra acompanhar um pouquinho na madrugada também. Que coisa boa, né? Fique com a gente porque aqui tem o melhor da música pra você.

Essa seleção aí que você ouviu a recém foi pra matar pau, né? Banda Brilhação em frente à Copa e também da Nube Azul Beija Beija, né? Pra começar alegre, né? A sua terça-feira. Estamos aí com 4 horas mais 49 minutos. Tem ainda a banda Porto do Som, Blue Star e também Pérola Negra pra cantar. E depois vai começar o Bom Dia Oeste. Você já vai interagindo, já vai mandando o seu áudio, que nem o pessoal de Tunápolis já tá fazendo, pedindo sua música, que a partir das 5 da manhã a gente começa a atender os primeiros pedidos, ok?

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0: Ok, ok, bom dia. Bom dia, OS está entrando no ar com Christian Kaiser no comando por aqui na sua 94,5. Hoje estamos na terça-feira, já é no calendário dia 23 do mês de junho, né? Estamos na segunda quinzena do mês, né? Frio chegando com força, claro. Tempo tá firme aqui por Iporã do Oeste região, pelo menos na área urbana, não temos neblina. 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
10: Oi, Constantino, ali, pessoas caixaram, pede um do Eduardo Costa.
0: Eduardo Costa, é assim que o ouvinte no 991881715 pediu, mandou áudio, você também pode gravar, pode mandar texto, né? Pode mandar um sinal de fumaça. A gente atendendo os pedidos a partir de agora, começando com o Eduardo Costa, ele canta assim.

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A gente vai trazendo aqui a condição do clima. Olha, por enquanto, né, parece que o tempo tá limpando, né? Vamos ter sol pelo visto no dia de hoje, pelo que eu vejo nas imagens de satélite. E dá para ver um pouco de névoa já aí na região de Itapiranga, por exemplo, né? Ainda tá meio nublado, mas esse nublado tá indo embora pelo que me veja aqui na imagem de satélite, tá bom? Já já a gente traz também aí a condição aí das temperaturas, mas agora eu vou trazer na pedida do Hilário Bezin. Lá da linha Ríquia, Itapiranga, né? Monte Azul vai cantar na manhã quando são 5 horas mais 7 minutos. Já já tem Gildo de Freitas que também vai cantar na manhã. Tem mais pedido chegando com corpo e alma no nosso WhatsApp, já já tendo.

0: São 5 horas mais 11 minutos, as temperaturas aqui em Iporã estão variando entre os 5 e 7 graus, né? Está fazendo mais frio que ontem, com certeza, mas amanhã deve ser mais frio ainda. Claro, depois tem previsão do tempo na nossa manhã. 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
1: Bom dia, bom dia.
0: Oi.
1: Já estamos aqui acompanhando a Rádio Oeste FM. Eu quero pedir a música dos Garotos de Ouro, Chevetão.
0: Uhum.
1: E uma ótima terça-feira para todos nós.

0: aí quebra o cara, né? Acho que é mulher ou homem no final das contas. 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São 5h15.
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0: Agora são 5h17, mais pedido do ouvinte, diga aí.
5: Bom dia, Cristian. Aí, frio? É. Certo, banda brilha, são valsas, Salomão, parece.
0: É a Valsas de Ouro.

isso aí, a gente ouviu então aí o Brilhação na manhã da 94,5. Bom, vamos falando então do esporte. Ontem teve mais Copa do Mundo, pegando os jogos de ontem. Tivemos a Argentina vencendo por 2-0 a seleção da Áustria, né? Jogo aí que teve o Messi jogando em campo, e o Messi então fez dois gols, os dois gols da vitória novamente da Argentina, né? Jogo recorde aí do Messi, inclusive, né? O Messi ultrapassou o Klose e chega ao 18º em Copas. O que mais nós tivemos ontem? França vencendo por 3-0 o Iraque, né? Jogo da França que era para ter sido às 18 horas no horário de Brasília, mas teve que ser adiado aí um pouco por causa da chuva, né? E os dois gols da França foram de Mbappé e o outro foi de Dembélé, né? A França, então, aí venceu, né, o jogo em partida que durou quase 4 horas por causa de tempestade na Filadélfia, né? Na verdade, o jogo ele até começou, pelo que eu vi, né, mas aí depois aí subiu o tempo e aí tiveram que parar a partida aí por causa da chuva, né? Ontem teve também Noruega vencendo por 3-2 o Senegal. Hoje tem mais Copa do Mundo. O que temos hoje de seleções em campo? Vamos ter nessa terça-feira, então, já tivemos, na verdade, Jordânia e Argélia. Deixa eu até pegar esse resultado já aqui. Esse resultado aqui, a Argélia venceu por 2-1 a Jordânia. Esse jogo foi 1 da manhã. O que temos mais para hoje? 14 horas tem Portugal em campo contra o Uzbequistão, às 14 horas, jogo exclusivo na Cazé TV. 17 horas a bola rola para Inglaterra e Gana. Esse jogo passa em todos os canais, né, que tem os direitos da Copa do Mundo. 20 horas Panamá e Croácia, jogo exclusivo na Cazé TV. 23 horas tem Colômbia contra Congo. Esse jogo passa na Cazé TV, Globo e Sport TV. 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Vai cantar o Gildo, já já tem Corpo e Alma, vai ter Gino e Geno, banda Tô de Novo e muito mais.

São 5 horas mais 26 minutos. O que mais a gente fala aqui na manhã? 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O Fábio pediu e a gente traz do ano 2002, Corpo e Alma, na voz do Vanderlei Rodrigo, a canção Flor Morena. Bom dia!

0: 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Agora são 5:30.
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0: Tá na Oeste, tem pedido, bom dia.
6: Oi, bom dia, rapaz, Cuibana. Tô de novo. Em pé da VR, ajardinamento. Um abraço, uma semana.
0: Vamos trazendo, quando são 5:32.

8h35, vamos com as manchetes do portal Peperi. Após atropelar pedestre, motorista perde controle e provoca sequência de colisões no centro. Isso foi em São Miguel do Oeste. Na noite de ontem, o acidente ocorreu por volta das 19h30 na rua Padre Aurélio Cans e envolveu um Chevrolet Cruze branco. Segundo as informações, um jovem atravessava a faixa de pedestres quando foi atingido pelo veículo. Após o atropelamento, o motorista perdeu o controle da direção e colidiu contra uma Blazer que estava estacionada na via. Na sequência, o Cruze ainda saiu da trajetória e atingiu a fachada de uma residência, causando danos materiais. As equipes de socorro e segurança foram acionadas para atender a ocorrência e o estado de saúde da vítima e as circunstâncias de que levaram ao acidente deverão ser apuradas pelas autoridades. O trânsito no trecho ficou parcialmente comprometido durante o atendimento e a remoção dos veículos envolvidos. Tem aí fotos no site da Peperi. Ontem também, veículo tomba após evitar colisão na 282 em Descanso. Um acidente de trânsito mobilizou equipes dos bombeiros na tarde de ontem em Descanso. A ocorrência foi por volta das 16h20 e envolveu uma picape. Segundo informações, o motorista de 44 anos trafegava pela rodovia, acompanhado de um passageiro de 24 anos, quando precisou desviar de um caminhão que teria invadido parte da pista contrária, tentando uma ultrapassagem. Durante a manobra, o condutor perdeu o controle da direção. Da picape, no caso, né? Com isso, o veículo saiu da pista e acabou tombando às margens da rodovia. Apesar da gravidade do acidente e dos prejuízos materiais causados à picape, os dois ocupantes não ficaram feridos. Quando os socorristas chegaram ao local, motorista e passageiro estavam conscientes e orientados já fora do veículo, inclusive. São as manchetes do peperi.com.br. 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E essa daqui vai pro seu Egon Meinhard.

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Falando ainda de futebol, ontem teve um jogo da Série B, Novo Horizontino venceu por 2-0 a Ponte Preta. E hoje tem outro jogo, às 20 horas, jogo passa na ESPN 4, América Mineiro, lanterna da competição, enfrentando o Criciúma. 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E pra Zelir Lorenzetti, eu trago Gino e Geno na manhã.

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É o Sangue Latino que canta agora na manhã da 94, com 5 e 44, 6 graus.

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0: Já já tem mais ouvintes sendo atendido, mas na 94 às 5h49 agora tem os Bertucci e o Shot Laranjeira.

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A Lisa Brutcher pediu e eu trago Banda Ecos e o Feliz em Festa.

4 para as 6 da manhã. 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Enclave Tech traz agora para cantar na Manhã da Oeste, nesta terça-feira, Rick.

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6: Beleza, 6:02. Notaram que faltou alguma coisa antes? É a previsão do tempo. Depois dessa daqui, vamos trazer como vai se comportar o clima no restante dessa semana. Hoje é terça-feira, 23 de junho.

Então, hoje o dia será parcialmente encoberto ainda pela manhã e à tarde o sol aparece de vez. Hoje as máximas vão até os 10 graus apenas. Amanhã, quarta-feira, mínima de 1 grau para Iporã do Oeste, máxima vai aos 12. Amanhã, sol em Iporã. O dia mais frio, né? O amanhecer mais frio a princípio deve ser ali para quinta-feira, mas vai ser um empate técnico com a quarta, né? Quinta-feira o amanhecer deve ser de 0 grau aqui por Iporã do Oeste e a máxima vai até os 15. Na quinta-feira, sol. Sexta-feira, sol também, já esquenta um pouco mais. 5 de mínima, máxima em 18. Sábado, chuva fraca de tarde, quem sabe, né? Vai ser um tempo mais nublado no sábado, 13 a 19 graus. No domingo, parece que chove, tempo nublado por enquanto, né? Se indica mais esse tempo instável. Domingo, 14 a 22 graus. Segunda-feira, tempo nublado, pode ser que chove, né? Mínima em 9, máxima em 17 graus. Teremos ainda na terça-feira, tempo nublado, talvez chove novamente, 9 a 15 graus, né? E na quarta da semana que vem, talvez também tempo nublado e chuva. Ou seja, essa semana tem tempo firme e na outra semana, a partir de sábado já, indicando um clima mais instável, né? Se vai se permanecer essa previsão ou se vai se alterar, isso ao longo dos dias a gente vai vendo e vai comentando por aqui. 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Iporã do Oeste, 36040044. 6 graus, hora da coincidência. Hora de Roberta Miranda com Chitãozinho e Chororó, aqui na...

Música nova dos atuais ouvintes já me pediu. Daqui a pouco vou também trazer cantor gauchesco que está hoje de aniversário, né? Antes da fama, trabalhou como peão de estância, taxista, foi formado em torneiro mecânico, também foi motorista de caminhão. Tá curioso? Depois mais eu trago música dele do aniversariante de hoje, né? 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

0: Bundles Deg e a música 2 dos dele, às 6h14, estilo e confiança, conforto, também é na loja BAC, sem contar as melhores promoções com os melhores descontos, blusas de lã femininas com 50% de 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
0: Ouvinte, no ar diz assim, bom dia, tudo certo, estamos no chimarrão aqui em Tunápolis, nos preparativos de mais um dia de trabalho. Toca pra nós ouvir música nova dos atuais, Mississippi. É, a gente traz assim aqui na 94,5. São 6h17. Bom dia, Oeste, vai até às 6h45.

Samantha e Elisa, né? Elas são aí originalmente nascidas em Rondônia e radicadas no interior paulista, em Bauru, né? Já fazem bastante sucesso e agora fizeram ainda mais sucesso com os atuais, né? O Gilmar da Silva também já diz assim: bom dia, Christian, essa já é sucesso e com essas vozes dessas meninas, então...

com o Rio Grande do Sul, né? Então você já deve estar mais ou menos sabendo de quem que eu tô falando. É do Gaúcho da Fronteira, né? Ele que tem formação em torneiro mecânico, antes da fama trabalhou como peão de estância, taxista e também motorista de caminhão. Também naturalizou-se brasileiro em 2009. Fazendo 79 anos hoje, Gaúcho

9 anos hoje completados, Gaúcho da Fronteira cantou. 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

0: Musical San Carlo e a música Popozuda às 6:30.
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37, é por aqui 6 graus, lá na Serra Catarinense, em São Joaquim, termômetros entre 0 e 1 grau, mas ainda não tá negativo. Mas amanhã e quinta deve ser mais frio que os amanheceres de hoje, por exemplo, né? 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Pra finalizar, tem banda Canecão do Vale e A Mulher Sem Amor. Antes disso, tem Zezé de Camargo Luciano e esse super sucesso de 1995. Vai aí um pão de mel no café da manhã. Seja bem servido com a 94, terça-feira hoje. Bom dia!

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2: Sistema Osesc reúne mais de 20 cooperativas em Chapecó para discutir inovação no agro. Política de pisos mínimos eleva em 16% os custos do frete. Essas e outras notícias logo após a nossa mensagem cooperativista.
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2: Alô, amigos gaúchos e catarinenses, eu sou o Renê Roberto e hoje é terça-feira, edição de 23 de junho de 2026. E essas são as notícias. Com o objetivo de promover a sustentabilidade e a cooperação, a cooperativa Copérdia de Concórdia Oeste Catarinense lançou nas escolas campanha de arrecadação de tampinhas para o Dia Internacional do Cooperativismo. A cooperativa está convocando os alunos e famílias para que todos comecem a guardar e organizar as tampinhas em casa e nas escolas. A proposta, além de ajudar o meio ambiente, tem um propósito social muito especial, o qual seja, todas as tampinhas arrecadadas serão vendidas e o valor total será revertido para a APAE de Concórdia. Para participar no dia do evento, que será no sábado, dia 4 de julho, cada 10 tampinhas valem um lápis exclusivo e colecionável. São 6 modelos diferentes para juntar. A cooperativa Copérdia está convidando professores e famílias para que incentivem as crianças a juntar as tampinhas, pensando também no próximo. Se um aluno conseguir arrecadar mais tampinhas, ele pode doar para um colega de turma que tenha menos, ajudando um amigo a completar a sua coleção de lápis, diz a nota publicada pela cooperativa Copérdia. A 12ª edição da caminhada e corrida Movimento Cooper já tem data marcada. Neste ano, as provas serão realizadas em 2 etapas em Blumenau, dia 20 de setembro. Para quem vai correr, as inscrições já estão abertas através do site da Vem Correr para as modalidades de 3 ou 7 quilômetros. O valor para se inscrever em uma das 2 etapas é R$69,90, mais a doação de 1 quilo de alimentos não perecível, exceto sal, no dia do evento. O atleta que optar por correr 2 etapas Blumenau e Jaraguá do Sul terá um preço promocional, R$124, inscrevendo-se na modalidade combo. Já para a Corrida Kids, as inscrições estão abertas para as crianças de 4 a 12 anos, com valor de R$30. As inscrições para a caminhada Pet Friendly abrem no dia 6 de julho e devem ser feitas de forma presencial no saque das filiais da cooperativa, mediante apresentação de documento com foto, endereço e doação de 1 quilo de alimento não perecível, exceto sal. No dia do evento, o participante deve apresentar o ticket da caminhada, recebido no momento da inscrição, para retirar a camisa. Os alimentos doados serão destinados a instituições sem fins lucrativos da região que garantem o bem-estar de pessoas em situação de vulnerabilidade social. Esse é um dos momentos mais marcantes do ano para a cooperativa, quando podemos ir além das nossas unidades e chegar perto dos nossos cooperados, promovendo uma manhã cheia de energia, cooperativismo e movimento, afirmou Osnildo Massareiro, presidente executivo da Rede Cooper de Santa Catarina. A etapa de Blumenau vai acontecer no Centro Esportivo SESI, localizado na rua Itajaí 3434, no bairro Forstar. Já a etapa de Jaraguá do Sul será no Parque Linear Via Verde, na rua Bertold Bruns, no bairro Ilha da Figueira. A programação completa e o regulamento pode ser conferidos no site da Rede Cooper de Santa Catarina. presidente da empresa Epagre de Pesquisa e Extensão Rural de Santa Catarina, Dirceu Leite, disse que a instituição está mobilizada para apoiar os agricultores catarinenses diante dos desafios que podem afetar as safras em função da previsão da chegada do fenômeno El Niño em Santa Catarina. As equipes de pesquisa e extensão, acompanhando as condições de clima e solo, emitindo orientações, alertas e reforçando práticas de conservação, como plantio direto e terraceamento. Orientamos aos produtores que acompanhem os avisos e boletins da Epagre e procurem o escritório mais próximo do seu município. Com informação, planejamento e trabalho conjunto, vamos enfrentar mais esse desafio climático e buscar uma boa safra para Santa Catarina, recomendou Leite. De acordo com a meteorologista da Epagre Ciran, Marilene de Lima, o outono teve períodos de frio pouco rigorosos, porém, o inverno será ameno. As temperaturas serão sem extremos e com risco de geada mais concentradas em áreas altas do meio oeste e planalto sul, com maior nebulosidade e chuvas frequentes. Diante desse cenário, a orientação é acompanhar diariamente as atualizações da previsão do tempo e adequar o manejo das lavouras, reduzindo riscos produtivos e operacionais ao longo da safra de inverno. Secretário de Estado da Agricultura de Santa Catarina, Ademir Dalla Corte, lembra que o nosso estado possui políticas públicas consolidadas para apoiar produtores em momentos de eventos climáticos extremos. Ele disse, atuamos tanto na recuperação dos prejuízos, com programas como o Reconstrói SC, o Pronamp Agro SC Emergencial e o Recupera Maçã SC, quanto na prevenção, por meio de iniciativas como o Kit Solo Saudável e o Programa Cereais de Inverno. Nosso objetivo é promover mais segurança para que o produtor continue produzindo mesmo diante das adversidades climáticas, destacou Ademir Dalla Corte. Câmara dos Deputados aprovou a medida provisória 1343/2026, que reforça os mecanismos de fiscalização da Política Nacional de Pisos Mínimos do Transporte Rodoviário de Cargas. A proposta, que seguiu para análise do plenário do Senado Federal, estabelece novas regras para garantir o cumprimento do piso mínimo do frete e amplia a rastreabilidade das operações de transporte no país. A medida provisória foi editada pelo governo federal em março deste ano, com o objetivo de impedir a contratação de fretes abaixo dos valores mínimos definidos pela legislação. Entre as principais mudanças está obrigatoriedade do registro de todas as operações por meio do código identificador da operação de transporte COTI, que passa a concentrar informações sobre contratante e transportador, origem, destino e valor do frete. O sistema impede a emissão do código quando a contratação ocorrer abaixo do preço mínimo estabelecido. Antes da votação em plenário, o texto foi aprovado pela comissão mista responsável por analisar a matéria no Congresso Nacional. Durante a tramitação, o sistema OCB, em articulação com parlamentares da Frente Parlamentar do Cooperativismo Frencoop, da Frente Parlamentar da Agropecuária FPA e entidades setoriais, atuou com o foco de segurança jurídica, na autonomia das cooperativas e na adequação regulatória para os ramos agropecuário e transporte. É fundamental que a tramitação no Senado e a regulamentação pela ANTT corrija lacunas, preserve a eficiência operacional e a competitividade das cadeias produtivas para que a norma não se traduza em segurança jurídica ou em entraves operacionais para cooperativas agropecuárias e de transporte que já atuam dentro da lei. E a seguir, depois da nossa mensagem cooperativista, nossa última notícia. Sistema Osesc reúne mais de 20 cooperativas em Chapecó, Santa Catarina, para discutir inovação no agro. Aguardem.
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2: Agronegócio hoje. E agora atenção para a última notícia. O sistema Osesc de Santa Catarina promoveu em Chapecó, oeste do estado, o Agro Inova COP, encontro voltado a atualizações de técnicas, dirigentes e profissionais de cooperativas agropecuárias de Santa Catarina, realizado no Hotel Mogano Premium. O evento reuniu representantes de mais de 20 cooperativas para 2 dias de debate sobre inovação, competitividade, tendências do setor e novos caminhos para o cooperativismo no agro. A programação combinou o conteúdo técnico, visão de mercado e desenvolvimento profissional. Os participantes acompanharam a palestra Cooperativismo com Thaís Jerônimo. Fabiane Astolfo conduziu a palestra O Diferencial Competitivo Nasce dos Comportamentos, com foco nas atitudes que influenciam resultados, gestão e relação dentro das cooperativas. A palestra A Máquina de Vendas no Agro foi ministrada por Ale Weimer, direcionada à construção de estratégias comerciais em um setor cada vez mais pressionado por eficiência, margens apertadas e necessidade de aproximação com o produtor. Lígia Pimentel apresentou tendências e perspectivas para mercados agropecuários, com análise sobre os movimentos que devem orientar decisões das cooperativas nos próximos
5: próximos anos. Para o superintendente do sistema OSESC, Ricardo Mioto Ternos, o encontro nasceu de uma demanda do presidente Vanir Zanata para criar um espaço específico de formação aos profissionais técnicos das cooperativas agropecuárias de Santa Catarina. A proposta, segundo ele, foi aproximar conhecimento, prática e troca de diferentes realidades do cooperativismo catarinense. Cada cooperativa tem sua expertise, sua prática, e esse momento de troca é muito rico. A função principal é que esse conhecimento possa ser levado para as propriedades e aplicado na melhora dos processos produtivos para reduzir custos e ampliar a rentabilidade do produtor cooperado, afirmou Mioto. Na avaliação do superintendente, a inovação deixou de ocupar o lugar periférico na agenda do setor. Ela passou a condicionar a capacidade das cooperativas de manter eficiência, competitividade e geração de resultado aos associados. Mioto também destacou a posição de Santa Catarina no cooperativismo agropecuário nacional. Para ele, nosso estado já é referência, mas precisa sustentar essa condição com capacitação permanente e evolução técnica. As nossas cooperativas são modelo para as demais cooperativas do Brasil, dentro do segmento agropecuário. O desafio é manter as grandes cooperativas nessas primeiras posições e trazer aquelas que ainda estão em fases iniciais para esse patamar de excelência, declarou Mioto. O superintendente do Sescoop Santa Catarina, que faz parte do sistema OSESC, Neivo Luiz Panho, afirmou que a capacitação integra a origem e a razão de atuação da entidade. Segundo Neivo Panho, Sescoop surgiu para estruturar investimentos na profissionalização de dirigentes, empregados e equipes que sustentam os negócios cooperativos. Disse ele, o Sescoop foi criado para suprir uma lacuna que nos faltava, que era a profissionalização. Começamos a ter recursos para investir no desenvolvimento de dirigentes e empregados para formar pessoas capazes de fazer negócios com sustentabilidade. Neivo Panho destacou que o ramo agro representa mais de 50% das receitas, empregos e movimentação econômica do cooperativismo catarinense. Por esse peso, a formação de profissionais ligados ao setor deve permanecer na agenda anual do sistema OSESC. E encerrou dizendo que a inovação não se trata de uma escolha, é uma necessidade. Quem está no agro precisa inovar todos os dias, porque é um setor altamente competitivo. É preciso capacitar pessoas para competir. 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
6: Oeste, são 6:56.
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5: IBGE abre mais 6 vagas e instala posto de coleta em São José do Cedro para o censo agropecuário. Emprego formal impulsiona a renda e reduz número de beneficiários no Bolsa Família. Sindicato dos Trabalhadores Rurais aponta dificuldade na aprovação de auxílio doença do INSS. Governador Jorginho Melo cumpre agenda hoje em Itapiranga com 3 eventos. Festival Canta São Bernardino reúne mais de 80 inscritos entre categorias municipais e regionais. Deputado federal acompanha repasse em recursos para Campo Herê. Semana Alemã de São João do Oeste inicia inscrições e comercialização dos principais atrativos do evento. São os destaques do RPN, primeira edição desta terça-feira, que começa agora. Muito bom dia, são 7h01. Temperatura agora aqui no centro de São Miguel tá marcando 7 graus, tá frio nesse comecinho de terça-feira, 23 de junho de 2026. Tá no ar mais uma edição do RPN para que você possa começar o seu dia muito bem informado. Estão conosco as emissoras afiliadas à rede Pepperi de Comunicação, Rádios Itapiranga, de Itapiranga, Atalaia de Campo Herê, Pepperi de São Miguel, Cedro de São José do Cedro e também a Rádio Oeste de Iporã do Oeste. E de imediato vamos saber como é que ficará o tempo nesta terça-feira e na sequência da semana. 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Top Mart traz agora Ronaldo Coutinho e a previsão do tempo direto da Climaterra de São Joaquim. Se frio aí, vai se intensificar ainda mais, Coutinho? Bom dia.
6: Bom dia. É, o dia começa frio na região, entre 2, 5, 3, 6 graus na área, e à tarde não passa muito dos 10 graus. Começa com nevoeiro, alguma garoa, depois melhora com sol. Amanhã tem geada forte, entre 3 negativos e 1 positivo na região, e a tendência é que a gente tenha condições de tempo assim no geral, mas para tempo bom e gelado, né? Não passa muito dos 10, 12 nessa terça, quarta e quinta. Quarta, quinta e sexta, mínimas aí de 0 a menos 3, até menos 4, 5 em alguns pontos isolados onde acumula o ar frio, e à tarde não esquenta muito, um pouquinho melhor na sexta-feira. Então, geadas bem significativas nessa quarta, quinta e sexta. No sábado, ameaça alguma chuva tarde e noite. Da Climaterra, Ronaldo Coutinho.
5: Muito bem, obrigado, Coutinho, pela previsão do tempo direto da Climaterra de São Joaquim. 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Agora são 7:07 e a temperatura está na casa dos 7 graus nesse comecinho de manhã de terça-feira. Vamos com os indicadores econômicos para hoje. 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O dólar está valendo R$ 5,13, o euro tem cotação de R$ 5,86 e o peso argentino 0,0035. 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Agora são 7:07. Depois dos indicadores econômicos, preços do mercado agrícola, oferecimento da Compoeste SC, que é especialista na coleta e destinação correta de carcaças bovinas. 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Em Guaraciaba, a Prefeitura paga 60% do serviço e o produtor 40%, ou seja, R$ 244,59. Em São José do Cedro, 70% é pago pelo município, 30% pelo produtor. 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De acordo com a Ipagre, temos os seguintes preços médios praticados aqui na região. Feijão carioca, R$ 277. Feijão preto, R$ 178. Milho, R$ 56. Soja, R$ 112. Trigo superior, PH 78, R$ 72. Preços da pecuária: arroba do boi gordo, R$ 350. Arroba da vaca gorda, R$ 300. E suíno vivo, para produtores integrados, R$ 5,70 o quilo. São os preços do mercado agrícola. 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

0: Agora são 7:09. 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Bono traz agora os destaques do portal, é o peperi.com.br, e entre outras informações, você confere. Após atropelar pedestre, motorista perde controle e provoca sequência de colisões no centro da cidade. Foi ontem, aqui em São Miguel, na rua Padre Aurélio Canzi, por volta de 7:00 PM. Um jovem, né, atravessava a faixa de pedestres, quando foi atingido por um veículo cruze. Após o atropelamento, o motorista acabou colidindo contra uma Blazer que estava estacionado na via. Na sequência, o cruze atingiu ainda a fachada de uma residência, causando danos materiais. Foi ontem, por volta das 7:30 PM, e as informações estão no portal, no peperi.com.br. Veículo tomba após evitar colisão na BR-282 em Descanso. O acidente foi por volta de 4:30 PM. Motorista de 44 anos trafegava pela rodovia quando desviou de um caminhão que teria invadido a pista contrária, tentando uma ultrapassagem. Durante a manobra, o condutor acabou saindo da pista e tombando às margens da rodovia. Os dois ocupantes do veículo não ficaram feridos. Nós temos também na capa do portal, casal é condenado por tráfico de drogas em Itapiranga. Defesa vai recorrer. Ex-jogador de Santa Cruz foi morto após briga por pagamento de conta em Santa Catarina, diz polícia. Novo medicamento oral para câncer de mama é aprovado pela Anvisa. Extremo Oeste recebeu 122 milhões em projetos elaborados pela EPAGRE no ano passado. Isso representa 20% do total de recursos que vieram para a agricultura via projetos. CREAS acompanha dois casos confirmados de trabalho infantil em São Miguel do Oeste. O CEF homenageia Jorginho Melo em Itapiranga nesta terça. E Porã do Oeste lidera a arrecadação regional de figurinhas solidárias na campanha Colecionando Sorrisos. São João do Oeste investe em área coberta para eventos culturais. São destaques da capa do peperi.com.br, que tem ainda: indenização rápida evita prejuízos e fortalece combate a doenças em rebanhos. E massa de ar polar avança e temperatura despenca em Santa Catarina. Vai ficar ainda mais frio. Amanhã, quinta-feira, teremos temperatura aí na casa de 2, 3 graus no começo das manhãs. 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Temos 7:14 agora, temperatura está marcando 7 graus, intervalo comercial, e daqui a pouco a gente volta e traz os destaques da reportagem da Peperi com as primeiras informações da região. Um instante só e o RPN volta já.
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Agora são 7:18, temperatura está marcando 7 graus e nós estamos de volta com RPN primeira edição e as primeiras informações desta manhã de terça-feira, que é para você começar o seu dia muito bem informado. Conosco as rádios Itapiranga de Itapiranga, Atalaia de Campo Herê, Peperi de São Miguel, Cedro de São José do Cedro e também a Rádio Oeste de Iporã do Oeste.

0: Vamos agora movimentar a reportagem da Peperi num oferecimento da News Car Automóveis. 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News Car traz agora a participação de Elias Teixeira. Sindicato dos Trabalhadores Rurais aponta dificuldades na aprovação de auxílio-doença do INSS. Elias.
1: A Previdência Social Rural segue com grande demanda no Sindicato dos Trabalhadores Rurais de Itapiranga. Os encaminhamentos possuem resultado positivo para a aposentadoria, porém gera reclamação no auxílio-doença. O assunto é debatido de forma regional e estadual em busca de uma solução. Conforme a presidente do Sindicato dos Trabalhadores Rurais de Itapiranga, Tunápolis e São João do Oeste, Franciele Schneider, no ano passado foram 76 encaminhamentos de aposentadoria e existe grande procura em 2026. Ela afirma que normalmente o benefício é aprovado. É exigido no mínimo comprovação de 15 anos de contribuição. No entanto, Franciele recomenda reunir documentação de um período maior para ter a segurança de aprovação do benefício. A presidente do sindicato reclama das dificuldades no auxílio-doença. Ela aponta problema com processos indeferidos em situações consideradas graves. Franciele Schneider diz que é preciso promover a capacitação dos servidores do INSS para terem melhor entendimento da situação rural. O problema é debatido em parceria com a FETAESC, a Federação Catarinense dos Sindicatos Rurais. Vamos ouvi-la.
2: Olha, nós já tivemos uma reunião com eles. Próximos dias estou pensando em de novo entrar em contato com eles para uma nova reunião, levar algumas situações de indeferimento que foi tido aqui para nós sentar e conversar e mudar essa situação. Porque é muito injusto em algumas situações de pessoas que estão até, que tiveram AVC, estão acamadas e tiveram seu benefício negado. Então isso é muito injusto, é muito revoltante.
1: Segundo Franciele, pelo menos 40% dos encaminhamentos de auxílio-doença aos trabalhadores rurais são negados. De Itapiranga, repórter Elias Teixeira.
0: Muito bem, obrigado Elias pelas informações aí da região de Itapiranga. Agora são 7h21 e nós vamos até o município de São José do Cedro num oferecimento da News Car Automóveis. Quem está chegando é Pamela Macedo e ela tem informações a respeito da abertura de vagas pelo IBGE, que está montando a equipe para o Censo Agropecuário. São mais 6 vagas. Pamela Macedo.
3: IBGE abre processo seletivo e prepara equipe para o Censo Agropecuário 2027. A informação é do coordenador regional do IBGE, Cláudio Radke Jr. O Instituto Brasileiro de Geografia e Estatística, o IBGE, abriu inscrições para o processo seletivo que irá formar a equipe de supervisão do Censo Agropecuário 2027. As inscrições começaram no dia 12 de junho e seguem até o dia 1º de julho, com provas previstas para o dia 27 de setembro. De acordo com Cláudio, a contratação dos aprovados ocorrerá somente em 2027, quando terão início os trabalhos de campo.

0: e a realidade da produção agropecuária do Brasil. E para realizar esse trabalho, que visita todos esses estabelecimentos, né, o IBGE vai publicar dois editais, o primeiro saiu agora, o primeiro para a contratação desses supervisores, né? E mais adiante, um segundo edital, aí sim para a contratação da equipe de trabalho de campos recenseadores, né? Então, nosso objetivo agora, Everton, é dar publicidade a esse edital, né? Para que as pessoas saibam que o IBGE vai contratar, para que elas conheçam os cargos, os salários e, caso tenha interesse, que tenha um tempo hábil para se inscrever.
1: O Censo Agropecuário tem como objetivo visitar todos os estabelecimentos rurais do país para levantar informações sobre a produção de grãos, leite, pecuária e outras atividades desenvolvidas no campo. Os dados servirão de base para políticas públicas e para o planejamento do setor agropecuário brasileiro. Ele destacou que esta é uma oportunidade para quem busca ingressar no mercado de trabalho e atuar em uma das principais pesquisas realizadas pelo IBGE. De São José do Cedro, Pamela Macedo.
2: Obrigado, Pamela. Ainda sobre esse assunto, Vilmar de Souza tem outras informações, porque em Porã do Oeste também teremos a criação de uma central regional para a execução do censo agropecuário, inclusive com contratação dessas vagas também para a região de Porã e Itapiranga. Vilmar.
3: O IBGE está com inscrições abertas para o processo seletivo simplificado do Censo Agropecuário do ano de 2027. Ao todo, são oferecidas 7 vagas temporárias para o município de Porã do Oeste, destinadas a profissionais com ensino médio completo. Os interessados devem ficar atentos, pois o prazo para se candidatar é curto e encerra no próximo dia 1º de julho. De acordo com o chefe da agência do IBGE em São Miguel do Oeste, Cláudio Hadk Júnior, o processo seletivo conta com uma taxa de inscrição no valor de R$53, mas o edital prevê situações de isenção do pagamento. Ele destaca que as oportunidades atuais estão para as áreas de coordenação, operações, administração e supervisão. Cláudio explica agora que as vagas disponíveis para recenseadores que atuam diretamente na coleta de dados em campo serão abertas em edital posterior.
4: Agora, nesse momento, essas vagas são 7 vagas em Porã do Oeste e todas elas são cargos de coordenação, operacionais e administrativos e de supervisão. Não são as vagas ainda de recenseador, que é a equipe que coleta o questionário em campo. Essas pessoas serão contratadas em um outro edital a ser lançado mais adiante, né? Mas só para citar, né? Existe o cargo de agente operacional regional, o salário é R$4.008, mais um auxílio alimentação de R$1.192. Aí existe também o cargo de agente censitário regional, que é R$3.858, também recebe o auxílio alimentação de R$1.192, então dá quase praticamente R$5.000, né? Agente censitário supervisor R$3.480, e aí os cargos de agente censitário de informática e administrativo R$2.128, são cargos com requisitos menores, né? Eles não exigem CNH, por exemplo. Os 3 cargos com a maior remuneração exigem a CNH categoria B, além do ensino médio.
3: Conforme o chefe da agência do IBGE em São Miguel do Oeste, Cláudio Hadk Júnior, o edital completo traz as disciplinas que serão cobradas na prova escrita. A avaliação será agendada para o dia 27 de setembro e o gestor reforça que a leitura detalhada do documento é fundamental para que os candidatos conheçam as atribuições e o volume de vagas de cada função. Júnior destaca também que, para participar, o candidato deve ser maior de 18 anos ou ser emancipado, possuir nacionalidade brasileira, nata ou naturalizada e preencher os requisitos da documentação. As inscrições devem ser realizadas diretamente no site da organizadora no endereço ibfc.org.br. Do jornalismo da Rádio Oeste, repórter Vilmar de Souza.
2: Obrigado, Vilmar. No oferecimento da Newscar Automóveis, quem está chegando agora é Caroline Souza. Festival Canta São Bernardino reúne mais de 80 inscritos entre categorias municipais e regionais. Caroline.
5: Jair dos Santos, diretor de cultura de São Bernardino, diz que as inscrições já foram encerradas e registraram boa participação em todas as categorias. O diretor afirma que foram inscritos 8 candidatos no gospel, 15 na categoria infantil, 5 na juvenil e 15 no adulto municipal. Já na categoria adulto regional, 35 intérpretes se inscreveram e 20 foram selecionados por uma comissão após a análise dos vídeos enviados pelos participantes.
6: Seleção dos cantores regionais, então no momento da inscrição que o cantor participante tinha que mandar, ele tinha que mandar um vídeo, né?

0: cantando a música e com a interpretação dele mesmo cantando, e a gente fez uma comissão e selecionou os melhores cantores, né? Por vídeo que eles mandaram para no e-mail da cultura do município, e aí a gente abaixou esses vídeos e a comissão fez a seleção dos participantes do Regional Livre Adulto.
1: Segundo ele, haverá representantes de municípios de Santa Catarina e também do Paraná. Jair dos Santos explica que a abertura do Festival da Canção de São Bernardino, na quinta-feira, será com as categorias gospel e infantil. Na sexta-feira, acontecem as apresentações das categorias juvenil e adulto municipal. Já no sábado, será realizada a etapa regional, acompanhada de show da banda Catedral. Conforme o diretor, toda a estrutura está sendo preparada para receber os participantes e o público durante os 3 dias de evento. Ele ressalta que jurados com experiência em festivais da região serão responsáveis pela avaliação dos intérpretes. De Campo Herê, Caroline Souza.
2: Obrigado pelas informações, Caroline. 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Intervalo comercial agora. Daqui a pouco tem outras informações com a reportagem da Peperi.
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2: Agora são 7:33. Estamos de volta com RPN Primeira Edição e as primeiras informações desta manhã de terça-feira, que é para você começar o seu dia muito bem informado. Estão conosco as emissoras afiliadas à rede Peperi de Comunicação, Rádios Itapiranga de Itapiranga, Atalaia de Campo Herê, Peperi de São Miguel, Cedro de São José do Cedro e também a Rádio Oeste de Porã do Oeste.

0: E de imediato, vamos saber como é que ficará ou quais são as informações aqui da região num oferecimento do Bono Free Shop. 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Bono Free Shop traz agora Delmar Cláudio da Rádio Itapiranga com a seguinte informação. Governadora Jorginho Melo cumpre agenda hoje em Itapiranga com 3 eventos. Bom dia, Delmar.
1: Bom dia, Marcos Meller. Bom dia, amigos ouvintes da programação do RPN desta terça-feira. O governador Jorginho Melo cumpre agenda de inauguração, homenagem e anúncio de recursos na região. Na segunda-feira, ele esteve em Pinhalzinho e Caçador, com a inauguração de pavimentação asfáltica e confirmação de verba para o aeroporto regional de Pinhalzinho. Nesta terça-feira, Jorginho visita Itapiranga. Às 16h30, na prefeitura, o governador assina autorização para investimento no aeroporto do município. Serão 8 milhões de reais para a pavimentação da pista e cercamento da área. Às 19h, o governador Jorginho Melo recebe homenagem com título de doutor honoris causa do Centro Universitário CEF de Itapiranga. Segundo o reitor da UCEF, a homenagem se justifica pelos programas de incentivo na educação superior proporcionado pelo governo estadual. O evento também integra as comemorações de 26 anos de atividades da UCEF. Já o prefeito Alexandre Ribas comemora a conquista de recursos para o aeroporto de Itapiranga, uma estrutura de terra existente desde a década de 1970 e que agora retorna com pavimentação asfáltica da pista de 970 metros. A agenda do governador Jorginho Melo em Itapiranga ainda inclui evento à noite na cervejaria Lasberg para debate sobre educação. Tempo nublado aqui no Vale do Rio Uruguai. Temperatura neste momento em Itapiranga em 6 graus. Um ótimo dia a todos e até amanhã.
0: Obrigado pelas informações. 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Agora é a vez de Estênio Aldo. Deputado federal acompanha repasse em recursos para Campo Herê. Bom dia, Estênio.
2: Bom dia, Marcos. Pedro Cusay aproveitou para se reunir com lideranças do seu partido para conversar sobre a conjuntura política. Recentemente, o parlamentar integrou uma comitiva aos Estados Unidos para abordar a importância comercial entre os dois países sem precisar de tarifas. Ele é autor da emenda à Constituição para que o PIX continue sendo público, gratuito e seguro. Lembra do montante de recursos de sua autoria destinados à região. Para Campo Herê, já são em torno de 26 milhões de reais. Só esse ano, o parlamentar contemplou o município com 3 milhões e 200 mil. Grande meta do parlamentar é construir um hospital universitário na região. Deputado federal Pedro Cusay informa que seriam 26 especialidades e, pelo projeto inicial, seriam aplicados 5 milhões de reais. Hospital Universitário do Oeste formaria profissionais da saúde como médicos, enfermeiras e técnicas de enfermagem. Por outro lado, o CSAI se compromete em apoiar Campo Herê num projeto de área de lazer. A proposta da prefeita Rosane Moreira está adiantada, porque através do orçamento participativo, o município já leva 250 mil reais. O deputado quer estar junto no projeto, mediando recursos no governo federal ou mesmo através de suas emendas. Tempo nublado, mas está limpando e a temperatura está nos 5 graus no centro da cidade. Bom dia, até amanhã.
0: Obrigado pelas informações. 7h39 agora, temperatura está marcando 7 graus para Bono Free Shop na fronteira com a Argentina. Vamos até São José do Cedro. Emprego formal impulsiona renda e reduz número de beneficiários do Bolsa Família. Everton Macedo, bom dia.
3: Bom dia, Marcos. Bom dia aos ouvintes. Bolsa Família registra queda no município e aponta avanço na renda das famílias. A informação é do secretário de Assistência Social de São José do Cedro, Cleberson Amaral. Ele informou que o município possui atualmente 318 famílias atendidas pelo Bolsa Família. Segundo o secretário, há 2 anos eram 339 famílias beneficiadas, o que representa uma redução de aproximadamente 6,2% no número de contemplados. De acordo com Amaral, a diminuição é vista como um indicativo positivo, já que muitas famílias conseguiram melhorar a renda e ingressaram no mercado de trabalho. São José do Cedro conta com uma população de 14.167 habitantes e apresenta um dos menores índices de dependência do programa em Santa Catarina. O secretário ressaltou que a redução dos beneficiários demonstra estabilidade econômica e maior autonomia financeira das famílias. Ele destacou ainda que o acompanhamento é realizado pela equipe de assistência social e pelo Cadastro Único, garantindo que os benefícios sejam destinados às pessoas que realmente atendem aos critérios estabelecidos pelo governo federal. Regra de proteção garante transição para famílias que conquistam emprego formal. A informação é do secretário de Assistência Social de São José do Cedro, Cleberson Amaral. Conforme explicou o secretário, as famílias que conseguem emprego com carteira assinada não perdem imediatamente o benefício do Bolsa Família. O sistema do governo federal possui uma regra de proteção que permite a redução gradual dos valores recebidos, garantindo segurança para quem está ingressando no mercado de trabalho. Segundo ele, muitas pessoas são contratadas em período de experiência e podem acabar sendo desligadas da empresa, motivo pelo qual o benefício não é encerrado automaticamente. Essa medida permite uma transição mais segura e evita que as famílias fiquem sem renda em caso de perda de emprego. Atualmente, cerca de 47 das 318 famílias atendidas em São José do Cedro estão enquadradas nessa regra de proteção e deverão deixar o programa nos próximos meses, em função da melhora das condições financeiras. Amaral destacou que o principal objetivo do Bolsa Família é servir como um auxílio temporário, proporcionando dignidade às famílias até que elas consigam alcançar maior independência econômica. Tempo nublado em São José do Cedro nesta terça-feira, a temperatura na marca dos 6 graus. Um bom dia a todos e até amanhã.
0: 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Quem está chegando agora é Laércio Antônio. Semana Alemã inicia inscrições e comercialização dos principais atrativos do evento em São João do Oeste. Bom dia, Laércio.
4: Bom dia, Marcos Meller, bom dia, ouvintes do RPN. A 16ª Deutsche Woche, ou Semana Alemã de São João do Oeste, acontece de 18 a 25 de julho. Conforme o coordenador do evento, André Klunk, ontem iniciaram, portanto, as comercializações, ou seja, a venda de fichas para os diversos atrativos, principalmente da gastronomia, além da abertura do período de inscrições para os tradicionais Festival da Canção Alemã, nas categorias Infanto, Juvenil, Adulto e Terceira Idade, e para o concurso de piadas em alemão e em português. Tanto as inscrições como a compra ou acesso a fichas para gastronomia podem ser confirmadas no site do evento em semanaalemã.com.br, acessando os links indicados para cada atração, com destaque para todas as informações sobre valores, preços, demais informações necessárias. A 16ª Semana Alemã de São João do Oeste, a Deutsche Woche, mantém uma programação tradicional ano a ano, com o Bierwagen durante todos os dias no evento, sempre das 17 às 18 horas, com distribuição gratuita de chopp ao longo da Avenida Central. O show de abertura acontece no primeiro dia dia 18, sábado, no domingo, entre outras atrações, Festival da Cuca, muita música, chope e brincadeiras diversas. Na segunda, o baile da terceira idade, no terceiro dia da Semana Alemã, o tradicional café colonial, servido inclusive em três momentos diferentes. No quarto dia, o Festival da Canção Alemã, dia 23, o concurso da piada em alemão e na língua portuguesa. Já na sequência, a Noite do Humor contará com a presença da Companhia Teatral de Florianópolis, com a peça que contará a trajetória, a vinda de imigrantes do chamado Centenário do Porto Novo. No dia 24 de julho, o sempre esperado jantar típico alemão, seguido de grande baile com a dupla Karine e Felipe Babic. O evento ainda terá a Kinderfest, a festa das crianças, o tradicional desfile cultural, seguido do baile de encerramento no dia 25 de julho, com a animação da Super Banda 0800. A 16ª Semana Alemã de São João do Oeste promete movimentação grande de público nos 8 dias, de 18 a 25 de julho. Em Ipora do Oeste, Marcos, temperatura de 7 graus, céu nublado. Um abraço a todos, bom dia e até amanhã.
0: Obrigado pelas informações. 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Traz agora Vilmar Bigelmaier e os destaques do esporte. Bom dia, Vilmar.
5: Bom dia, Marcos. Bom dia, ouvintes do RPN. Ontem, mais um dia de jogos pela Copa do Mundo. Destaque para a segunda vitória da Argentina, 2-0 sobre a Áustria. Dois gols de Lionel Messi, que se tornou o maior artilheiro das Copas, agora chegando a 18 gols. Ainda ontem, a França venceu o Iraque por 3-0. O jogo teve a paralisação de mais de 2 horas por conta do mau tempo. Destaque para Mbappé, que fez 2 gols e é um grande concorrente de Messi, hein, nessa artilharia. Ele chega a 16 gols, 2 gols a menos do que Messi. Portanto, o Mbappé também tem a chance de se tornar o maior artilheiro da história das Copas, até porque essa deve ser a última Copa do Messi, e Mbappé deverá ter mais uma ou duas Copas do Mundo pela frente. Ainda ontem, Noruega venceu Senegal por 3-2. Hoje tem a sequência, 14 horas, Portugal e Uzbequistão, 17 horas, Inglaterra e Gana, 20 horas, Panamá e Croácia, e às 23 horas, Colômbia e República Dominicana do Congo. Brasil joga amanhã, 19 horas, contra a Escócia, já na última rodada da fase de grupos. Brasil vai tentar a vitória e assim terminar em primeiro lugar no seu grupo. Série B do Campeonato Brasileiro teve um jogo ontem. Novo Horizontino venceu a Ponte Preta por 2-0. Hoje tem América e Criciúma, às 20 horas, fechando assim a 14ª rodada. Série B do Campeonato Brasileiro não para durante a Copa do Mundo. Hoje à noite, então, Criciúma enfrenta o América fora de casa. Criciúma tentando mais uma vez se aproximar do G4 da Série B. Marcos.
0: Obrigado pelas informações. 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Bolfo, a sua primeira opção em imóveis. 7h48 agora, intervalo comercial, e daqui a pouco tem a entrevista do dia.
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14: Estamos de volta com RPN, primeira edição, e as primeiras informações desta manhã de terça-feira, que é para você começar o seu dia muito bem informado. Estão conosco as emissoras afiliadas à rede Peperit Comunicação, rádios Itapiranga de Itapiranga, Atalaia de Campo Herê, Peperit São Miguel, Cedro de São José do Cedro e também a Rádio Oeste de Iporã do Oeste. Vamos agora para a entrevista do dia, oferecimento da Única Centro Odontológico. 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Teremos nesta terça-feira, no município de Campo Herê, um seminário sobre o caruru gigante. O município é o único estado que teve a confirmação da presença desta planta daninha. O evento vai ocorrer durante todo o dia no centro de eventos do município de Campo Herê e nós estamos em contato agora com o engenheiro agrônomo da SIDASC, Diogo Deotti. Como é que vai ser este evento e qual é o principal objetivo, a proposta, hein, Diogo? Bom dia.
15: Bom dia aos ouvintes da Rede Peperi. O evento acontece, então, a partir de agora, das 8 da manhã, aqui no centro de eventos de Campo Herê, e o intuito dele é trazer aos produtores e assistência técnica de toda a região informações mais detalhadas sobre o caruru gigante, né, o Amaranthus palmeri, que a gente acabou encontrando aqui numa propriedade aqui de Campo Herê, e é uma planta daninha que nos preocupa muito. Então, para evitar que ela acabe se alastrando pelo estado, que a gente acabe tendo outros focos, estamos realizando então esse seminário para trazer para o produtor mais conhecimento, para assistência técnica, para eles entender, conhecer a planta e nos ajudar aí no controle dessa planta daninha.
0: Sim, nesse momento a presença desta planta daninha está nessa única propriedade aí em Campo Herê, ou ela já foi identificada em outras propriedades, e qual é o risco dela se espalhar para outros até municípios do estado, hein, Diogo?
15: É, essa planta daninha, ela está presente nesse único foco, apenas em uma propriedade, aqui no município de Campo Herê, a cidade que já realizou um trabalho de busca nas propriedades no entorno, e a gente realiza esse trabalho no estado inteiro, e a gente tem, ela está restrita nesse momento a esta propriedade. O risco dela se espalhar é que ela é uma planta muito agressiva, que ela produz muitas sementes e é de difícil controle, tendo em vista que já está resistente a alguns tipos de herbicidas que a gente utiliza, por exemplo, o glifosato, não controla mais ela. Então, esse que é o grande perigo, né, dela se espalhar e acabar dando um grande prejuízo aí para o nosso produtor.
0: Sim, como é que está a situação nessa propriedade? A planta, ela foi totalmente eliminada ou ainda tem resquícios? E que estrago fez na propriedade a presença dessa planta aí, Diogo?
15: Essa planta, ela se encontra sob controle na propriedade, né? É uma planta que ela se desenvolve no verão, então, depois da colheita da soja, que era o que ele tinha plantado na área, foi realizado o controle, e agora no inverno ela não se desenvolve tão bem, né? Alguma brotação, alguma coisa, mas é feito o controle com herbicidas. O problema dela, como eu falei antes, por ser muito agressiva, ela mantém sementes no solo, né? Então, na próxima safra de verão, ela pode voltar a germinar e pode vir a causar um prejuízo de novo, ter um custo de controle. Então, no seminário, inclusive, a gente vai estar trazendo para os produtores e para assistência técnica quais são os métodos que devem ser utilizados agora, durante o inverno, e também depois, lá no início da safra de verão, antes do plantio do milho, do plantio da soja, para evitar que essas sementes aí germinem e voltem a ter uma grande população, né, tendo dificuldade no controle durante a lavoura.
0: Essa prevenção, ela tem que ser adotada apenas por esse produtor que teve o caso, ou produtores próximos também devem se preocupar e ter atitudes preventivas? E quem é que deve, de fato, se preocupar com isso nesse momento aqui na região, Diogo?
15: Essa preocupação, ela deve ser de todos os produtores, né, tendo em vista que quando aparece esse tipo de problema, o prejuízo financeiro dói no bolso deles, né? Então, é uma preocupação para todos os produtores, não só da região como do estado, de realizar essas ações de controle, porque elas também servem para as outras plantas daninhas, né? Então, fazendo isso, você não vai estar controlando apenas o caruru, vai estar controlando também as outras plantas daninhas que também causam prejuízo, né? Então, são ações que, somadas, elas só trazem benefício para a agricultura, né, pro produtor, na lucratividade dele.
0: Sim.
15: Então é interessante que o produtor conheça e se preocupe com isso.
0: Claro, e são soluções preventivas de fácil aplicação, de um custo que pode ser suportado pelo produtor, ou vocês veem alguma dificuldade aí, Diogo?
15: Não, as ações preventivas todas elas são de, não vou dizer que são de fácil adoção, né? O produtor vai ter que se programar, vai ter que se organizar para fazer, mas elas não têm um custo elevado que seja proibitivo a implementação delas, e elas são muito mais baratas do que o controle depois, né? Depois que a planta já está instalada, devido à dificuldade do controle com os herbicidas, às vezes é preciso fazer inclusive o arranquil. Então você imagina numa lavoura inteira arrancar essas plantas, né? Então é muito mais fácil prevenir agora no começo, claro, do que depois tentar remediar no final, né?
0: Muito bem, para fechar aqui, qual é a previsão de público? Quem é que deve participar do evento logo mais, Diogo?
15: Estão convidados, então, todos os agricultores e assistência técnica da região. Nós já temos mais de 150 inscritos, né? inclusive com a participação de público do Rio Grande do Sul, do Paraná, do Mato Grosso do Sul e São Paulo, já confirmados, mas ainda está aberto, né, os produtores rurais da região que quiserem participar, podem chegar logo mais no Centro de Eventos aqui em Campo Herê, que podem fazer a inscrição no momento aí, na hora mesmo, e participar do evento.
14: Muito bem, obrigado e um bom seminário hoje.
15: Obrigado.
14: Muito bem, este, portanto, Diogo Deotti, que é engenheiro agrônomo da SIDASC, falamos sobre o seminário da planta Amaranthus palmeri, que é o caruru gigante, que foi identificado em Campo Herê. O seminário vai começar daqui a pouquinho, 8 horas da manhã, no Centro de Eventos de Campo Herê. 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Ponto final no RPN, primeira edição de hoje. Voltaremos amanhã às 7 horas. Obrigado pela audiência e até amanhã. 94.
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5: Rádio 8 horas 5 minutos, 8 e 5, bom dia. Manhã de terça-feira, 23 de junho 2026. Estamos chegando com o nosso Oeste Show da Manhã, com música, com informação, entretenimento, curiosidades, apreciação de serviços. Para você do outro lado do rádio, razão nosso trabalho, internautas, né? Você que está conferindo rádios.com, você que está viajando, som do carro, muito obrigado, você na sua empresa, você no aconchego do lar. Comunicação Laércio Antônio, até as 10 horas na primeira parte, depois seu Christian Kaiser na segunda parte. Olha, temos um dia com céu nublado, né? Abertura de sol é possível. Daqui a pouco quem vai dizer isso? Ronaldo Coutinho com a previsão do tempo pra gente. A temperatura entre 6 e 7 graus em Iporã do Oeste. 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Ao longo da programação da Oeste, 991-88-1715. 991-88-1715, quero muito sua participação a partir de agora, ou no 3634-1440, né? Vem pra cá, vem com a gente, uma ótima terça-feira para todos nós. Já vamos ao momento de reflexão, né? E você pode participando aqui na manhã, né? Do nosso Oeste Show da Manhã, deixando sua mensagem de reflexão também, como já vários ouvintes fizeram, e eu vou trazendo então este momento de reflexão para a gente começar melhor mais uma jornada, né? De trabalho. Bom dia e que hoje que tudo prospere, que seja alegre, que seja bom, que seja leve, que seja abençoado por Deus, é claro, amém. Outra mensagem linda que diz assim: a vida é como a chuva, nem sempre cai quando queremos, nem dura para sempre. O segredo não está em esperar o sol voltar, o segredo está em aprender a encontrar beleza mesmo nos dias cinzentos. Hoje, por exemplo, né? Vamos lá nos dias cinzentos, mas não só cinzentos no sentido figurado, né? Não só do clima, né? Cinzentos não, nem é do clima, dias cinzentos, né? Mas hoje tem um dia no clima cinzento. Então, observando, chegou mais uma que diz somente assim: bom dia, bom dia, bom dia, três vezes bom dia, obrigado pelo carinho. Terça-feira é aquele dia que já passou a correria de segunda-feira, mas ainda tem chão pela frente na semana. É bom, é o dia do recomeço silencioso. Às vezes a gente acorda achando que é só mais uma terça, mas ela carrega a chance nova de acertar o que ontem não deu, de falar o que ficou engasgado, de recomeçar por dentro, mesmo sem mudar nada por fora. Que hoje você tenha coragem para plantar algo que só vai colher lá na frente. Paciência para lidar com o que não depende de você. E gratidão pelas coisas pequenas que sustentam o dia. Um café quente, uma mensagem, um respiro. Que essa terça seja menos sobre correr e mais sobre construir, tijolinho por tijolinho, o dia que você quer viver. Como você quer lembrar dessa terça-feira, hoje à noite, hein? Então, mãos à obra, pratique as melhores ações, sorria para a vida, que a vida vai te sorrir. Uma ótima terça-feira para todos nós. Eu...

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0: Neste bloco teremos Ronaldo Coutinho com a previsão do tempo. Daqui a pouco temos os nossos repórteres Arley Silveira, também o Vilmar de Souza, trazendo a Central de Jornalismo informações, principalmente de informações locais e regionais.
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0: 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Daqui a pouco tem Ronaldo Coutinho com a previsão do tempo. 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
0: Vamos juntos, é a Copa do Mundo. Ontem nós tivemos aí vários jogos, 3 jogos, né? 3 jogos, um jogo que parou, aquele jogo da França, né? Que teve aí paralisado mais de 1 hora, 2 horas, não foi? Né? Exatamente, ontem tivemos a França vencendo o Iraque por 3-0. Jogo que teve paralisação em virtude do clima, né? o jogo de ontem parou, né? Deixa eu atualizar os resultados. Tinha uns grandes emoções da Copa do Mundo. Hoje também temos rodada, a gente vai trazendo, tem a briga pela artilharia de Copas, né? Lionel Messi continua com 18 gols, diz que perdeu um pênalti, né? O argentino na última partida. Bom, vamos juntos, daqui a pouco a gente traz os jogos de hoje sobre Copa do Mundo também. 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
0: Participações aqui na manhã, toca a terceira dimensão, Canção para Mulher Amada. Vamos rodar daqui a pouco, isso é dos anos 90, essa música, Canção para Mulher Amada. Ronaldo já está com a gente? Ronaldo já está com a gente, né? Em seguida vamos trazer o Ronaldo Coutinho com a previsão do tempo nesta manhã. Obrigado sempre pela participação, temos mais outras mensagens aqui ainda chegando. Obrigado, doutor Luciano, sempre ligado, trazendo também a sua mensagem de otimismo neste começo de terça-feira. Toca uma dos Waldir e Carlos Magrão. Obrigado. Participações dos nossos ouvintes, 991-88-1715. Depois de um comercial, tem Ronaldo Coutinho.
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0: Legal, vamos lá então, o Ronaldo Coutinho, a gente aguarda só um minutinho. Temperatura 6 graus, entre 6 e 7 graus nesta manhã de terça-feira aqui no extremo oeste, né? O Ronaldo Coutinho já chega pra gente trazê-lo antes da música na programação desta manhã de terça-feira. 991-88-1715 para você interagir. 991-88-1715. Pode ser, Ronaldo? Vamos lá então, vamos com o Ronaldo. Isso, vamos com o Ronaldo direto de São Joaquim para trazer a previsão do tempo, muito frio pra gente mais uma vez. Ronaldo, bom dia.
13: Bom dia, sim, tá bem, como se diz, tá bem gelado aí. Aqui, deixa eu até ver quanto é que tá aí na região, deixa eu pegar aqui.
0: Acho que já tava menos, mas tá entre 6 e 7 graus.
13: Já te digo. Vamos ver aqui, Erechim.
0: Não.
13: Chapecó tá entre 4 e 5.
0: Uhum.
13: A Santo Augusto, achei Iporã do Oeste. Está entre 6 e 3 a 7 e 4.
0: Uhum.
13: É que, na realidade, a mínima vai ser à noite, né? A noite vai estar entre 1 e 2 graus.
0: Opa.
13: Amanhã vai estar abaixo de zero, de 2 a 3 negativo. Talvez uns 3, 4 negativo ali, de 0 a 4 negativo, uhum, aí na região, nessa quarta, quinta e sexta. Hoje não passa muito dos 10, 11 graus. Amanhã parecido, na quinta uns 12, 13, só na sexta que alivia.
0: Uhum.
13: Sábado ainda pode amanhecer com geada, mas fica mais quentinho, ameaçando chuva entre a tarde e a noite. E vocês têm que reclamar lá com o Gelson, ele se empolgou e comprou uma carreta de 1 quilômetro de distância.
0: De milho.
13: Tem frio essa semana e frio semana que vem também. Ele adora frio.
0: Opa, manda um abraço aí pro Gelson.
13: Beleza. Já estou mandando, ele está escutando.
0: Ai.
13: Manda um abraço.
0: Tá bom.
13: Para ti também.
0: Valeu, obrigado.
13: Um abraço, tchau.
0: Até amanhã, Ronaldo. Valeu, tchau. 8h21, hora brasileira. O Gelson Silva da Top 104, agora ele vai pro ar por lá também, Ronaldo. Vamos com terceira dimensão aqui na manhã. Daqui a pouco nós vamos para a Central do Jornalismo, Vilmar de Souza traz informações.

aí, música linda na manhã do nosso Oeste, show da manhã, né? Música bonita do Canção para Mulher Amada. Essa música foi homenagem do Flávio Dalcin. E o pessoal pediu Ligação Urbana. Essa é do Rio Negro. Não, não, do Bruno e Marrone, né? Bruno e Marrone. E a gente vai rodar antes das notícias, né? Antes da central ser movimentada, né? A gente vai trazendo, então, daqui a pouquinho mais todas as informações central de jornalismo, né? Então tá aí com a gente. 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Antes do nosso repórter Vilmar Souza, da Central de Jornalismo, Bruno Marrone. 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Alô.

0: Johnny Marrone, Ligação Urbana, versão ao vivo.
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0: É, nosso ouvinte Cristiano, né? De descanso e toda a família. É, ele pede, deixa eu ver, eu sou Cristiano. É, Cristiano, deixa eu ver teu sobrenome. Marta, de descanso. É, toca essa música, ofereço pra família, Marta e amigos e ouvintes da Oeste. Amada minha banda, Os Atuais, versão com o sertanejo Edson. Deixa eu ver aqui mais. Já vou abrir aqui o link em seguida, já vou atendê-lo. Vamos para a Central de Jornalismo. Vilmar de Souza está por lá para trazer informações na manhã. 8:30.
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0: As primeiras informações Central de Jornalismo. Bom dia, Vilmar.
3: Muito bom dia, Laércio. Bom dia, ouvinte. Acontece nesta quarta-feira, a partir das 20h, a reinauguração do ginásio da linha Barra Grande e também a segunda edição do baile junino com o tradicional pulo da fogueira. A tradição de pular a fogueira, que está prevista para as 22h30, simboliza coragem, renovação e celebração, declarou um dos coordenadores. A reinauguração é em decorrência de melhorias realizadas pelo Poder Público Municipal e que entrega o espaço totalmente revitalizado à comunidade, proporcionando mais conforto, segurança e qualidade para a prática esportiva, eventos e momentos de integração. De acordo com um dos sócios que auxilia na organização do evento, Jornei de Souza, os ingressos só poderão ser adquiridos no local ao valor de R$10 individual e R$20 o casal. Do jornalismo, o repórter Vilmar de Souza para o Sicoob.
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0: Legal, estou de volta. Obrigado, Vilmar. Daqui a pouco temos também o Arley Silveira, né? Temos o Fernando Kaiser aí na Central. Tem músicas novas. Daqui a pouco a gente vai trazer aqui também na programação. 991-88-1715. 991-88-1715 para você interagir, participar do nosso Oeste Show da Manhã e para deixar a lataria do seu carro inteiraça, bonita, né? 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Tá na boa? Tá na Oeste, temperatura 6 graus.
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0: Muito bem, gente, daqui a pouco tem música linda também dos atuais, né? Um abraço pro Cleiton na sintonia. Aqui na OS 991-88-1715, você interage, você pede sua preferência musical. 991-88-1715. 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
0: Vai participando 991881715. Já tem mais música. Pessoal pediu Gabriel Expresso, novela das nove. Participação do Sorriso Lindo. Temos também do Corpo e Alma, data especial. Tem participação do Marcos Bellucci. Né? A Inês pediu, a gente roda. O Fernando na sintonia pedindo. Bom, daqui a pouco tem Carlos Oswaldir e Carlos Magrão, foi ele que pediu, e o Ambrose também no começo do programa.
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0: A Secretaria de Agricultura e Pecuária de Tunápolis informa o cronograma para encaminhamento do bônus agrícola 2026 e já iniciou neste mês, conforme final do CPF. Neste mês de junho, finais do CPF 2, 4 e 7. Julho, finais 3, 8 e 9. Agosto, finais do CPF 0, 1, 5 e 6. Lembrando que setembro será o prazo perdido. Podem ser encaminhados documentos de serviços de máquinas, insumos agrícolas, alimentação animal, energia elétrica, materiais de construção e aquisição de implementos e máquinas agrícolas. Mais informações na Secretaria de Agricultura e Pecuária do município de Tunápolis. E atenção, jovens que completam 18 anos em 2026, o prazo para realizar o alistamento militar obrigatório termina no dia 30 deste mês de junho. 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Caso o certificado não seja recebido por e-mail, o jovem deve comparecer à Junta de Serviço Militar da sua cidade para confirmar o alistamento. Não deixe para a última hora. Regularize sua situação até o dia 30 deste mês. 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
0: Vamos aproveitar aí atualizando os contatos que temos aqui de áudio, né? O nosso ouvinte Tony Carraro, por exemplo, bom dia.
16: Bom dia, Laércio. Toca aí sete palavras. Tá frio, mas tá bom.
0: Tá frio, mas tá bom, né? Claro, verdade. O nosso ouvinte mandou aqui, estou na online, é o Paulo. Paulinho, aí, bom dia.
17: Bom dia, seu Laércio. Frio, né? Mas temos ligado na Oeste FM.
0: Que bom.
17: Manda a próxima música aí.
0: Valeu.
17: Bom dia, trabalho. Continue com esse programa maravilhoso. Até amanhã.
0: Ótimo dia. Novela das nove, lembra? Era novela das oito. Virou novela das nove.
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0: Participação do Sorriso Lindo.

0: Gabriel Express, participação de Sorriso Lindo da Manhã.
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0: Tá na boa, tá na Oeste, né? Olha, mais uma vez, eu lembro que daqui a pouco a gente traz. Valeu, valeu. Daqui a pouco a gente traz aqui da manhã também Corpo e Alma na programação, né? E temos antes o recadinho, daqui a pouco as ofertas do Shopping Stock do Grupo Iguatemi. 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Temos o recadinho. Daqui a pouco eu trago as ofertas do Shopping Stock. Muitas pessoas às vezes pedem, já divulgou, já vou divulgar daqui a pouco. 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Antes eu tenho um recadinho. Gente, amanhã o pessoal costuma ir ao Sarafô, amanhã não tem o bailinho, tá, gente? Mas terá o evento aí na Barra Grande. Parece que vai ter amanhã uma festa muito linda. Quero um abraço ao nosso ex-colega aqui, Jornei de Souza, que por muitos anos fazia parte da equipe. Hoje é empresário do campo, da suinocultura, né? Indo muitíssimo bem. Tive boas informações, quero cumprimentá-lo. Um abraço aí para o seu Paulo, também toda a família Souza. Bom, ele concedeu entrevista ao nosso repórter Vilmar, né, que vai ao ar daqui a pouco, é isso? Convidando para esse evento da Barra Grande. Vai ter a tradicional fogueira, tem aquela passagem para quem quer, né, na fogueira, voltando àquele tradicional tempo, né? Então amanhã, daqueles tradicionais, né, tempos idos que a gente que antigamente praticava, ou seja, resgatando o campo cultural da festa junina. E hoje é amanhã, né? Dia de São João, amanhã. E aí vai ter o bailinho lá na Barra Grande amanhã, vai ter a inauguração das melhorias no ginásio de esportes também. A gente vai trazer mais informações ao longo da programação. Mas por esse motivo, o meu amigo Celso Foco está informando que amanhã não tem bailinho Salão Foco. Tá bom, gente? Ele convida todos para ir para Barra Grande para arrastar o pé por lá. Tá bom, gente? Olha só que legal. Né? Ele abre mão de fazer o bailinho, convida todos a ir para Barra Grande amanhã. Shenzo Joia, 11 para as 9, Corpo e Alma.

0: Participação do Marcos e Beluti, Corpo e Alma. Tá na boa, as melhores músicas. Ou lançamentos, ou a gente recordando, né? Olha, 9:09 da manhã.
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0: Em um minuto tem música na programação. 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
0: Vamos juntos, da manhã da Oeste, um abraço pessoal de Pitangueira, Tunápolis, a sintonia. O pessoal pediu DJ Ari e SL e Corpo e Alma nos bailão, a gente roda em seguida.
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0: A Janete na sintonia, muito obrigado pelo rádio ligado. E a gente vai levando música e informação por aqui, 6 graus, olha, a gente estacionou em 6 graus a temperatura nos estúdios da Oeste. Você vai participando pedindo sua preferência musical no 991-88-1715. O pessoal pediu aqui, me passa o telefone, se possível, da Becker, ok?
6: né? Já vamos fazer no WhatsApp aqui para vocês. Um abraço pessoal da loja Becker. Leonir também na sintonia da Oeste. Aumente o volume, tem música boa.
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0: 9 horas, hora brasileira.
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0: Legal, um abraço para a Adri, né, que está sempre na sintonia, toda a equipe da Web Dog ao lado da Agropecuária Oeste. 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
0: 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Obrigado pelo ambiente ligado, pessoal da Simon Artigos Esportivos, claro, equipe do seu Laurinho, Dona Ivonita, por lá, o Lucas, a Renita também, né? Abraço pra vocês, muito obrigado. Pessoal também com a gente na Arena Deriva, Josimar Adler, nesse friozinho danado, pessoal da Arena, tem duas estruturas aí pra você praticar, né? O beach tênis mesmo com friozinho, tá? O pessoal que tá aí no aconchego, Oswaldir e Carlos Magrão, sugiro as coisas do meu rincão. Pois é, eu tenho, alguém pediu música do Oswaldir e Carlos Magrão e esse ouvinte escreve o seguinte: da Oswaldir, ou da música do Oswaldir e Carlos Magrão, surgiram as coisas do meu rincão. Já vamos ver isso aí, tá? Tem atuais também com a Amada Minha. 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
0: Vamos juntos na manhã do nosso Oeste Show da Manhã. Música, informação, entretenimento, né? Prestação de serviços para você na programação da Oeste.
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0: É um áudio que eu vou reproduzir aqui de uma ouvinte, fala que ouve a gente, que aí de Três Passos agora tá para Foz do Iguaçu, né? E faz um registro assim pra gente, né? Onde é que está? É de Três Passos. Bom dia.
14: Sim, somos de Três Passos e moro há 34 anos em Foz do Iguaçu, mas eu não perco a tradição de escutar as bandinhas, música gauchesca. A gente ama. E essa rádio, a gente abraçou.
0: Opa.
14: Escutamos de manhã, desde o momento que levantamos até a hora de nós ir dormir. É muito boa, cara. Não tem igual. Eu acho que tem rádio que tem que se exemplar em vocês, porque toda a programação dessa rádio é boa.
0: Legal.
14: Mas não precisa passar ao vivo isso, tá bom?
0: Já passei no ar, né? Um abraço. Ela tem participação sempre também no Donato Lauchas, domingos, né? No fim de semana. É um áudio realmente que nos deixa muito felizes. Muito obrigado pelo carinho da audiência de vocês aí, tá? Ela falou sobre você, gaúcho de banda. Tem a gaúcha, as coisas do meu rincão, e depois tem os atuais. Então, eu sou do Rio Grande, depois a banda, os atuais. Obrigado pela audiência, pessoal lá do Paraná.

0: certeza.
1: É o José Mendes.
0: Coisas que Deus.
1: Valdir e Carlos Magrão na manhã. Já já tem as ocorrências policiais. Mas vamos lembrar o seguinte, como eu sempre temos música, informação e também a prestação de serviços, nós temos um ouvinte que pedindo se alguém tem um forno elétrico e uma TV para doação. Né? Então, se você tem forno elétrico, já trocou por mais moderno, enfim, e quer fazer doação, ou uma TV, né? Tem um pessoal que veio a trabalho e tem o telefone 991021827, tá? Tá se estruturando aí. Um abraço pro pessoal que tá na sintonia aí. Ah, eu prometi, claro, essa daqui é um dos clássicos da música dos atuais. Amada minha, depois tem Arley Silveira da Central de Jornalismo com as ocorrências.

0: Linha, um abraço, pessoal do Cressol que nos visita por aqui, né? Pessoal do Cressol, tem aí o Plano Safra, né? Então, as cooperativas de crédito estão se preparando para atender você, principalmente o produtor rural, né? Um abraço, bom, bem-vindos a todos. 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
0: 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Dentro de 2 minutos, Central de Jornalismo com Arley Silveira com as ocorrências.
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0: Miguel do Oeste. O acidente aconteceu na rua Padre Aurélio Canze e envolveu um Chevrolet Cruze. O que chama atenção é que a vítima estava atravessando a faixa de pedestre quando foi atingida. Até aí, isso era o que podia acontecer. Só que depois disso, né, depois de ser atropelado, o motorista perdeu o controle da direção, colidiu contra um Chevrolet Blazer que estava estacionado na via e ainda na sequência atingiu a fachada de uma residência, provocando danos materiais tanto nos veículos que foram atingidos, como também na residência e, claro, no seu veículo. As equipes de socorro e de segurança foram acionadas para atender a ocorrência e o estado de saúde do pedestre não foi divulgado. As circunstâncias que provocaram o acidente deverão ser investigadas pelas autoridades. Um acidente de trânsito mobilizou equipes do Corpo de Bombeiros na tarde de ontem, no interior de Descanso. Uma picape saiu da pista e tombou o motorista após o motorista tentar evitar uma colisão frontal com um caminhão na altura da linha Alegre, trecho da BR-282, entre São Miguel do Oeste e Maravilha. Um cão mobilizou as equipes do Corpo de Bombeiros de Mondaí na noite de ontem após cair em um poço no centro de Riqueza, viu, Laércio? O animal de grande porte estava dentro de um poço com aproximadamente 4 metros de profundidade e com água até a metade da estrutura. Para acessar o interior do poço, a equipe utilizou uma escada, garantindo condições seguras para alcançar o animal. Um homem de 36 anos, condenado pelos crimes de homicídio qualificado e furto qualificado, foi preso na tarde de ontem durante uma fiscalização de rotina em um veículo na Avenida José Bressan, em Riqueza. Ao verificar a identificação dos ocupantes, os policiais constataram que um dos homens possuía um mandado de prisão ativo expedido pela Justiça. E ontem também a Polícia Civil de Itapiranga divulgou a condenação de um casal investigado por tráfico de drogas e associação para o tráfico. A sentença foi publicada na última quinta-feira pela comarca de Itapiranga. O homem foi condenado a mais de 12 anos de prisão e a mulher a mais de 10 anos de prisão, Laércio. Mais destaques e mais informações sobre esses assuntos a gente traz ao meio-dia no Globo em Foco da Oeste FM. Da Central de Jornalismo, repórter Arley Silveira, para o posto Cooper Fronteira Sul, abastecimento 24 horas.
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2: Obrigado, Arley. Logo mais tem mais informações. Também com o Vilmar de Souza aqui na manhã da Oeste 94,5. 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Aumentando o volume porque tem Rainha Musical chegando. A Sanete pediu, temos a Ana na sintonia. O Joaquim, né? Adora a nossa programação. Pediu, toca aquela música do Leonardo Solidão. Daqui a pouco roda também. Porque antes tem Rainha e o Guardanapo.

0: Leonardo na manhã.
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0: tá na boa, tá na Oeste. Solidão com Leonardo numa regravação.
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0: É, música e informação por aqui até as... Até as 10, depois com o Christian Kays na segunda parte. Hora certa, agora são 9h32.
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0: Das quadras ou dos gramados para as quadras a Oeste, coloca o time em quadra agora, né?
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0: É, primeiro jogo em São João do Oeste, 1-1, portanto, em igualdade de condições, as duas equipes, jogaço pra quinta-feira.
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3: Já tem mais música, daqui a pouco mais informações com a Central de Jornalismo também.
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3: Nota de falecimento. Os filhos Dolores, Paulo, Antônio, Marno e Vânia comunicam com um profundo pesar o falecimento do pai, senhor Lino Bach, aos 88 anos de idade, ocorrido ontem às 18h30 no Hospital Regional de São José, na Grande Florianópolis. O corpo está sendo velado a partir da 1h de hoje na Capela Mortuária da Funerária São João, antiga Funerária Aswan, aqui em Iporã do Oeste. Os atos de encomendação e sepultamento dar-se-ão hoje às 17h, rumando logo após para o Cemitério Católico do Centro. Serviços fúnebres da Funerária São João. Os filhos Dolores, Paulo, Antônio, Marno e Vânia noticiaram com profundo pesar o falecimento de seu pai, senhor Lino Bach, aos 88 anos de idade, ocorrido ontem. A família enlutada, as nossas condolências. Comunicado. Secretaria de Saúde de Descanso faz um convite para a população descansense para a 8ª Conferência Municipal de Saúde, que ocorre no dia 26 de junho, a partir das 13 horas, no Centro de Convivência dos Idosos Cristo Rei. Com o tema Saúde, Democracia, Soberania e SUS, cuidar do povo é cuidar do Brasil, o encontro é importante espaço de diálogo, participação popular e construção de propostas para fortalecer a saúde pública do município de Descanso. 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

É, e nós temos o retorno aí, está o André Bairros, está de volta à sua casa. Ele que é dessa voz aqui, ó, Separação no Pérola Negra. André Bairros voltou à sua casa e está de volta no Pérola Negra.

0: André Bairros de volta. A Pérola Negra.
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0: abraço pro Joel, pra toda aquela galera, a galera da Pérola Negra, né? Que recentemente fechou o contrato retorno à casa do André Bairros. Tá aí na manhã da Oeste.
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0: Vamos pra Central de Jornalismo da Oeste para mais informações. Agora são 9:45.
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0: A informação linha aberta para o repórter da Central de Jornalismo, Vilmar Souza.
3: O município de Mondaí abriu recentemente as inscrições para bolsas de estudo e amplia auxílio ao ensino superior em 47%. As inscrições são relativas ao programa municipal de concessão de bolsas de estudo referente ao primeiro semestre de 2026, que contempla estudantes do curso do ensino médio, nível médio, profissionalizante, também ensino superior. Interessados devem realizar inscrições até o dia 13 de julho por meio do preenchimento de ficha disponível nível na aba Auxílio Estudantes, acessando o link http://sisune.com/Mondaí. Após preencher o cadastro, é obrigatório imprimir a ficha de inscrição e entregar toda a documentação exigida no edital junto à secretaria. Do jornalismo, repórter Vilmar de Souza para o Sicoob.
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0: Obrigado, Vilmar de Souza, logo mais o Arley volta também na manhã com mais informações para você, pessoal da Maré Mansa, né? A equipe da Vanessa Alpide na sintonia sempre no centro da nossa simpática cidade de Santa Helena. Obrigado pelo carinho da audiência de vocês aí na chamada Cidade das Flores. E São João do Oeste, hein? É, São João do Oeste entrando no clima, ontem iniciaram as comercializações, né, de fichas para a gastronomia, café colonial em 3 momentos diferentes, né, a Deutsche Wurst Semana Alemã de 18 a 25 de 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
0: Vamos juntos na manhã, nosso S Show da manhã, já tem Amado Batista, já tem também Brilha Som, Copo Cheio, pessoal pedindo música por aqui, um abraço pro Guilherme, pessoal pedindo, tem telefone da loja Goldemeyer, já vou conseguir o brechó da dona Genir, né? Já vou passar aqui no WhatsApp, tá bom? Já vou passar para você que pediu. Nós temos também o Fernando, estamos sempre ouvindo esta baita rádio, obrigado Fernando, Tunápolis, né? Na sintonia, anote, bom, não é agora, anote na agenda, mas nós temos, sim, Diogo Portugal tem esse recado para você.
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0: Na sequência tem um fechamento no S Show da Manhã.
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0: Legal, gente, 8 minutinhos para as 10 horas, Christian Kaiser tá pintando por aqui para a segunda parte do S da Manhã, eu lá era assim, Antônio, volto 15 para as 12 no Oeste, entrevista, 12 horas, Globo em Foco, depois Show de Bola, com todas as informações, né? 94,5, agradecer a todos e a todas, muitíssimo obrigado pelo carinho da sua sintonia. E a gente fecha na última sequência, Amado Batista, Eu e Ela, depois tem Copo Cheio, para as pessoas no Brilha Som, Bibiana Bola Céu, o Bola Céu.

0: Agora são 10 horas.
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3: Hoje a seleção brasileira cumpre uma agenda intensa de preparação e viagem aqui nos Estados Unidos. O dia começa às 9:30 da manhã, lá no CT de Columbia Park com um treino. E à tarde, a delegação embarca para Miami em uma das viagens mais longas realizadas até agora, já que a cidade que sedia o próximo compromisso da equipe fica distante aqui de Nova York. Mais tarde, acontece a entrevista coletiva direto do estádio de Miami com a presença do técnico Carlo Ancelotti, que deve revelar informações sobre quais são os jogadores escalados para o jogo desta quarta-feira. Vai ser um dia bem exaustivo para os jogadores, mas quarta-feira tem Brasil e Escócia diretamente de Miami. Eu sou Melina Calduro, de Miami, para o Acaerte em Campo.
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8: Fala, meus amigos, tudo bem com vocês? Pessoal, hoje quero falar um pouquinho sobre castrações. 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
0: Ok, segunda parte do Oeste Show da Manhã tá no ar e agora Christian Kaiser com você aqui na programação. Tempo nublado ainda por Iporã, entre 7 e 8 graus as temperaturas, não saíram disso praticamente desde o amanhecer, né? O tempo ainda é nublado aqui por Iporã do Oeste, mas eu acho que até início da tarde a gente vai ter sol. Inclusive é o que mostra a imagem de satélite e é o que também dizia já a previsão do tempo que eu trouxe hoje de manhã no Bom Dia Oeste. 10 horas mais 9 minutos, o WhatsApp segue disponível para você pedir a sua preferida aqui na manhã da 94. Estamos hoje na terça-feira, um excelente dia para você. 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Está na Oeste, tá na boa!

musical San Carlo e a música Não Posso Acreditar. 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Eu falei da Sete Estofados e Colchões. 10 horas, 14 minutos. Bastante.

0: Do ano 2007, agora às 10h17 na Oeste, você ouviu o Grupo Momentos, a gente precisa conversar mais. 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
0: Oeste FM, agora 10 horas mais 23 minutos. Reportagem na manhã com o Vilmar. Bom dia, Vilmar.
8: Muito bom dia, Christian. Bom dia, ouvinte que nos acompanha na manhã desta terça-feira, pois acontece amanhã na comunidade de Barra Grande a segunda edição do baile junino e também a reinauguração de melhorias do ginásio. E para falar sobre esse assunto, converso agora com um dos sócios que auxilia na organização e também na coordenação do evento, Jornei de Souza. Então, Jornei é um importante evento e que tem o auxílio da prefeitura na questão de investimentos. Bom dia, bem vindo.
9: Bom dia, Vilmar, bom dia aos ouvintes da Rádio Oeste FM. De antemão, em nome da comunidade de Barra Grande, queremos agradecer a oportunidade para a divulgação desse evento. Bem verdade, Vilmar, como você mencionou, amanhã, então, dia de São João, é o dia em que a comunidade de Barra Grande também vai realizar a segunda edição do baile junino e na oportunidade também haverá um momento para a reinauguração de obras de melhorias feitas pelo município de Iporá do Oeste na comunidade de Barra Grande. Essas obras, Vilmar,

0: para resgatar toda a questão cultural, né, que sempre existiu em torno aí das festas juninas, do mês de junho, do significado disso, né, e surgiu na comunidade, então, a ideia, né, já no último ano, de resgatar isso, trazer de volta para as pessoas daqui, as pessoas próximas, enfim, esse tipo de evento, a exemplo da fogueira, a exemplo do baile, comidas, bebidas típicas também, né, um momento importante para a família, para a comunidade, de modo geral.
1: Levando em conta a primeira edição, qual é a expectativa de participação de público?
0: Bem, a expectativa, Vilmar, ela é boa, na medida em que esse é um evento que surgiu aí no último ano e, como dito anteriormente, ele vem para resgatar algumas questões culturais. Então, é um evento feito para a família, feito para a comunidade, comunidades vizinhas, municípios vizinhos. Então, quem se sentir à vontade está sendo convidado nesse momento, amanhã, à festa junina, né, na linha Barra Grande, que terá esse diferencial, a passagem pela fogueira, né? Quando a gente fala em resgatar algumas coisas, questão cultural principalmente, essa é uma das questões que foi resgatada já no último ano. Algumas pessoas passaram pela fogueira, né? E a questão da fogueira tem um significado muito amplo, mas que em síntese, Vilmar, simboliza a questão da fé, a questão da purificação. E conversando, né, na comunidade com pessoas mais antigas aqui na comunidade, pessoas que participavam desse tipo de evento e participavam da passagem pela fogueira. Então, no último ano, já cerca de 5 pessoas passaram pela fogueira, né? Isso são pessoas da comunidade, são pessoas, comunidades vizinhas da cidade de Porã, municípios vizinhos. Então, o convite é feito para toda a região, né? E com esse diferencial, né?
1: Em relação à programação Jornal, o que já tem de definitivo?
0: Olha, Vilmar, o evento tem previsão, então, de início já pelas 20 horas, com esse ato de reinauguração das obras de melhorias, que será feito, então, pela administração municipal de Porã do Oeste, na pessoa do Michel Bart, prefeito, e também a equipe da administração. E logo na sequência, então, a música, né? O início do baile com a animação do Dieguito. Então, comes e bebes típicos aí das festas juninas. E por volta das 22 horas e 30 minutos é um momento ali em que ocorre, então, a realização da passagem da fogueira.
1: Para finalizar, onde as fichas podem ser encontradas, a qual valor e que mensagem que fica para o munícipe e para quem nos ouve, Jornei?
0: Vilmar, em nome da comunidade de Barra Grande, nós queremos agradecer o convite para essa entrevista. A questão de ingressos vai ser feito na hora, a R$ 10 por pessoa, R$ 20 o casal, e teremos também a venda de fichas no local com uma completa e ampla copa e cozinha, né? Da mesma forma, é nesta oportunidade, então, para você que está nos acompanhando do outro lado do rádio, estão todos convidados. Você que está nos ouvindo, traga sua família, convide seus amigos e venham se divertir.
1: Jornei, obrigado pelas informações. Seja sempre muito bem-vindo à Rádio Oeste.
0: Obrigado, Vilmar. Um abraço e até lá.
1: Eu conversei com um dos sócios que auxilia na organização da segunda edição do baile junino da comunidade de Barra Grande, Jornei de Souza. Do jornalismo, repórter Vilmar de Souza para o posto Cooper Fronteira Sul, abastecimento 24 horas.
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3: São 10h28, agora eu atendo a Selma Guedes. Ela tá pedindo os atuais, vamos trazendo agora, e lá na casa dela já apareceu o sol. É, por aqui às vezes ele já dá um oi rapidinho, 10 segundos, já some, mas já tá dando as caras. Vai vir, vai vir. Com certeza vai vir. Enquanto o sol não vem aqui, pelo menos na área urbana de Porã, a gente vai curtindo os reis do baile.

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Muito bom dia pro Ambrósio, vamos trazendo pra ele solicitou e eu trago os ideais.

0: Os Ideais, linda menina, agora são 10 horas mais 35 minutos.
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0: Agora vamos para a central de jornalismo. Arley Silveira, bom dia.
2: Muito bom dia, Christian, bom dia, ouvintes. Olha, as fortes chuvas registradas ontem, segunda-feira, provocaram estragos no interior de Dionísio Cerqueira. Um vendaval atingiu a comunidade de Linha Caçador e causou o destelhamento de galpões. Moradores da região registraram imagens dos estragos após a passagem do temporal. Até o momento, não há informações sobre pessoas feridas ou sobre a extensão dos danos causados pela força do vento. A situação segue sendo acompanhada pelas autoridades locais. Christian, da Central de Jornalismo, repórter Arley Silveira para o Sicoob.
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1: 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Agora tem quem? Fala aí,
2: Cleiton Borges.
1: Aí, canta aí então.

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1: Oi, bom dia, seu radialista querido. Eu queria homenagear hoje minha filha Mônica, que mora em Guaraciaba, que tá tendo Iber. Quem manda é a mamãe Maria, de São Miguel. Desejar tudo de bom pra ela. E quero que tu escolhe uma música pra mim, tá?
0: Uhum.
1: Tá muito bom o teu programa, ouve cada dia, o dia inteiro. Então tá, manda então. Pode ser filha, pode ser um parabéns.
0: Beleza.
1: Tá bom? Então tá, tem um ponto.

0: 10 para as 11. 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
6: E tá na hora do momento flashback. Vamos trazendo hoje música que foi escrita enquanto a banda estava passando pela Índia. Isso em 1968, melhor dizendo, né? É a banda com o maior número de vendas nos Estados Unidos, com 178 milhões de cópias vendidas. Tô falando do quarteto de Liverpool, Inglaterra, os Beatles, que cantam Obladi Oblada, 1968.

1968. 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
23: Olha só a hora da coincidência, 11 horas mais 11 minutos e a 94,5 Oeste Show da Manhã, segunda parte com Christian Kaiser.

Os Populares e a música Tia Giovana. 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

0: namoradinho da vida dele. Eu desejo para ele muitos anos de vida, muita saúde, muita paz e muito amor no coração. E eu peço a música da Marília Mendonça. Toma aqui os R$50.
1: Eita, nós. 11:25 agora na Oeste tem Sétimo Sentido.

Às 11h29, a gente dá o tchau aqui na 94,5 para a segunda parte do Este Show da Manhã, com a Credilu, Coopera 1, Storm Auto Center, Venícola Marx, Loja Baremansa, Sete Estofados e Colchões, Grupo do Bem e a Óptica Lecartes. Para finalizar, a Orquestra Continental de Itapiranga, um bom dia!

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0: 11:39, Informativo Hospitalar de Iporã do Oeste, última atualização, 15 internados, 9 altas. Em descanso, 5 internados, nenhuma alta e na ala de saúde mental, 20 pacientes. Em Mondaí, 4 internados, nenhuma alta e na ala de saúde mental, 20 pacientes. 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
8: Nota de falecimento. Os filhos Dolores, Paulo, Antônio, Marno e Vânia comunicam com profundo pesar o falecimento do pai Lino Bach, aos 88 anos de idade, ocorrido ontem às 18h30 no Hospital Regional São José, Florianópolis. O corpo será velado a partir das 13 horas na Capela Mortuária da Funerária São João, antiga Funerária Assmann, em Iporã do Oeste. Atos de encomendação e sepultamento dar-se-ão hoje, às 17 horas, rumando logo após para o Cemitério Católico do Centro. Serviços fúnebres a cargo da Funerária São João. Os filhos Dolores, Paulo, Antônio, Marno e Vânia comunicaram com profundo pesar o falecimento do pai Lino Bach, aos 88 anos de idade, ocorrido ontem. A família enlutada, as nossas condolências. Nota de falecimento. A família Rambo comunica com profundo pesar o falecimento de Nelly Terezinha Rambo, aos 75 anos de idade, ocorrido hoje às 7h40 no Hospital Regional de São Miguel do Oeste. O corpo será velado a partir das 15 horas na Capela Mortuária, em anexo à Funerária Iporã. Atos de encomendação e sepultamento dar-se-ão amanhã, às 9h30, rumando logo após para o cemitério da comunidade de Linha Monte Maria. Serviços fúnebres a cargo da Funerária Iporã. A família Rambo comunicou com profundo pesar o falecimento de Nelly Terezinha Rambo, aos 75 anos de idade, hoje ocorrido. A família enlutada, as nossas condolências. Nota de falecimento. O Grupo de Idosos 2 de Iporã do Oeste comunica com profundo pesar o falecimento do integrante Lino Bach, aos 88 anos de idade, ocorrido ontem, às 18h30, no Hospital Regional São José, Florianópolis. O corpo será velado a partir das 13 horas na Capela Mortuária da Funerária São João, antiga Funerária Assmann. Atos de encomendação e sepultamento dar-se-ão hoje, às 17 horas, rumando logo após para o Cemitério Católico do Centro. O Grupo de Idosos 2 de Iporã do Oeste comunicou com profundo pesar o falecimento do integrante Lino Bach, aos 88 anos de idade, ontem ocorrido. A família enlutada, as nossas condolências. Os integrantes do Grupo de Idosos estão convidados a participar do momento de despedida, hoje às 16h30. 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Não fique de fora do melhor arraiá da região. São João do Oeste convida para a 9ª Conferência Municipal de Saúde, que vai ocorrer nesta sexta-feira, no Centro de Pastoral, a partir das 13 horas, com o tema Saúde, Democracia, Soberania e SUS. Cuidar do povo é cuidar do Brasil. Haverá pronunciamentos, palestra, elaboração de propostas, escolha de delegados para a Conferência Estadual e o encerramento está previsto para as 16h20, com Coffee Break. A participação sua é fundamental. Prepare o seu traje típico e venha curtir uma noite inesquecível. 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
10: Olá, muito bom dia. 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Olha, no Oeste Entrevista de hoje, converso com o secretário de administração do município de Santa Helena, Luiz Gluitz, que também já foi prefeito do município. O assunto hoje é mais o trâmite burocrático. A máquina pública depende, e sem ela as ações não são colocadas em prática. A gente vai falar sobre licitações, mas principalmente também de projetos do executivo que foram para a Câmara e aprovados, que tornam-se lei municipal. Como é que está isso? O que dá para trazer dessa gestão atual aí do Lazzarotto? Prazer tê-lo aqui. Muito bom dia, Luiz.
11: Bom dia, Laércio. Bom dia a todos os radio-ouvintes, em especial aos ouvintes do município de Santa Helena. Os trabalhos aqui da Secretaria da Administração são bastante intensos, principalmente na elaboração dos projetos que saem do Executivo e vão para o Legislativo, para que os vereadores analisem os projetos e que estão representando a população façam a avaliação e aprovem. Nós, em 2025, nós temos enviado para a Câmara de Vereadores 52 projetos de leis. Leis ordinárias, né? No caso, essas 52 leis, projetos, aliás, que foram enviados e que se tornaram lei, e 7 leis complementares. E em 2026, nós tivemos, então, que foram já enviados para a Câmara este ano, 15 projetos de leis e 3 leis complementares. E todas elas, até esse momento, foram aprovadas, então, pelos vereadores. E num total deste mandato de um ano e meio, que assim podemos avaliar, nós temos, então, já aprovados aí pela Câmara de Vereadores 77 leis, entre leis ordinárias e leis complementares. Tivemos também um projeto legislativo, um projeto também de suma importância, que foi aprovado pelos vereadores, um projeto partido deles mesmos, projeto legislativo. E dizer assim de que todas as leis têm a sua importância, devido às legalidades e mudanças de leis que vêm ocorrendo no decorrer dos tempos que vão se passando, tem muitas leis que precisam ser adequadas e renovadas e mudadas, porque as coisas vão evoluindo e vão mudando. Todas as leis, elas são super importantes e têm a sua importância, e dentro de todas elas, leis que considero fundamental para o município, que são de suma importância, leis que foram criadas, incentivos aí na área da agricultura, e que com certeza isso vai dar um suporte, um alicerce futuramente para o município, para a sua sustentação. Então nós tivemos, o município aqui está tendo grandes investimentos nesta área da agricultura, grandes empreendimentos, e o município está dando todo esse incentivo, criou essas leis para dar esse suporte a mais pessoas a se incentivarem e com essa proporção que o município está oferecendo, poder estar construindo e investindo aqui no município de Santa Helena para que nós possamos ter essa garantia aí desse suporte econômico futuramente.
12: Sim, uma parceria com a Câmara muito interessante, essa aprovação de mais de 70 projetos nesse um ano e meio de gestão. Eu gostaria que apontasse o que mais chamou atenção pela sua importância e que foi necessário se resolver legalmente aí nesta caminhada aí de um ano e meio de nova gestão, Luiz.
11: Se fosse citar, seriam diversas mudanças, adequações que foram feitas em algumas normativas que precisam estar legal e em todas as secretarias foi necessário enviar projeto de lei para que os vereadores analisassem para que estivesse dentro das conformidades de acordo com as leis, com as mudanças que vêm ocorrendo. Então, tem diversas leis super importantes e adequações que foram feitas. Inclusive que a sintonia entre o Poder Executivo e o Legislativo é considerado muito bom hoje aqui no município de Santa Helena. Então, os vereadores estão aí para representar a população e avaliar aqueles projetos que saem do Executivo e vão para o Legislativo para eles avaliar e aprovar aquilo que é realmente importante para a população do município de Santa Helena. E todos os projetos até hoje foram aprovados aí pelo Poder Legislativo. Teve um dos projetos que teve uma emenda, mas faz parte, e tudo isso, então, essa sintonia, ela está muito bem entre o Executivo e o Legislativo aqui no município de Santa Helena.
12: Dá para destacar essa proposta que teve aí uma parte da Câmara, ou seja, uma emenda, Luiz?
11: É, são algumas emendas, às vezes, que são pertinentes, que são necessárias e que é feito, foi com relação a um projeto das diárias dos servidores e do prefeito e do vice. Então, teve uma emenda, mas sem maiores problemas, ela foi feita a emenda e foi aprovada e está tudo certo.
12: Muito bem, estou conversando com Luiz Gluitz, secretário de administração do município de Santa Helena Popular Quirela. Luiz, licitações, nem todas são bem-sucedidas, gostaria que fizesse um resumo até então nesse processo licitatório que também é exigido.
11: É, o setor de licitações é um setor que eu considero o mais fundamental dentro, portanto, uma licitação é da onde sai a programação para a saída do dinheiro público que o município tem à disposição para gastar. Então, nós tivemos diversas licitações já lançadas esse ano. Nesse momento aí, uma das que eu gostaria de comentar um pouco seria com relação à licitação da reforma do ginásio aqui do município de Santa Helena, onde que deu diversos recursos. Nós já tínhamos lançado essa licitação e após a abertura teve diversos recursos. E nós, numa avaliação que fizemos, entendemos de que seria melhor nós anular essa licitação e lançar ela novamente. E em função até de nós agilizar um pouco mais essa licitação, principalmente desse ginásio aqui do município de Santa Helena, depende muito da nossa feira que está prevista para o ano que vem. E aí a gente vai só agora aguardar essa licitação que nós lançamos novamente para a reforma do ginásio e os arredores aí desse ginásio aqui do centro da cidade. No momento que tivermos a empresa então já ganhadora dessa licitação, o município aqui, nós do executivo e equipe, vamos sentar para avaliar e definir a data para a feira que está prevista para o ano que vem. Nós não temos ainda uma data oficial definida em função necessidade de termos primeiro a qual empresa será a vencedora para fazer essa reforma e qual a garantia que nos dá do tempo que ela levará para fazer essa reforma aqui no ginásio, aqui em Santa Helena.
12: Para alimentar aquilo que é curiosidade de quem está nos ouvindo, quando o processo licitatório tem recursos, são de empresas que concorreram para tal, é mais ou menos nessa linha que ocorreu, não, Luiz?
11: As empresas que participam, e daí tem a primeira colocada, a segunda colocada, e assim sucessivamente, aí geralmente uma entra com recurso, uma contra a outra e tal, e numa avaliação que a gente fez, nós pensamos melhor em anular e lançar ela novamente. Nós temos também outras licitações importantes. Nós temos esse período eleitoral sobre emendas parlamentares e tudo, então temos muitos recursos que estão aí vindo para o município de Santa Helena e que depende também dessa licitação. Já temos lançado também a licitação da reforma do ginásio lá da linha Cantinas, né? Então essas licitações são todas elas importantes e algumas têm prazo, inclusive por causa do período eleitoral, né? Mas são muitas licitações que nesse momento nós estamos desenvolvendo. Nós também tivemos algumas mudanças dentro do setor de licitações, do setor de compras, onde que nós tínhamos dois funcionários que pediram a exoneração, e aí através de um concurso nós chamamos dois funcionários que foram contratados através do concurso. Então são todos funcionários que ainda precisam de uma ajuda, de uma orientação, e isso nós estamos oferecendo. Então assim que esses funcionários novos que estão aqui hoje no compras estiverem bem formados daquilo que realmente eu consigo entender bem qual é o processo que tem que se desenvolver, o município aqui vai conseguir desenvolver e fazer com que as coisas andem um pouco mais rápido. E teve esse percalço aí dessa transição aí de funcionários novos dentro das licitações, mas a equipe está aí, está organizada, estamos preparando quatro profissionais dentro dessa área das licitações, para que conseguimos dar a demanda e atender aquilo que realmente possamos nos ajudar no município de Santarém.
12: Muito bem, gostaria até para fechar, para deixar um pouco mais claro em relação à reforma ao ginásio, que depende do processo licitatório e o olhar é para frente, mas é logo para o próximo ano que tem a grande feira e a Estenoleite aí de Santa Helena, é a festa do queijo. O montante de recursos disponíveis, claro que tem que se passar pela licitação para ter um prognóstico de valores investidos, ou por outra, qual é a estrutura que vai ser reformada? Qual é essa reforma para fechar, Luiz?
11: A reforma que está prevista aqui para o ginásio aqui da sede do município é uma reforma geral, desde quadra, vai ser quebrado parede, vai ser aumentada a arquibancada, e nos arredores aí também tem um anexo aí do ginásio, que também precisa da reforma. Tem todo aquele espaço da área coberta pela parte externa, então envolve um trabalho enorme ali para essa reforma e essa ampliação de algumas coisas que estão previstas aí para dentro daquele projeto ali. Então estamos aí na expectativa aí dessa licitação para que conseguimos termos a empresa a vencedora e habilitada e tudo certo para que nós podamos então sentar e planejar a nossa feira.
12: Muito bem, mais algo gostaria de destacar para o município de Santa Helena que está nos acompanhando? Você destacou bastante novas leis aprovadas, a boa sincronia na Câmara. Agora vamos para um segundo semestre com maiores urgências, né? Com essa questão do ano eleitoral. O que dá para prever para esses últimos 6 meses do ano, Luiz Gloitz?
11: Últimos meses aí, recebemos bastante recursos dos parlamentares, deputados federais, estaduais, senadores e do governo também. Então, por isso, tem algumas emendas que chegaram e que dependem do período eleitoral, que se encerra agora dia 4. Então, algumas coisas têm corrida contra o tempo. Então, tem que se agilizar algumas coisas para poder ser contemplado. Mas, para o último semestre do ano, temos grandes expectativas, apesar do ano eleitoral. Uhum. As obras vão continuar, vão seguir e dar sequência aí dos trabalhos aí para o desenvolvimento do município de Santa Helena.
12: Claro, o tempo hoje está chegando no Globo em Foco. Muito obrigado, foi bom ouvi-lo. A gente volta a conversar. Grande abraço, obrigado pela entrevista, Luiz.
11: Eu que agradeço a vocês da rádio, é sempre uma satisfação, sempre foi e sempre será uma satisfação estar em contato com vocês.
12: Muito obrigado, Luiz Gluiz, popular Quirela, secretário de administração de Santa Helena, foi nosso entrevistado. Essa entrevista volta amanhã.
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12: Doze horas. TSE já recebeu 135 representações de propaganda fora de época no país. O mesmo instituto, ou seja, o TSE, aponta que 70% das entidades de Santa Catarina ou cidades do estado têm risco de deslizamentos e inundações. Começaram as comercializações de ingressos e inscrições para principais atrações da Semana Alemã de São João do Oeste. IBGE abre 7 vagas a nível médio para censo demográfico em Iporã do Oeste. Mondai anuncia leilão e novos investimentos em máquinas. Iporã do Oeste abre inscrições para jovens e adultos retomarem estudos. Projeto Fala Descanso retoma encontros. Festival Gastronômico de Iporã do Oeste homenageia imigrantes. Condenado por homicídio e furto é preso em cidade da região. Casal é condenado a mais de 10 anos de prisão por tráfico de drogas. Estes e outros são os destaques do Globo em Foco da Rádio S, que começa agora. O tempo em Iporã do Oeste, no extremo oeste de Santa Catarina, é parcialmente nublado, com abertura de sol em alguns pontos. A previsão para as próximas horas de céu nublado. A mínima nas últimas horas foi de 6 graus, a temperatura máxima pode chegar a 11. Agora na central de jornalismo da Rádio Oeste, a temperatura registra 9 graus, umidade relativa do ar 74%. De acordo com o Banco Central, o dólar começou o dia cotado em R$5,16, o euro estava em R$5,88, peso argentino cotado em 0,0035. O Líbano segue para uma nova rodada de negociações com Israel nesta terça-feira em Washington, com Beirute determinada a avançar com as tratativas diretas, mesmo que estas pareçam ofuscadas pela decisão do Irã de incluir o Líbano em suas próprias negociações com os Estados Unidos. Autoridades libanesas insistem que negociações frente a frente com Israel são a única maneira de garantir o fim da guerra que assola o país desde 2 de março, quando o grupo armado Hezbollah disparou contra Israel em apoio ao Irã, desencadeando ataques aéreos e terrestres israelenses que já mataram mais de 4 mil pessoas no Líbano. Pelo menos 35 navios com carga atravessaram o Estreito de Hormuz na terça-feira, um recorde desde o início da guerra no Oriente Médio, no fim de fevereiro, segundo dados da plataforma Kapler, divulgados nesta semana após um anúncio de um memorando de entendimento entre Irã e Estados Unidos. O volume de tráfego representa quase um terço do que era registrado em períodos de paz, quando cerca de 120 navios transitavam diariamente por esta passagem estratégica para o comércio mundial de hidrocarbonetos e outros produtos. Durante a guerra, de 1º de março a 14 de junho, menos de 10 navios de carga atravessaram o estreito em média por dia. Desde 15 de junho, um dia depois do anúncio do acordo, a média subiu para 21 e chegou a 27 nos últimos 5 dias. Apenas uma ilustração. Recentemente, secretário de ou a direção do hospital aqui de Iporã do Oeste nos trouxe a informação de que peças que são do tomógrafo, equipamento moderno que será instalado no Hospital Nossa Senhora das Mercês aqui de Iporã do Oeste, no hospital, estão paradas. Esperamos que com essa abertura e a retomada do volume de tráfego lá no Estreito Hormuz, esse equipamento possa vir o quanto antes para que o tomógrafo volte ou inicie oficialmente em breve a operação. A Europa está sofrendo com a sua segunda cúpula de calor em 2 meses, com temperaturas ultrapassando 40 graus, criando condições perigosas em várias partes do continente que mais rapidamente aquece o planeta. A França proibiu o consumo de álcool em público. A Espanha fechou uma zona de fãs da Copa do Mundo. E o Reino Unido se prepara para uma possível quebra do recorde histórico de temperatura em junho. Alertas de calor foram emitidos na segunda-feira por 26 países, da Irlanda à Grécia, já que as temperaturas elevadas estão provocando uma das piores ondas de calor de junho já registradas na Europa oficial. Ou na Europa Ocidental, perdão. 12:04 a seguir no próximo bloco do Globo em Foco da Rádio S. TSE já recebeu 135 representações de propaganda fora de época no país no ano eleitoral.
15: 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Doze horas 7 minutos, mercado financeiro elevou novamente sua estimativa média para a inflação em 2026, que avançou para 5,33%. Esta é a 15ª semana seguida de aumento. Economistas também passaram a projetar somente mais um corte de juros em 2026 para 14% ao ano, na reunião do Comitê de Política Monetária de agosto. As expectativas fazem parte do boletim Focus, divulgado nesta segunda-feira pelo Banco Central, com base em pesquisa realizada na última semana com mais de uma centena de instituições financeiras. A explicação é que a guerra no Oriente Médio fez disparar o preço do petróleo e por isso tem potencial de pressionar a inflação brasileira. As denúncias de violência contra mulheres no ambiente digital cresceram 188% em um ano, segundo dados divulgados esta segunda-feira pelo Ministério das Mulheres. De acordo com a pasta, de janeiro a maio deste ano, a Central de Atendimento à Mulher, Ligue 180, recebeu 16.725 denúncias do tipo. No mesmo período do ano passado, foram 5.795 ocorrências do tipo. Levantamento mostra que cada vez mais as redes sociais, aplicativos de mensagens, jogos online e outros ambientes virtuais estão sendo usados para controlar, ameaçar, humilhar, expor indevidamente, ou perseguir ou intimidar, chantagear ou ferir a dignidade e o corpo de meninas e mulheres. Em entrevista à imprensa, a ministra das Mulheres, Márcia Lopes, explicou que o aumento desse tipo de denúncia pode refletir, na verdade, a redução das subnotificações. E o Tribunal Superior Eleitoral já recebeu 135 representações das pré-campanhas eleitorais desde 1º de janeiro deste ano até agora. Todas foram feitas pelos partidos que têm pré-candidatos ou pré-candidatos à presidência da República. No mesmo período de 2022, foram 31 representações ou reclamações, um aumento de 335% entre o último ano de eleições presidenciais para o deste ano. Entre os partidos que mais protocolaram as representações está o PT e o PL, com as pré-campanhas do presidente Lula para a reeleição e do senador Flávio Bolsonaro como oposição, especialmente com denúncias envolvendo o uso irregular de inteligência artificial, que ainda não era usada, como hoje, no ano de 2022. E isso contribui para este aumento. 12 horas 9 minutos, a seguir, entre outros destaques do Globo em Foco da Rádio Oeste. TCE aponta que 70% das cidades catarinenses têm risco de deslizamentos e inundações. 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
16: Doze horas, 12 minutos, a Federação das Indústrias de Santa Catarina reuniu os sindicatos industriais filiados para alinhar o posicionamento do setor produtivo diante de temas estratégicos de relações do trabalho, saúde ocupacional e competitividade. Entre as ações de aproximação com os sindicatos, a Fiesc vem realizando o Circuito Fiesc, iniciativa itinerante que percorre as vice-presidências regionais do estado. No encontro, a Fiesc destacou como vem atuando no debate da proposta de extinção da jornada de trabalho na escala 6x1, atualmente em tramitação no Congresso Nacional. A tramitação acelerada e sem estudos aprofundados sobre os reflexos na sustentabilidade dos negócios é um risco, segundo a federação. A Secretaria de Estado da Proteção e Defesa Civil realizou nesta segunda-feira uma reunião mais do Comitê de Gestão de Crise para o fenômeno El Niño. O encontro teve como objetivo alinhar estratégias de prevenção, preparação e resposta entre os órgãos estaduais diante da confirmação do fenômeno climático e dos riscos associados ao aumento das chuvas em Santa Catarina. Um dos temas debatidos foi o fortalecimento da comunicação em situações de emergência. Entre as propostas apresentadas está a ampliação de mecanismos que garantam a continuidade das comunicações em áreas afetadas por desastres, incluindo a utilização de tecnologias via satélite. E o novo levantamento do Tribunal de Contas de Santa Catarina sobre os serviços de defesa civil municipal e as providências adotadas pelas prefeituras para prevenir e mitigar as consequências de desastres naturais revelou um novo dado preocupante. Cerca de 70% dos municípios catarinenses estão suscetíveis à ocorrência de deslizamentos, enxurradas e inundações. O dado, que inclui 207 dos 295 municípios do estado, torna-se ainda mais alarmante pela iminência dos efeitos do El Niño na região, que já fez Santa Catarina decretar estado de alerta climático. O relatório mostrou que o estado já acumula avanços em indicadores centrais nas políticas da defesa civil. Entre 2023 e 2024, por exemplo, o número de cidades com plano municipal de contingência, ferramenta para preparação em casos de emergência, passou de 160 para 211. 12 horas 14 minutos a seguir, entre outros destaques do Globo em Foco da Rádio S. Iniciaram ontem comercializações de ingressos para principais atrativos e inscrições para as atrações da Semana Alemã de São João do Oeste. IBGE abre 7 vagas de nível médio para censo agropecuário em Iporã do Oeste. Mundaí anuncia leilão para novos investimentos em máquinas. E por doença abre inscrições para jovens e adultos retomarem os estudos. Projeto Fala Descanso retoma encontros com moradores. Festival Gastronômico de Iporanduense homenageia imigrantes. Estes e outros a seguir. 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
12: 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Doze horas 17 minutos, movimento sindical reclama das constantes recusas do INSS na liberação de auxílio doença. A Previdência Social Rural segue com grande demanda no Sindicato dos Trabalhadores Rurais em Itapiranga. Encaminhamentos possuem resultados positivos para aposentadoria, porém gera reclamação no auxílio doença. O assunto é debatido de forma regional e até estadual em busca de uma solução. Conforme o presidente do Sindicato dos Trabalhadores Rurais de Itapiranga e Tunápolis e também São João do Oeste, a Franciele Schneider, no ano passado foram 76 encaminhamentos e aposentadoria e existe grande procura em 2026. Ela afirma que normalmente o benefício é aprovado. É exigido no mínimo comprovação de 15 anos de contribuição. No entanto, Franciele recomenda reunir documentação de um período maior para ter segurança de aprovação do benefício. A presidente do Sindicato dos Trabalhadores Rurais reclama de dificuldades no auxílio-doença. Ela aponta problemas com processos indefinidos em situações consideradas graves. Franciele Schneider diz que é preciso promover capacitações dos servidores do INSS para terem melhor entendimento da situação rural. O problema é debatido em parceria com a FETAESC, a Federação Catarinense dos Sindicatos Rurais. Segundo Franciele, pelo menos 40% dos encaminhamentos de auxílio-doença aos trabalhadores rurais são negados. As fortes chuvas registradas ontem, segunda-feira, provocaram estragos no interior de Dionísio Cerqueira. Por lá, um vendaval atingiu a comunidade Linha Caçador, causando destelhamento de um galpão. Moradores da região registraram imagens dos estragos após a passagem do temporal. Até o momento, não há informações sobre pessoas feridas ou sobre a extensão dos danos causados pela força dos últimos ventos. Situação segue sendo acompanhada de perto pelas autoridades locais. A Administração Municipal de Descanso realizou na semana passada a primeira reunião da segunda edição do projeto Fala Descanso. O encontro ocorreu na comunidade de Linha Ervalzinho, reunindo moradores, lideranças e representantes do poder público para apresentar ações do governo municipal e também ouvir demandas da população. Durante a reunião, o prefeito Juliano Casper e o vice Marcos Baldo apresentaram o balanço das principais iniciativas até então desenvolvidas pela administração. As informações foram mostradas por meio de vídeo com ações utilizadas ou realizadas em diferentes áreas e secretarias. Além da prestação de contas, a comunidade também recebeu esclarecimentos sobre obra de ampliação da quadra coberta no centro. Segundo a administração de descanso, o atraso nesta ação ocorreu após a desistência de a empresa vencedora da licitação anterior, o que tornou necessária a reabertura de processo licitatório. Em Mondaí, o município vive uma semana movimentada com anúncio de importantes investimentos e abertura de um leilão público. Conforme a administração, o município deve publicar nos próximos dias o edital para venda de mais 10 lotes de terrenos, caminhões e veículos com expectativa de arrecadação inicial de R$1 milhão. A afirmação é do secretário municipal de administração e fazenda Juliano de Oliveira. Segundo ele, entre os bens ofertados estão 2 caminhões, 1 rolo compactador, carros e mais 10 lotes ou terrenos de ótima localização. Os lances iniciais combinados devem girar em torno de R$1 milhão, recursos que serão revertidos para melhorias dos serviços locais. O edital do leilão deve ser lançado entre quinta e sexta-feira dessa semana, permanecendo aberto para lances por 30 dias corridos. Para participar, os interessados devem realizar o cadastro no site oficial da Prefeitura de Mondaí, utilizando documentos pessoais. O secretário Juliano de Oliveira cita ainda que, paralelamente, a cidade celebra a chegada de 3 novas máquinas
15: para as pastas de obras e agricultura. Estão entre eles uma patrola, um rolo compactador e uma escavadeira. Investimento supera R$1.300.000, fruto de uma parceria entre os recursos próprios do município e um repasse de R$1.200.000 do governo estadual. Com isso, Mondaí contabiliza 12 novos maquinários adquiridos em pouco mais de um ano de gestão, relata o secretário municipal de Administração e Fazenda. O cenário de aportes financeiros em infraestrutura, asfalto e turismo coincide com o recente reconhecimento nacional da cidade. Em evento no Rio de Janeiro, Mondaí recebeu o título de Cidade do Futuro. Iporã do Oeste lança uma mobilização para incentivar jovens e adultos a voltarem à sala de aula. A administração, através da Secretaria de Educação, abriu inscrições para o Programa Federal CAD-EJA, que busca identificar e atender moradores que não conseguiram concluir a educação básica na idade certa ou na idade regular. O projeto é uma parceria entre as secretarias de Educação, Saúde e Assistência Social do município, com foco na redução do analfabetismo. De acordo com a assessora de programas educacionais do município, professora Denise Ferrari, o programa atende desde a alfabetização inicial até os ensinos fundamental e médio, sem qualquer limite máximo de idade para os alunos interessados. Para facilitar a busca, agentes comunitários de saúde vão levar formulários e inscrições diretamente às residências das comunidades durante as visitas de rotina. Conforme a professora, os moradores que preferirem também podem procurar a própria Secretaria de Educação ou Assistência Social para manifestar o interesse nas vagas. Após essa coleta de dados, a Escola de Educação de Jovens e Adultos fará o cruzamento de informações para criar novas turmas locais ou integrar os estudantes em grupos que já estejam em andamento. Denise Ferrari, assessora de programas educacionais da Secretaria Municipal de Educação de Iporã do Oeste, destaca que a direção do programa entrará em contato com cada candidato para detalhar se as aulas serão presenciais ou no formato online, além de definir os dias da semana. Cadastro também pode ser feito de forma autônoma pela internet por meio do site oficial do CAD-EJA. Para evitar o registro presencial, é necessário apresentar o RG, CPF e um comprovante de residência atualizados. Caso os candidatos tenham registros de estudos anteriores, a apresentação do último boletim ou do histórico escolar ajudará a definir a etapa correta para a retomada dos estudos. Em reunião realizada na última semana, foram definidas regras aos participantes do terceiro Festival Gastronômico de Iporã do Oeste. O evento é organizado em parceria da Associação Comercial Industrial do município ACIL-CDL, junto com o Poder Público, reunindo representantes do Núcleo do Turismo para detalhar o funcionamento do evento. O objetivo é integrar os estabelecimentos locais da gastronomia e resgatar a culinária histórica regional. De acordo com uma das participantes do festival, Irmi Rohrschneiders, neste ano, o Festival Gastronômico conta com a participação de 9 empresas locais, incluindo o sítio e estações de sua propriedade. Diferente de um concurso tradicional, a iniciativa foi estruturada como uma ação cooperativa para demonstrar o potencial de atendimento do setor gastronômico e turístico da cidade. Cada participante desenvolveu receitas exclusivas focadas na culinária temática, relatou Irmi. O tema, então, escolhido para esta terceira edição do Festival Gastronômico de Iporã do Oeste celebra o centenário da imigração de Porto Novo, movimento histórico que deu origem à colonização de Iporã do Oeste. Segundo Irmi, os pratos criados resgatam hábitos alimentares dos primeiros colonizadores, trazendo para a atualidade alimentos antigos e receitas que eram transportadas em carroças durante as migrações da época. O lançamento oficial do circuito vai ocorrer dia 20 de agosto. Logo no dia seguinte, dia 21 de agosto, todos os estabelecimentos inscritos passarão a disponibilizar ao seu cliente os pratos temáticos em seus cardápios. Os moradores e visitantes poderão conferir a lista completa de pratos e locais participantes nos canais oficiais da Prefeitura, na Associação Comercial, nas redes sociais das empresas inscritas. E o IBGE está com inscrições abertas para o processo seletivo simplificado no Centro Agropecuário do ano que vem. Ao todo são oferecidas 7 vagas temporárias para Iporã do Oeste, destinadas a profissionais com ensino médio completo. Os interessados devem ficar atentos, pois o prazo para se candidatar é curto. Termina no dia 1º de julho. Segundo o chefe da agência do IBGE, com o escritório em São Miguel do Oeste, Cláudio Ratki Jr.

0: Cargos de coordenação, operacionais e administrativos e de supervisão. Não são as vagas ainda de recenseador, que é a equipe que coleta o questionário em campo. Essas pessoas serão contratadas em um outro edital a ser lançado mais adiante, né? Mas só para citar, né, existe o cargo de agente operacional regional. O salário é R$ 4.008, mais um auxílio alimentação de R$ 1.192. Aí existe também o cargo de agente censitário regional, que é R$ 3.858, também recebe o auxílio alimentação de 1.192, então dá quase praticamente 5 mil, né? Agente sem estar supervisor, 3.480. E aí os cargos de agente sem estar de informática e administrativo, 2.128. São cargos com requisitos menores, né? Eles não exigem CNH, por exemplo. Os três cargos com a maior remuneração exigem a CNH categoria B, além do ensino médio.
1: De acordo com Cláudio Hatke Júnior, chefe da agência do IBGE de São Miguel do Oeste, o edital completo traz as disciplinas que serão cobradas na prova escrita. A avaliação está agendada para o dia 27 de setembro. E o gestor reforça que a leitura detalhada do documento é fundamental para os candidatos conhecerem as atribuições e o volume de vagas de cada função. Ele destaca que para participar, o candidato deve ter mais de 18 anos ou ser emancipado, possuir nacionalidade brasileira nata ou naturalizada e preencher os requisitos de documentação. As inscrições devem ser realizadas diretamente no site da organizadora, no endereço ibfc.org.br. E a 16ª Deutsche Woche, ou Semana Alemã de São João do Oeste, será de 18 a 25 de julho. Conforme o coordenador do evento, André Klunk, ontem iniciou-se a venda de fichas para os diversos atrativos da gastronomia, além da abertura do período de inscrições para os principais eventos tradicional, Festival da Canção Alemã, nas categorias infanto-juvenil, adulto e terceira idade, e para o concurso de piadas em alemão e português. Tanto as inscrições como a compra de ingressos ou fichas para a gastronomia podem ser confirmadas no site do evento em semanaalemã.com.br, acessando os links indicando cada atração com destaque para preços e demais informações. André Klum, coordenador da 16ª Semana Alemã de São João do Oeste, prevista para de 18 a 25 de julho, lembra que a programação tradicional é mantida ano a ano com o tradicional Bierwagen, shows, gastronomia, bailes, muita música, chope, brincadeiras diversas, conforme ele detalha agora aqui no Globo em Foco.
2: Nossa programação já de forma consolidada, ela já abrange todos os anos meio que uma diretriz básica, né? Então, no show de abertura, que é no sábado, domingo, Festival da Cuca, segunda-feira vamos ter nosso grande baile da terceira idade aí no ginásio municipal com Irene Daria e banda. Terça-feira, o Café Colonial. Quarta-feira, então, o Festival da Canção Alemã. Quinta, Noite do Humor, com os concursos do teatro, da piada, também nosso teatro. Sexta-feira, jantar típico alemão com Karine e Felipe. E no sábado, o grande encerramento, então, com a Kinderfest, a Festa das Crianças. De tarde, o desfile cultural. A música ao vivo na praça com o trio Gelson, Ivan e Ayrton. E de noite, bailão de chope com a banda 0800 e o grande encontro de grupos folclóricos. E dentro dessa programação diária, todos os dias, a partir das 14 horas, nós temos a abertura do Biergarten na praça. Esse ano, o nosso espaço vai ser mais amplo. A gastronomia do Biergarten vai ser bem incrementada. E, claro, todos os dias, durante a semana, a partir das 17 horas, o nosso grande desfile do Bierwagen, distribuindo chope aí pela Rua Santa Cruz, a alegria e a cultura, para dar essa entrada com chave de ouro para a programação noturna.
1: André Klunk reforçou que, dentro da Noite do Humor, haverá presença da Companhia Teatral de Florianópolis com peça que contará a trajetória do centenário do Porto Novo. A cidade de São João do Oeste já começa a criar clima e ambiente de ornamentação para a festa germânica. A 16ª Semana Alemã de São João do Oeste promete grande participação popular de 18 a 25 de julho, inclusive com caravanas vindas de várias regiões de fora do extremo oeste, estados vizinhos, inclusive de fora do país, especialmente argentinos que costumam frequentar o evento. 12 horas 31 minutos. A seguir, entre outros destaques do Globo em Foco, da Rádio S, condenado por homicídio e furto é preso em cidade da região e casal é condenado a mais de 10 anos de prisão por tráfico de drogas.

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Doze horas 33 minutos, uma pessoa se feriu ao ser atropelada na noite de ontem no centro de São Miguel do Oeste. Acidente ocorreu na rua Padre Aurélio Cans, envolvendo o Chevrolet Cruze. Segundo informações, a vítima atravessava a faixa de pedestre quando foi atingida pelo veículo. Após o atropelamento, o motorista perdeu o controle de direção, colidiu contra uma Chevrolet Blazer que estava estacionada na via e, na sequência, atingiu a fachada de uma residência, provocando danos materiais. As equipes de socorro e de segurança foram acionadas para atender a ocorrência. O estado de saúde da pedestre ou do pedestre não foi divulgado e as circunstâncias que provocaram o acidente tiveram ser investigadas pelas autoridades responsáveis. Um outro acidente de trânsito mobilizou equipes do Corpo de Bombeiros na tarde de ontem no interior de Descanso. Uma picape saiu de pista, tombou após o motorista tentar evitar uma colisão frontal com um caminhão na altura da linha Alegre, trecho entre a BR-282, entre São Miguel do Oeste e Maravilha. De acordo com as informações, o condutor da picape, um homem de 44 anos, seguia pela rodovia pavimentada acompanhado de uma passageira, por um passageiro de 24 anos, ambos argentinos, quando um caminhão que atravessava o sentido contrário teria invadido parte da pista durante uma tentativa de ultrapassagem. Para evitar o impacto, segundo os argentinos, o motorista da picape realizou uma manobra de desvio e perdeu o controle de direção, saindo da pista e tombando as margens da rodovia. Por pouco, o veículo não atingiu uma árvore. Quando os socorristas chegaram ao local, os dois ocupantes argentinos já estavam fora da picape. Apesar dos danos de grande monta registrados no veículo, nenhum deles ficou ferido. As circunstâncias do acidente tiveram ser apuradas pelas autoridades competentes. E um caso inusitado, um cão, cachorro, mobilizou as equipes do Corpo de Bombeiros de Mondaí na noite de ontem. O animal caiu em um poço e foi no centro de Riqueza. O animal de grande porte estava dentro de um poço com aproximadamente 4 metros de profundidade e com água até a metade desta estrutura. Para acessar o interior do poço, a equipe de bombeiros de Mondaí, que foi a Riqueza, uma escada garantindo condições seguras para alcançar o cachorro foi usada para o resgate. Durante o atendimento foi constatado que o animal apresentava sinais de hipotermia em razão da baixa temperatura da água. Além disso, ele tinha um ferimento na pata direita. Mesmo diante das dificuldades, o resgate foi realizado com sucesso. Após ser retirado do poço, o cachorro recebeu toda a atenção, primeiros cuidados da equipe, foi entregue à sua tutora. Um homem de 36 anos, condenado pelos crimes de homicídio qualificado e furto qualificado, foi preso na tarde de ontem durante fiscalização de rotina em um veículo na Avenida José Bressan, em Riqueza. Ao verificar a identificação dos ocupantes, policiais constataram que um dos homens possuía um mandado de prisão ativo expedido pela Justiça. Após a confirmação da ordem judicial, a equipe policial deu cumprimento ao mandado e realizou a prisão do condenado, que foi conduzido à unidade prisional avançada
de São Miguel do Oeste. O preso permanece à disposição da justiça para cumprimento das determinações judiciais relacionadas aos crimes pelos quais foi condenado. E uma última notícia. A Polícia Civil de Itapiranga divulgou ontem a condenação de um casal investigado por tráfico de drogas e associação para o tráfico. A sentença foi publicada na última quinta-feira pela comarca de Itapiranga. O homem foi condenado a mais de 12 anos de prisão e a mulher a mais de 10 anos. A condenação é resultado de investigação que teve como principal desdobramento uma operação realizada em 9 de dezembro. Durante o cumprimento de mandados de busca e apreensão foram encontradas 125 plantas de cannabis sativa, cerca de 25 quilos de flores e caules processados, além de 64 frascos de óleo à base de cannabis, centenas de sementes da droga e equipamentos utilizados no cultivo e processamento da mesma. De acordo com a sentença, a qualidade de material apreendido ou a quantidade dele afastou a alegação de cultivo para uso exclusivamente medicinal ou pessoal. O entendimento da justiça foi de que as evidências apontam para a finalidade comercial da atividade desenvolvida pelos investigados. A decisão também destaca que a análise de celulares e computadores identificou catálogos de produtos, tabelas de preços, negociações com compradores e comprovantes de pagamento eletrônicos. Segundo a Polícia Civil de Itapiranga, ainda foram realizadas e localizadas anotações com estimativa de faturamento anual superior a R$1.700.000, além de registros de envio de derivados da maconha para o Rio Grande do Sul. A justiça também reconheceu o crime de associação para o tráfico e aplicou aumento de pena devido à exposição das filhas menores ao ambiente relacionado à atividade criminosa. Um dos condenados permanece preso preventivamente, enquanto a mulher poderá recorrer em liberdade. A defesa do casal informou à imprensa que irá recorrer dessa decisão. O Globo em Foco volta amanhã às 12 horas aqui na Rádio Oeste FM de Iporã do Oeste, emissora da Rede PPD de Comunicação, feita para você, a alegria da nossa gente. A todos, boa tarde.

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1: 12 horas 44 minutos.
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1: Olá, boa tarde. 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
1: 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Notas de falecimento. A família Rambo comunica com profundo pesar o falecimento da senhora Nelly Terezinha Rambo, aos 75 anos de idade, ocorrido hoje às 7h40 no Hospital Regional de São Miguel do Oeste.
6: O corpo está sendo velado a partir das 15 horas na capela mortuária em anexo à funerária Iporã. Os atos, encomendação e sepultamento estão previstos para amanhã, 9h30 da manhã, rumando logo após para o cemitério da comunidade de Linha Monte Maria. Serviços fúnebres a cargo da funerária Iporã. A família Rambo de Iporã Doença noticiou com profundo pesar o falecimento da senhora Nelly Terezinha Rambo, aos 75 anos de idade, ocorrido hoje de manhã no Hospital Regional em São Miguel. A família lutará nas nossas condolências. Falecimento. Os filhos Dolores, Paulo, Antônio, Marno e Vânia comunicam com profundo pesar o falecimento do pai, senhor Lino Bach, aos 88 anos de idade, ocorrido às 18h30 de ontem no Hospital Regional de São José, na Grande Florianópolis. O corpo será velado a partir de daqui a pouco, às 13 horas, na capela mortuária da funerária São João, aqui em Iporã do Oeste, na antiga funerária Asman. Atos de encomendação e sepultamento dar-se-ão hoje às 17 horas, rumando logo após para o cemitério católico do centro. Serviços fúnebres a cargo da funerária São João. Os filhos Dolores, Paulo, Antônio, Marno e Vânia comunicaram com profundo pesar o falecimento do pai, senhor Lino Bach, aos 88 anos de idade, ontem ocorrido. A família lutar as nossas condolências. Comunicados. Departamento de Assistência Social de São João do Oeste convida para encontro do programa Cuidar de Quem Cuida, que vai ocorrer amanhã, dia 24, na Asa Oeste, a partir da 1h30 da tarde. Palestra da psicóloga Elise Trenhago, que vai abordar a importância do autocuidado e do cuidador. A administração de descanso convida os moradores das comunidades de Linha Vorá e Vorazinho para mais um encontro do programa Fala Descanso, segunda edição. A reunião acontece na quinta-feira, dia 25, a partir das 19 horas, na Linha Vorá. O objetivo é promover uma roda de conversa entre população e administração, ouvindo sugestões, demandas e ideias para desenvolvimento dessas comunidades. Vem aí o Show de Bola, o programa esportivo da Rádio Oeste. 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
6: 9 minutos para uma da tarde. Boa tarde, está no ar o Show de Bola desta terça-feira. Chegando com informações de esportes para cima, o artigo esportivo Rochensky, organização contábil, Rochensky Fábrica da Artefato Cimento, onde Zabir, Nedel Telecom e Arena Deriva. Copa do Mundo trazendo algumas surpresas e está recém engatinhando a Copa, né, Cristian? Boa tarde.
3: Exatamente, boa tarde. Ontem Messi encantando de novo, Mbappé também. Teve, nunca se transmitiu tanto uma chuvarada que nem ontem, né?
6: O jogo da França.
3: Jogo da França Irã. Foi paralisado, né? Uhum. Demorou pra retomar, enfim, né? Uhum. Mas teve jogo e o Mbappé fez lá seu gol também, né?
6: E tem um outro, o jogador que...
3: O Haaland.
6: É o Haaland, que é da...
3: Noruega.
6: Noruega. O cara também tá em alta, né?
3: É,
6: fazendo gols. Vamos lá, pra cima, um artigos esportivos... E atenção, São João do Oeste, temos definição dos horários e locais das finais, né? Da Taça da Amizade, também informações em seguida. Quinta bola rola aqui no ginásio Arthur Friedrich, entre Iporã e São João, transmissão no Oeste também. 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Aí, copo cheio para você dar um Zabir. 6-1, Cristi, começamos por onde?
3: Bom, vamos começando então pela Taça Amizade aí de São João do Oeste, definidos então aí as datas e locais das finais. Uhum. Colonial, então, será o mandante na partida de ida, neste sábado, às 14h30, ficou para sábado. E o jogo da volta, então, fica para sábado, dia 4, no Cristo Rei, né? No campo do São José. Então aí, Colonial e São José, os finalistas da Taça Amizade.
6: É, no jogo de volta em Cristo Rei tem o protocolo anterior à bola rolar, né?
3: Uhum.
6: Segundo o nosso amigo Valdomiro Kemmerich, né?
3: Isso
6: que está
3: aí
6: sempre o negão. Portanto, pequeno protocolo antes e depois do jogo, ele lembra.
3: E lembrar, né, que tanto São José quanto o Colonial desbancaram o primeiro e o segundo colocados, que foram na primeira fase, né, na fase dos pontos corridos, né?
6: Campeonato bem equilibrado, né,
3: Cristian? Integrando as comunidades.
6: Integrando as comunidades, chamada Taça Amizade, portanto, parabéns Jaboticaba, parabéns também o time do Cristo
3: São José.
6: De São José.
3: Jaboticaba que naquele sábado, né, que vai ter o jogo da ida, vai ter a Festa Junina dos Janos, né?
6: É o verdadeiro arraiá, 3 atrações musicais, né?
3: Já vai começar tarde a festa.
6: É verdade.
3: Com o jogo primeiro, né?
6: Exatamente isso. Com demais informações, quinta-feira esperando o torcedor do futsal, para quem quer assistir grande jogo, né? Leve a pipoca,
3: uhum,
6: né? Leve o cobertor se tiver frio, mas vá pro Arthur Friedrich, tem Iporã Futsal
3: e a Sérgio de São João do Oeste.
6: Início do jogo, Cristiano.
3: 20 horas está marcado nesta quinta-feira, jogo da volta. Primeiro jogo ficou no 1-1, tudo na igualdade. Então, novamente dando empate, é pênaltis.
6: Exatamente. E lembramos que é a definição da vaga de uma delas para a grande decisão. E a outra vaga é definida quando?
3: É sexta-feira. Nessa sexta-feira, ADAF e Grêmio Tunense. O jogo será em Tunápolis, mando do Tunense. O ADAF venceu o primeiro jogo por 5-3, mas o Tunense pode facilmente reverter, até porque no futsal é normal ter placares mais elásticos, né?
6: Muito bem, 4 minutos para 1 da tarde, nosso show de bola. Já vamos falar também sobre o veterano regional de futebol de campo que vem aí. 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
3: É isso aí, né? Vem aí o Regional de Veteranos, né? Lembrando as equipes participantes aqui de Iporã do Oeste, então o Canarinho de Macucuzinho estará representando o Iporã do Oeste, né? Vamos ainda tentar essa semana trazer o pessoal aí para comentar sobre como está a montagem do time, elencos, enfim. É, ainda além do Canarinho, tem o Aliança de São João, Grêmio Tunense, Ouro Verde, CRM, Guarani de São Miguel e o Harmonia de Guaraciaba, né? Então aí os jogos serão aí sempre definidos, vai ter aí sempre o livre-arbítrio das equipes mandantes poderem aí escolher quando mandarão seus jogos, né? Como melhor couber no calendário.
6: E lembrando que Iporã do Oeste terá a comunidade de Macucuzinho através do Canarinho.
3: Isso
6: representando,
3: aí,
6: né?
3: Uhum.
6: Leva o nome de Canarinho.
3: Exatamente, é o Canarinho de Macucuzinho.
6: Esse é o
3: time que vai representar Iporã.
6: Comando técnico do Gil.
3: Isso. Clenor também aí sempre intrometido no meio, né?
6: Grande
3: falando
6: Cleno.
3: Da boa forma, né, seu Cleno?
6: Claro, grande Cleno.
3: O Cleno sempre faz gol, né? Já tá aí com uma boa idade pro futebol, mas tá sempre fazendo
6: garoto,
3: gol, né?
6: Tá garoto.
3: Esse
6: né?
3: aí vai longe ainda.
6: Vai longe, vai longe. É que nem vinho, né? 2 minutinhos para 1 da tarde, nosso show de bola. 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
3: Laércio, depois aí do horário das 11h30, teve uma ouvinte que me ligou para pedir fazer uma homenagem, eu não consegui mais trazer de manhã, pode ser agora?
6: Pode.
3: Vamos lá, então. A Adriane e o esposo Antônio, esposo, né? Estão aí parabenizando então o Antônio Pisoni, popular Tony, tá de aniversário. Opa. Hoje, né? A Adriana então aí tá fazendo homenagem, a mãe da Adriana e a Fátima também sempre escuta a gente, pessoal lá de Belmonte, se não me engano.
6: Exato, né? Um brinde da Onza Beer pro aniversariante.
3: Vamos mandar o
6: claro,
3: brinde então aqui,
6: tá aí,
3: né? Já que eu não consegui trazer mais de manhã, era depois das 11h30, tá feito agora.
6: Só que o brinde ficou só simbólico, né, Cristian?
3: É, o brinde é só simbólico, né?
6: Ah, não vamos mandar um chope pro cara, né?
3: É.
6: A não ser que ele manda um frango caipira, um torresmo.
3: Torresmo vai, né? Bem, né?
6: As bergamotas.
3: Pé de moleque.
6: É, também.
3: Rapadura.
6: Agora temos na época da
3: do São João, né?
6: É, e também, e digo das bergamotas, né?
3: Ah, sim.
6: Aquelas comuns, saborosas. É. 1 minuto para 1 da tarde. Não tem aquela música do Pidão?
3: É. Ah, eu tenho que buscar
6: não,
3: aqui.
6: Não, apenas uma ilustração, né?
3: Sim, sim.
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3: Bom, os jogos que tivemos ontem, Argentina, 2 gols de Messi, venceu por 2-0 a Áustria. França, com gols aí de Mbappé, venceu por 3-0 o Iraque, né? Resultado aí que já era aguardado.
6: Uhum.
3: Noruega, do Haaland, venceu por 3-2 a seleção do Senegal. Já teve hoje pela madrugada, a Jordânia perdeu de 2-1 para a Argélia. Vamos aos jogos de hoje?
6: Vamos lá.
3: Portugal e Uzbequistão, 14 horas, jogo exclusivo na Cazé TV. Hoje tem Cristiano Ronaldo em campo. 17 horas, a Inglaterra contra a Gana. Às 20 horas, tem Panamá contra a Croácia, jogo exclusivo na Cazé. E ainda às 23 horas, tem Colômbia contra Congo. Com alguns resultados, algumas seleções já estão classificadas para a próxima fase, né? Uhum. Que nem a Argentina já então tem 6 pontos e o segundo colocado tem 3, né? Uhum. E lembrando que a Argentina pega a Jordânia, então a Argentina já está bem encaminhada. Assim como a França, na verdade, tem 6 pontos, a Noruega também tem 6 pontos, mas os outros dois times do grupo I têm 0 ponto.
6: 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Sobre a Cazé TV, uma informação nova que a gente vem repercutindo de que a FIFA vai proibir a transmissão da Cazé TV nesse novo sistema YouTube, né, para a próxima Copa. É, e até veio à tona a informação de que é o único canal no mundo que está transmitindo jogos no YouTube de forma aberta, tempo normal. Os outros lá da das outras regiões do mundo podem levar imagens de 10 minutinhos só.
3: Uhum.
6: É. Então virou uma polêmica, não sei.
3: A Cazé TV, ela tem os direitos integrais da Copa do Mundo desse ano, né?
6: E pelo sucesso, tá mexendo com as grandes.
3: E até lá tem muita coisa que vai acontecer, né?
6: É, mas enfim, as informações começam, a gente sabe como é que é o poder, né? Se bem que a Cazé que tá com poderão, né?
3: Ah, e mesmo assim a Cazé praticamente tem todos os principais campeonatos europeus, né? Também. Pra transmitir, além da Copa do Mundo, né?
6: Claro. 1 da tarde, mais 2 minutinhos, uma última informação, Christian.
3: Lá de descanso, as fichas de inscrição do futsal para os jogos abertos poderão ser entregues até dia 25, mais popularmente conhecido como quinta-feira, às 17 horas, lá na Secretaria de Esportes em Descanso. Eu vou reforçando que em São João do Oeste, hoje tem quarta rodada do Municipal de Futsal no ginásio Valmei Hertel, lá na cidade, às 19 horas, Copafa contra Colonial, 19:50 Guarani contra Acésio A, e ainda tem às 20:40 Botafogo contra Smart House São José. E também por São João do Oeste, mais um lembrete aqui também. Esse aqui vai pra gurizada. Vem aí a escolinha de atletismo da Acésio, né? Uhum. É, tá fazendo então o convite a todas as crianças e adolescentes pra participar, né? E o local sempre será no Complexo Poliesportivo. Aulas todas as segundas-feiras pela manhã. Crianças até 11 anos, das 8h30 às 9h45. E crianças acima de 12 anos, das 10 da manhã até as 11h30. Pelo período da tarde, crianças até 11 anos, das 13h30 às 14h45. E o pessoal acima dos 12 anos, pela tarde, das 15 às 17 horas. As inscrições, então, no Departamento de Esportes, durante o dia todo, né? Diretamente com o professor, ou também pelo link lá no Instagram da Acésio e da CEMED São João.
6: Até amanhã, Cristian.
3: Até amanhã.
6: Amanhã a gente fala de Seleção Brasileira, 1h03. Esse foi nosso Show de Bola. Edição dessa terça-feira para cima, o Artigos Esportivos, Rochensky Organização Contábil, Rochensky Fábrica de Artefatos Cimento, Unzabir, Nedel Telecom e Arena Deriva. Vem aí o professor Douglas, depois tem, viu, o Arley Silveira até as 16h30 com esse Show da Tarde, primeira parte com música e informação, assim, na segunda parte das 16h30 às 19h o Mar de Souza e à noite das 20 às 23 horas ao vivo o menino Fernando Kaiser. Uma boa tarde para todos nós.
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10: Alô, amigos ouvintes do programa Caminhos, aqui quem fala é o professor Douglas. Vamos ao ar com mais um programa que é participativo, aqui o pessoal manda suas cartas e aguarda respostas justamente através das edições do nosso programa, né? E muita atenção, participante com o apelido Terror em Casa, número 8. Você que manda essa carta, me causa muita preocupação esse assunto aqui, é algo que chama bastante atenção. Sai do que é normal, do que é cotidiano, né? Porque tem algumas histórias que são bastante diferentes, né? E veja com o exemplo todo cuidado, todo carinho que você tem em tudo que faz aí na sua propriedade, né? Inclusive dentro daquilo que você espera da sua vida, você anda plantando, está cultivando coisas muito boas, uma pessoa que respira profundamente para se acalmar nas horas que precisa, porque a pressão anda muito grande para suas costas, né? E mesmo com tanto cuidado, mesmo com tanto zelo que pode ser passado para as pessoas que estão na casa como um exemplo, né? A gente vê uma pessoa entre vocês aí que está perdendo totalmente o controle, né? Além de ser algo assim ridículo que acontece, isso representa uma reação bastante preocupante. Ora, uma pessoa que se irrita com algum negócio que não dá certo fora de casa, ou seja, com o que for, porque as motivações tanto importam, né? Todos nós ficamos nervosos, eventualmente todos nós perdemos nosso equilíbrio. Isso é natural do ser humano, acontece. A gente tem apenas que entender que isso é algo que tem a ver com essa pressão que vivemos hoje em dia, né? E que sempre vivemos em nossas vidas, e o ser humano é ser humano, né? Nós não somos de ferro. Agora, daí para uma pessoa chegar na sua própria casa, pegar um animalzinho, né? E bater naquele animalzinho até matar o animal, aí a situação é diferente, né? E nós estamos falando aqui de um caso de uma pessoa que me manda carta, que é a esposa deste assassino de animais, vamos dizer assim, né? Que está apavorada, porque ele se possui, ele muda até a voz, ele muda até o rosto, ele muda as feições dele, só que isso aí não é incorporação espiritual, não. Essa feição muda, essas atitudes mudam por conta de uma sobrecarga muito grande que não está se sabendo administrar. E essa história aí é uma história antiga, a gente viu aqui pela carta, que não é de hoje, não é nem de um, dois ou três anos para cá. Isso é uma história de mais de 10 anos que vocês vêm observando. Claro que existem períodos que isso acontece com menor frequência, outros períodos com maior frequência, mas vira e mexe, tá lá o homem batendo num gado, batendo num bezerro, batendo numa vaca de leite. É isso aqui que me chamou a atenção, que você botou, que esses dias uma vaca de leite se foi, né? Por conta das tremendas agressões, agressão com facão em um bicho que não tem nada a ver com os problemas da pessoa, né? Isso também é algo realmente revoltante, porque para quem gosta de animais, não interessa que tipo de animal, são seres vivos, são seres que merecem também o nosso respeito, e não a ignorância de uma pessoa que fica nervosa e resolve descontar em um animal, né? E tem bastante gente por aí que faz isso, que eu já ouvi falar, né? Não é a primeira vez que ouço a respeito desse assunto. Só que esse caso chamou atenção pelo grau de agressividade, pelo nível que isso alcançou. E nós sabemos muito bem aqui que o que está acontecendo, que está trazendo esse desequilíbrio, que está trazendo esse tipo de atitude, é um grande mal que vocês têm em sua vida, um grande negativismo, uma influência que está atrapalhando a vida de vocês em todos os sentidos. Se nós formos analisar a saúde, família e negócios, são as três questões que vocês estão bloqueados, nada vai para frente, as coisas não se organizam, né? Só que para tudo existe uma origem, a gente tem que identificar essa origem, saber de onde vem esses sentimentos, essa ignorância, essa violência toda que está acontecendo, né? E se um dia não tiver um animal aí para bater, vai bater numa pessoa? Vai bater num filho, num neto? Né? Isso é perigoso, a gente não consegue confiar numa pessoa desse tipo, né? Que de uma hora para outra resolve levantar da cadeira e agredir alguma coisa ou quebrar alguma coisa em função do seu sistema nervoso mal equilibrado, né? Que falta de controle é isso. E não adianta a gente julgar ele como se fosse a intenção dele, né? Porque ele não tem a intenção. Sempre que acontece isso, há um arrependimento enorme depois. É que nem o homem que bebe demais, né? O alcoólatra mesmo. Ah, não vou nunca mais beber, depois que paga o mico, né? Depois que judia de alguém, ou então queima o filme dentro de casa, falando em linguagem moderna, as pessoas nessas horas acabam dizendo, ah, porque eu nunca mais vou fazer. Só que não basta promessa, não basta simplesmente formular uma série de frases na boca da gente para botar para fora, para os outros escutarem, depois os outros verem que nada daquilo que a gente disse realmente foi feito. Quer dizer, não há um controle em que esta pessoa consiga se comprometer em dizer que nunca mais vai fazer. Ele tem que se tratar. Isso é um tratamento que precisa acontecer, tanto contra esse negativismo, que é a origem principal de tudo. Existe um grande erro aí, hein? Vocês cometeram um grande erro no passado com uma pessoa muito próxima a vocês, que foi uma pessoa, um familiar de vocês, que se chegou aí com intenção de fazer sociedade, coisa com negócios. Vocês cometeram um grande erro com essa pessoa, julgaram essa pessoa ficou magoada, né? Claro que nada dá o direito a ninguém de fazer o mal ao outro, procurar, seja o que for, que tipo de energia que for, para prejudicar. Magia negra, enfim, nós temos diversos nomes aí para essa pouca vergonha que acontece aí na nossa sociedade. Mas de qualquer maneira, nada justifica. Mesmo vocês terem errado com esta pessoa e erraram feio, né? Ele não poderia estar fazendo isso, jogando tanta negatividade e de forma tão agressiva como ele está conseguindo, né? Quer dizer, e a você não atinge tanto, você é mais forte, tem fé em Deus, vai na sua igreja, faz suas orações, procura suas ajudas, né? Agora, seu marido não acredita em nada, uma pessoa infiel, não tem uma situação que se possa colocar como realmente de equilíbrio nessa busca de fé, nessa busca da orientação. Então é uma pessoa que está exposto aí a essa energia que vem com tudo para derrubar a vida de vocês e canaliza tudo nele, e ele fica que nem esse animal aí, né? Pior do que os outros animais que ele acaba judiando, porque uma pessoa se resume a isso quando faz esse tipo de coisa, se reduz a isso quando faz esse tipo de coisa. Então, aqui nós estamos falando a respeito de um assunto muito preocupante. Nós estamos solidários a essa questão contra essa judiação contra o animal, né? Aliás, todos que nos escutem aí, olha, isso é um absurdo, né? Isso não, a gente não pode permitir esse tipo de coisa, tem que denunciar também, né? Agora, cada um que cumpra com a consequência das coisas que faz, estando bem ou não, a consequência vai vir, nós vamos plantar e vamos colher. Por isso é importante abrir os olhos, né? Então fiquem atentos aí, vocês que mandaram a carta, a senhora que mandou esta carta, sabe muito bem agora que o problema é muito maior do que imaginava, né? Existe um vínculo com uma história que eu descrevi aqui. Você não me falou nada na carta, mas eu fiz questão de descrever para você identificar de onde é que vem e de quanto tempo faz que existe essa energia negativa aí, descontrolada, fora de propósito e com tamanha violência que revolta qualquer um que escuta esse assunto, né? Então vamos cuidar disso, espero vocês aí, vamos começar analisando isso melhor ainda. Se tem ou não tem fé, não tem problema, vai ter que aceitar, porque isso aí é um descontrole que tá muito longe dele conseguir controlar e precisa de ajuda. Precisa ser humilde e entender, ah, tudo bem, vou ter que aceitar ajuda porque já vi que não tem mais controle. E é isso aí então, pessoal, por hoje nos basta, um assunto muito importante que vai repercutir e isso inspira a reflexão de muitas pessoas, né? Estamos vendo muitas coisas acontecendo em tudo que é lugar, né? Na internet, na vida pessoal da gente, perto ou longe, as coisas acontecem, né? Nossa obrigação é refletir sobre determinadas questões e tenho convicção que vou conseguir ajudar essa situação, né, por mais complexo que seja. E vamos encerrando também anunciando novamente, né, aqui para quem quiser conversar comigo, nosso WhatsApp, anotem aí, 049-99180-7979. Manda um oi aí para o professor Douglas. Professor Douglas, estou precisando de ajuda e tal situação acontecendo comigo, como é que a gente faz, como é que funciona o atendimento, e tá, perguntem o que quiserem. Estaremos respondendo assim que possível. É importante ter paciência, raramente a resposta vem no mesmo dia, é muita gente, é um fluxo grande, né, de atendimento, são muitas mensagens. Mas mande sua mensagem, espera, a sua vez vai chegar, se passou um dia, dois dias, dependendo do dia que você mandar mensagem, pode demorar um pouco mais, pouco menos. 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Grande abraço, fiquem com Deus e tchau, tchau.
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0: Minha turma bacana, meus amigos, minhas amigas, nós estamos começando, né? Estamos chegando, trazendo para você mais uma edição do S Show da Tarde, primeira parte, comigo Arley Silveira. Seja muito bem-vindo por aqui, 1h15 nesta tarde de terça-feira, um dia aí parcialmente nublado, o sol querendo me mostrar as caras. Dia frio, gelado, uma terça-feira aí que promete ainda mais frio durante a noite. Mas a gente tá trazendo música boa para esquentar a sua tarde por aqui, viu? É o S Show da Tarde, segunda, primeira parte, no oferecimento de Ror Máquinas, Erva Mate Jacutinga, Casa da Cuca, Cel Alimentos, Carrocerias Aparecida, Belas Artes Confecções, Bordados em Enxovais, Hoffman Instalações Elétricas. Eu sou Arley Silveira, tô te fazendo companhia por aqui até metade da tarde, vamos dizer assim, né? Até uma boa parte da tarde eu tô te fazendo companhia, trazendo música bacana, atendendo o pedido do ouvinte que chega pelo nosso WhatsApp no 99188-1715, também pelo nosso telefone, o 3634-1440. Por aqui já está o Ambrósio, o Carlos Henrique, também o Luciano Mortari. O pessoal tá ligado com a gente, obrigado pela sintonia. E a gente abre a programação da tarde com música bacana, atendendo o pedido do ouvinte, claro, por aqui, né? A gente vai trazer aí o pedido do ouvinte, vamos atender a todos que estão ligados conosco, mas essa aqui vai para aquela dos olhos negros, né? Oh!
1: Dos olhos negros!
0: É assim que a gente começa o nosso S Show da Tarde de hoje. Vem comigo, vem para cá você também.

0: Aí o sucesso com Corpo e Alma e a Luísa Barbosa. Corpo e Alma e Luísa Barbosa, aquela dos olhos negros, tchê. 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
1: Você é pra cima da palma da mão, Luísa.
0: Tá chegando mais sucesso na sequência. Deixa eu mandar um abraço, um alô aqui pro Egon Myhard. Ele pediu música. Vou trazer na sequência aqui a bandinha do Garrafão pra ele, viu? Daqui a pouquinho. É, e o Ambrósio pediu pra gente aqui: vou rifar meu coração. E eu trago o André Renner com a participação do português João Vinagre.

0: 1:30, a hora certa da Oeste FM.
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2: Nesta edição do Mundial, a maioria das seleções conta com jogadores nascidos no exterior, resultado da globalização do futebol. Porém, algumas equipes chamam a atenção por manterem elencos formados exclusivamente por atletas nascidos no próprio país. Entre elas estão Brasil, Colômbia e Áustria, que tradicionalmente conseguem montar suas seleções apenas com jogadores locais ou formados dentro do próprio sistema nacional. Também aparece a Suécia, que mantém uma forte base doméstica de desenvolvimento de atletas. Outros exemplos incluem a Arábia Saudita e o Panamá, que historicamente têm elencos praticamente totalmente nacionais, e a África do Sul, que também se destaca por não depender de jogadores nascidos no exterior. Eu sou Melina Calduro, de Miami, para o Acaerte em Campo.
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Luiz Anoto tá ligado com a gente, pediu música, o Carlos Henrique também, daqui a pouquinho vai sair o sucesso de vocês. Acho que foi o Carlos Henrique que pediu, né? A valsa da vovó Frida, tô trazendo na sequência da nossa programação agora, 1h35.

grande clássico de Zezé de Camargo e Luciano, a música que ficou por muitos anos no lado B de um disco. Voltou a fazer grande sucesso, ele regravou a música e já ultrapassa, sei lá, 10 milhões de visualizações. Zezé de Camargo e Luciano, irmão da lua, amigo da estrela, né? Essa versão sozinho aí, Zezé de Camargo cantando, irmão da lua, amigo da estrela.

0: 1h48, Zezé de Camargo cantando pra você, irmão, cadê aqui, né? A música Irmão da Lua, Amigo das Estrelas. 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

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Nosso WhatsApp está liberado, 499-9188-1715, para você participar, deixar o teu recado, tua mensagem de texto ou de áudio, pedir a tua música ou então apenas interagir com a gente e dizer aí ó, de onde você nos acompanha. Daqui a pouquinho tem a nova dos Atuais, que não é tão nova assim, né? É uma música lá dos anos 70, regravado pelos Atuais. Daqui a pouquinho a gente vai trazer para você conferir na tarde da Oeste FM, porque agora tem o Portal da Serra, hein? Escuta, é verdade que você não sabe amar.

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3: 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Elas são pessoas reprimidas.
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Vamos seguindo por aqui, 2:08, 2:08 já, né? O tempo voa, o tempo passa rápido demais. 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Olha, o pessoal tá pedindo música aqui, tem ouvinte participando, pedindo música aqui, né, com a banda Momentos. Vou trazer na sequência, já, daqui a pouquinho, o grupo Momentos, o Copo Vazio. Atendendo o pedido do ouvinte que tá ligado com a gente nessa tarde de terça-feira. O sol tá aparecendo, mas o frio tá intenso lá fora, né, e a previsão, a tendência é que fique ainda mais frio, né? Pode não parecer, mas o que tá ruim pode piorar, né? Ai, que bom que é só o frio, né, que vai aumentar. 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Tem mais sucesso, daqui a pouquinho eu atendo o pedido do ouvinte que pediu aqui o Copo Vazio, né? É isso, agora tem mais uma pro ouvinte. Pediu com Sidney Lima, mas eu tô trazendo com Céu e Cantos.

0: 2:18, você ouviu aí o musical San Marino, Coração de Pedra, né? O sucesso que você ouviu aqui na voz do San Marino lá dos anos 2000, sucesso bacana na tarde da Oeste, hora certa, 2:18, hora para a loja Baques. 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
0: Trazendo informação na tarde, chega Vilmar de Souza no oferecimento do Posto Cooper Fronteira Sul, abastecimento 24 horas.
8: Muito boa tarde, Arley. Boa tarde, ouvinte que nos acompanha na tarde desta terça-feira. Pois o município de Santa Helena vai realizar no dia 30 de junho a 8ª Conferência Municipal de Saúde com o tema Saúde, Democracia, Soberania e SUS. Cuidar do povo é cuidar do Brasil. E para falar sobre esse assunto, eu converso agora com a enfermeira e também diretora da saúde do município de Santa Helena, Thaís Carbonara. Thaís, qual o horário, onde vai ser realizada e qual a programação da conferência? Boa tarde, seja bem-vinda.
9: Boa tarde, Vilmar. Boa tarde a todos os ouvintes da rádio. Então, vai acontecer a 8ª Conferência da Saúde no dia 30 de junho. Vai ser no Centro de Catequese, aqui em Santa Helena. Vai ter início às 13 horas e vai se estender até às 16h30. E após as 16h30 será feito um coffee break. Então, a programação terá início às 13 horas, como eu falei, com a palestrante Marli Agostini. Então, ela vai falar sobre o tema da palestra, que é saúde, democracia, soberania e SUS. Cuidar do povo é cuidar do Brasil. E após isso, então, vai ser dividido em 4 grupos, onde será discutido os eixos, que são 4 eixos. Democracia, saúde com direito e soberania nacional, financiamento adequado e suficiente para o SUS, com base na justiça tributária e na sustentabilidade fiscal e social, os desafios para o SUS na agenda nacional da defesa da vida e da saúde, emergências climáticas e justiça socioambiental e modelo de atenção e gestão, territórios integrados e cuidado integral, na qual será discutido esses 4 eixos.
8: Quais com o objetivo e para quem é a proposta do evento, da conferência?
9: Então, o objetivo do evento é debater sobre o tema da conferência com enfoque na saúde, com direito de todos, né? Promover e estabelecer diálogos com a sociedade, fortalecendo assim também a participação de todos os envolvidos para melhorar a qualidade no atendimento à população. O evento é para toda a população em geral.
8: Levando em conta que a conferência é um importante espaço de diálogo para a construção de propostas para o fortalecimento da saúde pública, qual a importância, Thaís, da participação dos munícipes?
9: Então, a participação dos munícipes na conferência é fundamental porque permite um espaço que a população contribua diretamente para a construção de propostas e políticas voltadas ao fortalecimento da saúde pública do município. Então, por meio da participação popular, vai ser possível identificar as principais necessidades da comunidade, apontar os problemas nos serviços de saúde e até sugerir sugestões ou soluções, né, que atendam à realidade local. Então, a presença do cidadão fortalece a gestão democrática do Sistema Único de Saúde, então garantindo que as decisões sejam tomadas de forma mais participativa e transparente.
8: Thaís, diante de uma proposta tão importante, qual a mensagem que fica para os munícipes e para quem nos ouve em relação a esta conferência?
9: A mensagem que fica para todos, principalmente para os munícipes de Santa Helena, que nos acompanham, é que a saúde pública é uma responsabilidade compartilhada, né? E que cada um tem um papel importante na sua construção e fortalecimento. Então, participar da conferência é uma oportunidade de exercer a cidadania, apresentar demandas, sugerir melhorias e contribuir para a definição de políticas públicas que impactam diretamente na vida da comunidade. Então, eu convido a toda a população em geral para se fazer presente ativamente desse processo, trazendo suas experiências, ideias e necessidades. E quanto maior a participação da população, mais representatividade e eficaz terá propostas construídas. E juntos podemos fortalecer o sistema de saúde e promover mais qualidade de vida para todos.
8: Perfeito, Thaís. Obrigado pelas importantes informações. A Rádio Oeste fica sempre à disposição da saúde do município de Santa Helena.
9: Obrigada, Vilmar, e obrigada a todos os ouvintes.
8: Eu conversei com a enfermeira e também diretora da saúde do município de Santa Helena, Thaís Carbonara, do jornalismo repórter Vilmar de Souza para o posto Cooper Fronteira Sul, abastecimento 24 horas.

2h27, tá na boa, tá na Oeste. 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A Célia pediu música pra gente, eu tô trazendo Grupo Momentos, vem cantar Copo Vazio. É, tá na hora de encher o copo, né? Não é pra deixar vazio, não. Aproveitar com um delicioso quentão agora, nessa época do ano, maravilhoso, né?

0: 2:32, a hora certa da Oeste FM.
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3: Nota de falecimento. A família Rambo comunica com profundo pesar o falecimento de Nelly Terezinha Rambo, aos 75 anos de idade, ocorrido hoje às 7h40, no Hospital Regional de São Miguel do Oeste. O corpo será velado a partir das 15 horas na Capela Mortuária em anexo à funerária Iporã. Atos de encomendação e sepultamento acontecerão amanhã às 9h30, rumando logo após para o cemitério da comunidade de Linha Monte Maria. Serviços fúnebres a cargo da funerária Iporã. A família Rambo comunica com profundo pesar o falecimento de Nelly Terezinha Rambo, aos 75 anos de idade, ocorrido hoje. A família enlutada, as nossas condolências. A Administração Municipal de Descanso convida os moradores das comunidades de Linha Vorá e Linha Vorazinho para participarem de mais um encontro do programa Fala Descanso, segunda edição. A reunião será realizada nesta quinta-feira, dia 25 de junho, às 19 horas, na comunidade de Linha Vorá. O objetivo é promover uma roda de conversa entre a população e a administração municipal, ouvindo sugestões, demandas e ideias para o desenvolvimento das comunidades. O Departamento de Cultura de São João do Oeste está com inscrições abertas para adolescentes interessados em ingressar na fanfarra municipal. A oportunidade é destinada a iniciantes que estejam frequentando a partir do sexto ano de ensino fundamental na Madre Benvenuta e no Educandário de Cristo Rei. As inscrições podem ser realizadas até sexta-feira, dia 26 de junho, diretamente na escola onde o aluno estuda ou junto ao Departamento de Cultura do município. 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

0: E o Dirce Stout está lá em Missal, no Paraná, acompanhando a nossa programação. Pede música aí, né, pra gente. Vou trazer na sequência, se der tempo, eu vou trazer o teu sucesso também. Se eu encontrar por aqui, né, o teu sucesso, eu vou trazer. 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A Jaque tá na audiência da programação, pediu música pra gente e a música inclusive já tava aqui, ó, no pontinho certo pra gente tocar, né? Os Atuais, eu falei antes que tinha o sucesso novo, tá aí pra você curtir.
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0: Lá dos anos 70, Os Atuais trazem pra gente Mississippi, música que ficou imortalizada na voz das cantoras aí do Pussycat. É, música internacional na voz dos Atuais. Tá.

Participe com os atuais para você que tá ligado com a gente. Um sucesso bacana, música linda, linda, linda, lá dos anos 70. Não tô bem recordado agora, né? Quando a banda Pussycat gravou essa música, a versão original. Mas foi lá na década de 70, 75, 76, 74, por aí, né?

E ficou bonito, hein, na voz do Omar Kuhlman, né, com o Mississippi. E também com as meninas, né? A Thalita e a Elisa. Essa música, como eu falei, ficou imortalizada na voz do Pussycat, em inglês, né? Eles também cantaram a música em numa versão germânica, em alemão também, né? A mesma música. Aí a música, a versão original, pra você conferir como é, né? Grande sucesso na década de 70 e no Brasil nos anos 80, então tomou conta. O Pussycat com Mississippi, essa música aí, linda música. Ah, ficou curioso, quer saber como é que era em alemão. Na língua germânica, o Mississippi foi cantado assim por Pussycat, também lá na década de 70, viu?

tá aí, ó, já me ajudaram aqui, né? Olha só, obrigado, viu, Luiz Isidoro, mandou aqui, ó, a banda holandesa Pussycat lançou a música Mississippi em abril de 1975 e a canção foi um grande sucesso de estreia do grupo e vendeu milhões de cópias em todo o mundo, é o que diz aqui, é, o Luiz Isidoro, muito obrigado aí, o tal... Eu falei, é na década de 70, né? 74, 75, 76, por aí. Tá, e ele trouxe pra gente essa informação, pessoal lá em Tunápolis, ligado com a gente. Muito obrigado, viu? E por ser ali, né, uma banda holandesa, eles gravaram também em germânico e em alemão aí.

Lindo, lindo, lindo, né? Pois é, e daí agora os Atuais regravaram ela em português. Essa música teve várias versões também em português, mas agora com os Atuais.

e o Evandro Gil tá falando aqui, né, que Holanda também fala alemão, né? A língua lá também é alemã na Holanda. Os holandeses também falam alemão. Porém, há um tempo atrás, na década de 60, 70 e até um pedacinho dos anos 80, grandes artistas, aí vários artistas, inclusive brasileiros, gravavam em inglês. Porque as músicas em inglês tinham um destaque praticamente mundial pelas gravadoras, né? E não somente com a sua língua nativa. Muitos cantores brasileiros gravaram assim, né? Lá no início das suas carreiras, gravaram em inglês. Assim como Pussycat fez, como Mother Talking fez, que é um grupo alemão. Bonnie M também fez isso. Tantos outros, né? A banda sueca Roxette também gravou em inglês. E muitos aí gravaram em inglês devido aí à proporção, né? A música chegar um pouquinho mais longe. Tá, então, os atuais cantando pra você o Miss

0: pessoal lembrando aqui, a Jaine também fez sucesso com essa música aqui, né? Versão em português. Duas horas e 49 minutos, a hora certa para a loja Baques. 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

0: 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E atenção, procura-se porão para alugar em Iporã do Oeste. Quem tiver ou souber de algum porão para aluguel, entre em contato pelo telefone 99127-1085. Vou repetir, 99127-1085. Alguém aí está procurando um porão para alugar aqui em Iporã do Oeste. Quem tiver ou souber de algum, pode entrar em contato então. Telefone 99127-1085. 85. 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A Erecilda também tá por aqui, tá pedindo sucesso, tá pedindo música. Eu vou trazer daqui a pouquinho para ela, porque agora eu atendo mais um pedido de ouvinte. Passarela.
1: Aquele papo de bar, dois amigos falando sobre amores mal resolvidos. Aquela pessoa que tá sofrendo, deprimida.
0: Opa.
1: Vem cá, meu amigo. Meu caso é diferente. Eu até tô sofrendo, mas eu tô vivendo.
0: Saiu Passarela, sofrendo.

0: Aí o sucesso, Cris e Gisele, fique. Eu te fiz. É música desse que vos fala, né? Letra e música desse que vos fala. Olha a hora agora, são 3:02, a hora certa da Oeste FM.
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0: 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O pessoal tá pedindo música aqui pra gravar, né? Olha só, música pra gravar, hein? Coisa boa. Vou trazer já já pra você que pediu, tá? O pessoal lá de Tunápolis, a Clarice ali de Tunápolis, pediu música, eu vou trazer. Já já, daqui a pouquinho eu trago teu sucesso, tá bom, minha querida? Boa tarde, olha só, aviso de utilidade pública, hein? Alguém deve ter perdido aí de um carro branco, provavelmente um Cronos, a tampa do tanque de combustível. Quem perdeu essa tampa é de um tanque de combustível flex, né? Gasolina e etanol. Quem perdeu a tampa do combustível, provavelmente de um Cronos, um carro branco, pode passar lá no consultório odontológico Lauschner, em frente à farmácia Bem-Estar, que tá com o pessoal lá, viu? É só retirar lá com eles. 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E quem pediu música aqui pra gente foi a Ericilda. Olá, Ericilda.
1: Boa tarde, Arley.
0: Oi, tudo bem, querida? Meio tudo frio. Tranquilo. É, né?
1: Tomando um verde no perto do fogão a lenha.
0: Ô, coisa boa.
1: Comendo uns pinhão assado.
0: Opa.
1: Meroda é uma música, uma banda Munique.
0: Banda Munique, vou trazer pra
1: Agradeço
0: você.
1: Agradeço então. Se eu for atendida.
0: Claro que será. Tá aí, tô sucesso.
1: Um abraço pra ti, Arley. Fica com Deus.
0: Obrigado, minha querida. Outro pra você. Banda Munique na tarde da Oeste FM, 3 horas e 14 minutos agora.

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7: Pois o governo federal já tem data de lançamento do Plano Safra 2027. E para falar sobre esse assunto, converso agora com o Nicolau Clock, que é gestor da carteira agro da Cressol, e também com Daniele Casagranda, que é assistente da carteira agro do Cressol de Porã. Nicolau, então, data já se tem para lançamento, um programa tão importante que vai beneficiar o produtor rural.
8: Boa tarde a todos os radiovintes, boa tarde Vilmar. Sim, nós estamos se preparando com muita responsabilidade e credibilidade para poder atender todos os nossos associados. A partir do dia 1º, então, está sendo lançado o Plano Safra 2026-2027. A gente tem a consciência de quanto os agricultores esperam esse lançamento para saber os seus próximos movimentos dentro das suas estruturas de empresas rurais que são hoje, né? Então, a partir do dia 1º, a gente vai ter o lançamento e a Cressol vem muito focada com um grande objetivo de atender seus associados. E para isso, a gente vai estar fazendo um mega evento durante a semana de lançamento do Plano Safra.
7: Nicolau, qual é o impacto desse movimento do Plano Safra para nossa região?
8: Esse impacto é direto e grandioso, né? Como cooperativa, com o nosso propósito de fazer o recurso financeiro, ele circular e multiplicar dentro da nossa própria comunidade. Então, esse recurso que vem subsidiado do nosso governo, ele vem para fazer com que o comércio se movimente. E injetando esse dinheiro diretamente na nossa agricultura e na nossa agricultura familiar, vai fazer com que todo o nosso mercado circule. Então, a gente sabe da importância que tem o Plano Safra, não só para os nossos agricultores, mas para toda a economia local. Então, a gente espera um grande impacto e que a gente consiga fazer um grande serviço dentro da nossa linha, que é atender nossos associados da melhor forma possível.
7: Como é que vai funcionar a estrutura da agência?
8: Então, a partir do dia 1º, a gente vai estar fazendo o lançamento do Plano Safra com um feirão com os nossos parceiros dentro e fora da agência. No dia 1º, a gente vai estar fazendo o lançamento do Plano Safra. Nós estamos convidando os nossos associados e parceiros virem até a agência. Vai ter um café da manhã para os nossos associados para fazer um dia de negócios. Então, a gente vai estar lá durante o dia fazendo com que a gente consiga fazer um feirão de negócios e conversar sobre o Plano Safra e como é que vai funcionar. impulsionar um pouquinho no nosso plano safra. No dia 2, na quinta-feira, a gente vai estar fazendo uma palestra com a nossa economista, Patrícia Palermo. É uma profissional muito séria do mercado e a perspectiva do agronegócio no próximo ano. Então é importante que o nosso associado venha até a agência, procure mais informações para a gente conseguir alocar ele e fazer ele participar dessa palestra, que será de grande ajuda para o nosso associado entender o que, que o mercado ou a nossa economia está se projetando para o próximo ano. A gente sabe que a agricultura vem de anos desafiadores e a gente espera poder auxiliar o nosso agricultor da melhor forma possível, fazendo com que ele esteja preparado para o próximo cenário econômico.
7: Daniele, de que forma o produtor rural deve, precisa estar organizado, principalmente em relação a documentos?
9: Boa tarde a todos os ouvintes da nossa Rádio Oeste FM. Com certeza, para nós começar a organizar bem um plano safra, o produtor precisa primeiramente estar organizado com sua documentação. Então a gente pede também para que nesses dias que a gente tiver o lançamento do plano safra, o produtor já possa olhar lá em casa. Você está com o seu CCIR atualizado, sua documentação, matrícula, ITR, o seu CAR regularizado. Tudo isso vai facilitar a nossa agilidade na contratação das operações. E também a questão da atualização cadastral, que ela é muito importante. Então, queremos pedir que os agricultores venham então na nossa agência nesses dias, né, do dia 1º ao dia 4. E a diferença na Cresol é que a gente tem um atendimento consultivo. A gente consegue de fato, como cooperativa, entender que o recurso volta para o cooperado como forma de benefício. É aquele dinheiro que o agricultor usa para comprar o adubo, comprar a semente e com certeza manter toda a sua porteira lá na propriedade aberta. E com certeza, venha junto na agência de Porando Oeste.
7: Nicolau, haja vista a importância do setor primário na nossa região, qual a mensagem que fica para quem nos ouve?
8: A gente espera que conseguimos fazer um excelente trabalho nesse plano safra, a gente sabe da importância e por isso que estamos aqui para fazer com que o agricultor se sinta o mais prestigiado e o mais preparado para conseguir fazer seu trabalho na agricultura, né? A gente sabe que se não tivesse o nosso agricultor, nós todos não estaríamos aqui falando e conversando, né? Porque a base do Brasil é a agricultura, então a gente tem essa total consciência e a Cresol vem com um foco muito grande de ajudar o nosso agricultor a se estabelecer bem, se fortalecer e estar bem na sua propriedade, na sua agricultura, para que ele mantenha atividade para o futuro, para que seus filhos possam ter uma sucessão familiar e que a gente consiga fazer com que a nossa agricultura fique cada vez mais forte. Esse é o objetivo fundamental da Cresol Evolução.
7: Perfeito, obrigado, sejam sempre bem-vindos. Eu conversei com o gestor da carteira agro, Nicolau Clock, também com um assistente da carteira agro da Cresol do município de Porã do Oeste, Daniele Casagranda. 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

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Olha, tem informação aqui, né, que um motociclista ficou ferido em uma colisão contra um carro no início da tarde de hoje, no prolongamento da Rua do Comércio, no bairro Santa Teresa, Baixo, em Itapiranga. A colisão envolveu uma moto CG 160 Fan e uma Touro. Motociclista, um jovem de 20 anos, relatava dores nas costas, mas estava consciente e orientado. Ele foi conduzido ao hospital Sagrada Família pelo Corpo de Bombeiros. Já a motorista do carro, de 43 anos, não se feriu e permaneceu no local até a chegada da polícia. Aí então, o pessoal que pediu, né, a informação, tá dada a informação. Olha, deixa eu lembrar você que procura-se porão para alugar em Iporã do Oeste. Quem tiver ou souber, deve entrar em contato pelo telefone 99127-1085. Tem uma pessoa aí procurando um porão para alugar, né? Quem tiver um porão ou souber de alguém que tem um porão para alugar, basta entrar em contato pelo telefone 99127-1085. Pediram música aqui pra gente pra gravar, olha só, hein? Pediram música aqui pra gente pra gravar. Se atendida, agradeço a Clarice, lá de Tunápolis. Clarice, prepara aí então pra gravar, viu? Prepara o teu gravador aí, eu vou contar até três e vou soltar a tua música aqui, tá bom? Atenção, prepara aí. Prepara aí que vai parar tudo aqui e eu vou contar até três e tu solta aí pra gravar, tá bom? Um, dois...

0: 3 horas e 31 minutos, hora certa da Oeste FM.
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0: 2 minutos para as 16h. 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Muito bem, eu toquei antes aqui a música que o ouvinte pediu para gravar, né? A música da Alma de Rincão, Alma do Rincão, né? A gente trouxe aqui a música Antes de Todos, né? Quem Alma de Rincão cantou. A Ivone Martendal também gosta muito dessa música, né? Tributo a uma mãe, é isso mesmo, tá aí o sucesso que a gente trouxe, então, na tarde da West FM. E tem mais sucesso chegando agora pro ouvinte que pediu. Eu tô trazendo o musical Calmon.
1: Do Calmon.
0: É o Mesa do Canto. Essa vai lá pra Descanso. Pessoal ligado com a gente. Obrigado pela audiência. Obrigado pela sintonia.

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Muito bem, nós estamos de volta, o telefone tá tocando, o ouvinte vai ter que chamar daqui a pouquinho, viu? Agora já não tem mais tempo pra nada, né? O ouvinte vai ter que ligar daqui a pouquinho então pra pedir o teu sucesso aí, tá certo? 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Deixa eu lembrar você aqui, olha só, estão solicitando, né, o contato, né, de alguém aí que compra sucatas. Se você compra sucata, deve entrar em contato então aí pelo telefone 49-9154-5822. Vou repetir, 9154-5822. Você que compra sucata, tem o pessoal aí que parou, né, com frango e tem lá bastante sucatas à venda, né, pra descartar. Entre em contato aí então. Vou seguir com sucesso, vou atender mais pedidos do ouvinte. Tem duas aqui na sequência, né, pro pedido do ouvinte, é isso? Pérola de Canguçu, o Dobrado Mouse Beer, depois a banda Universitária.

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0: Olha a hora, 3 minutos faltando para as 4 da tarde. 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
0: Escuta, me diz o seguinte, hein? É...
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0: Vamos trazer mais sucesso, né? Mas antes eu quero perguntar pra você uma coisa, hein? E esse friozinho aí, hein? Vai até onde esse friozinho? Eu sei que o frio de junho chegou. E agora, o que que a gente faz, hein? Porque ele bateu na porta aí já, né? Ó. Ah, tá aí o friozinho. O friozinho de junho chegou. E que ela, cadê?

0: Olha a hora, 4 horas em ponto. 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

bem, vamos seguindo por aqui, né? Lembrando que o pessoal tá procurando aí quem compra sucata, viu? O pessoal parou com o frango e tem lá bastante sucata, viu? Basta entrar em contato pelo telefone 991545822. Tem mais um recado aqui, hein? Olha, você que perdeu aí a tampa do tanque de combustível do seu veículo, provavelmente um automóvel branco, né? Provavelmente um Cronos, né? É uma tampa de combustível flex, gasolina e etanol, foi encontrado e tá lá no consultório odontológico Lauschner, em frente à farmácia Bem-Estar. Passa lá e fala com o pessoal lá e diga que você é o proprietário. Mais um recadinho por aqui, olha, procura-se um porão para alugar em Ipora do Oeste. Quem tiver ou souber de algum porão para alugar, entre em contato pelo telefone 99127-1085. Vamos conferir mais sucesso, mais pedido do ouvinte para quem é aqui, deixa eu ver quem foi que pediu. Pessoal de São João do Oeste tá ligado na programação 10 da USFM também. Tá chegando sucesso.

Aí, banda Alma Latina. Alma Latina. Lenha Molhada, o sucesso. Depois tem música Alvorecer.

Olha a hora agora, 4:16, hora certa para a loja Baques. 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
6: Agora são 4h19 e o Vilmar de Souza chega com informação na tarde no oferecimento do posto Cooper Fronteira Sul, abastecimento 24 horas.
7: Pois está acontecendo na capital o Summit Cidades, que é uma iniciativa promovida pela Fundação de Estudos e Pesquisas Socioeconômicos. E para falar sobre esse assunto, converso agora com a diretora parlamentar da União dos Vereadores do Estado de Santa Catarina e também presidente da Câmara de Vereadores do município de Belmonte, Érica Ângela Dalmonte. Então, Érica, diversas autoridades, entidades, municípios de todo o estado participando de um evento tão importante. Boa tarde, seja bem-vinda.
8: Boa tarde, Vilmar, boa tarde, ouvintes da Rádio Oeste FM, boa tarde ao município de Belmonte, a qual eu estou representando aqui. Então, eu estou neste evento hoje, na capital, em Florianópolis. Esse evento, ele está acontecendo aqui no Centro Sul, que é o centro de eventos, que está ocorrendo hoje o Summit Cidades 2026. Ele é promovido pelo Instituto de Pesquisa Socioeconômica, junto com várias entidades, o governo do estado de Santa Catarina, junto com o Sim Catarina, junto com outras entidades, Itaipu Binacional. A gente vai ter palestra com palestrantes internacionais. Também hoje já tivemos a presença do governador do estado, já tivemos a presença do Júlio Garcia, que é o presidente da Assembleia Legislativa, e do Topazio Neto, que é o prefeito de Florianópolis, já está presente aqui no evento, também Erneus Nadal, que é o presidente do Tribunal de Contas.
7: A senhora comentava que são várias palestras acontecendo simultaneamente, que a pessoa, ao chegar, ela opta e tem para isso uma tecnologia adequada para cada situação, é isso?
8: Isso, Vilmar, aqui no evento ocorrem as palestras de modo silencioso. Você chega ao evento, ao fazer o cadastro, você recebe um fone de ouvido e você acompanha qual palco que você quiser ouvir. Então, tem vários palcos que acontecem juntos, mais de 12 palcos, mas você ouve somente aquele que é do teu interesse. Se ele é do Sim Catarina, se ele é de políticas e governanças públicas, se ele é sobre eleições. Então, é bem interessante esse modelo que a FEPES promove.
7: Presidente, o que significa para a senhora, como mulher e também como presidente da Câmara de Vereadores de Belmonte, como diretora parlamentar, ter para quinta-feira a previsão de uma palestra onde a senhora vai atuar juntamente com o Fórum Parlamentar da Mulher?
8: Então, Vilmar, a gente vai estar na quinta-feira palestrando no Summit, no palco Governanças Públicas, para quem quer acompanhar nós, no palco 14. A gente vai estar falando sobre o Fórum Parlamentar da Mulher, sobre a representatividade da mulher na política, que a gente está fazendo uma convocação, uma chamada pública para mais mulheres participarem e não a gente se igualar aos homens, mas sim a mulher ter o mesmo espaço que os homens ocupam hoje. Então vai ser um palco bem interessante que a gente vai estar palestrando com outras vereadoras da região, com a presidente do fórum, a Loreci, que ela é vereadora de Palmitos, e a gente está nesse palco com a UVESC, então, que é a União dos Vereadores de Santa Catarina, a qual eu faço parte, e vou estar palestrando também neste palco em defesa das mulheres na política.
7: Presidente, qual o peso que a realização deste evento, dessa iniciativa, ela acaba causando para quem participa, enfim, e até na questão do que o representante do município ou a entidade, ele acaba trazendo de volta para sua cidade?
8: Então, a gente participa desses eventos, né, sempre levando o nome do município a todo o estado de Santa Catarina, levando o nome da Câmara de Vereadores, levando o nome da nossa região, do extremo oeste catarinense, que é bem importante, porque a gente está representando todo o extremo oeste catarinense como vereança, como vereadora em Florianópolis, nesse palco bem interessante da FEPES, nesse palco das políticas de governanças públicas, ao qual sobe ao palco as maiores pessoas que estão ligadas à política, e nós, mulheres parlamentares femininas, vamos estar fazendo a nossa defesa quanto mulher e o quanto é importante a mulher na política para os nossos municípios, porque a mulher, ela tem um olhar mais voltado à parte social, à parte dos idosos, das crianças, das mulheres em si. A gente tem um olhar mais delicado a essas políticas, então é bem importante a defesa da mulher na política fazer esta fala no palco na quinta-feira.
7: Perfeito, presidente, obrigado pelas informações, seja sempre muito bem-vinda.
8: Obrigada, Vilmar, obrigada à Rádio Oeste pelo espaço, obrigada a todos os ouvintes que agora sabem também desse grande evento que a gente está fazendo parte em Florianópolis nesta semana.
7: Eu conversei com a diretora parlamentar da União dos Vereadores do Estado de Santa Catarina e também presidente da Câmara de Vereadores do município de Belmonte, Érica Ângela Dalmonte, do jornalismo Repórter Vilmar de Souza para o Posto Cooper Fronteira Sul, abastecimento 24 horas.
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Aí a Anitta e o Lauri estão parabenizando a Ana, né? Com muito carinho, desejando a ela muitas felicidades, completando seus 18 anos hoje. Parabéns, Ana! Felicidades, paz no coração, muita saúde, alegria. Dinheiro no bolso, claro, né? Aí então o registro, né? Da Ana, da Anitta, do Lauri. A Ana de aniversário hoje, né? Lá em Tunápolis, o pessoal parabenizando então a Anitta e o Lauri, parabenizando a filha.

Aí o sucesso lá pra Ana de Tunápolis, comemorando hoje seus 18 anos, homenagem da Anitta e do Lauri. Obrigado pela companhia. A Neuza lá em São Miguel do Oeste também tá ligada com a gente, pediu música aqui, vou ficar devendo pra ela. O Vilmar de Souza vai tocar na sequência, se ele encontrar a música, viu? Já vou te dizer, viu, Neuza? Acho melhor tu ligar de novo aí e pedir diretamente pro Vilmar pra ele tocar pra você, tá bom?

Obrigado pela tua audiência. Tô entregando aqui pro Vilmar de Souza, que vem aí com o S Show da Tarde, segunda parte. E tô deixando o André Renner cantando pra você Castelo de Sonhos. Se der tempo, na sequência tem o Companhia Frisch com a Morena do Carro Vermelho. Um beijo no coração e até amanhã.

0: 16:32.
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Pois é, muito bem então, alô você, muito boa tarde da terça-feira, dia 23 de junho, tá na boa, tá na Oeste, tá aqui curtindo a partida aqui, é a segunda parte do West Show da Tarde pra você, na tua tarde muito mais gostosa aqui na... 94,5. Pois é, boa tarde pra você então, tempo... O tempo parcialmente nublado, né? Já melhorou aquele friozinho, né? E também aí a temperatura de 13 graus, umidade relativa do ar 80%. E você aqui na Oeste, não esquece, você liga, participa, fala comigo 3634-1440 e também manda a tua mensagem aqui na 94, a tua mensagem de voz. Vamos nessa então, boa tarde pra você da terça-feira, tá na boa, tá na Oeste e a partir de agora vai conferir a tua pedida musical, é no 4936341440 e também mandar a tua mensagem de voz aqui na 94. 94,5. É 94,5 também a tua mensagem de voz, é no 4999881715. E eu sou o Vilmar de Souza, te acompanho aí até o final.

Pois é, então tá na boa, tá na Oeste, você não esquece, liga, participa, fala comigo e a gente começa com a música do Brilha Sol na Oeste. Todos os dias, todas as noites, Cogumelo Plutão pra você na Oeste. Boa tarde.

0: Agora 16h46, olha, estilo e conforto você encontra na loja Baques, sem contar as melhores promoções com os melhores descontos, blusas de lã femininas com 50% de desconto, cardigan básica de lã por 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
0: Pois é, muito boa tarde para você da terça-feira, dia 23 de junho. Tá na boa, tá no Oeste, tá no 94, curtindo por aqui. É a segunda parte do Oeste Show da Tarde para você.
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0: Pois é, 94,5. 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Na companhia, deixa eu ver aqui, meu amigo Valdir Wolfar tá na companhia aí pedindo, né, tua música. Boa tarde, Valdir.
8: Boa tarde, Valdir Wolfar, daqui de Rio Branco, que tá com o Mandelei Rodrigues, tocou meu celular.
0: Pois é, então também o meu amigo Paulo Bavaresco tá aí em Belmonte. Oi, Paulo, boa tarde.
9: Boa noite, tudo certo, terça-feira, abençoada.
0: Tá certo.
9: Clima maravilhoso, sol bom, né? Ouviu a boa música, manda a próxima música aí.
0: Tá certo,
9: uma
0: Paulo.
9: Boa tarde, trabalho, até amanhã.
0: Obrigado, Paulo, boa tarde, bom descanso aí pra você, bom trabalho também, tá? Olha só, boa tarde, sou Silvano Dal Bosco, da linha Aurora e São José do Cedro, e gostaria de pedir a música da banda Progressistas Blau Blau pra curtir nessa tarde gelada de inverno. Abraço aí, Silvano, tá na companhia, obrigado pela companhia. E também a minha amiga aí, a Selma Guedes, tá lá em Maravilha, né? Vilmar, duas músicas da Valsa das Flores, Paloma e Beijinho Doce. Também ofereço aí para todo o pessoal na sintonia, abraço aqui do pessoal de Maravilha, né? Tá curtindo aí a Oeste, tá na boa, tá na Oeste, tá na 94. Pois é, então, muito bem, boa tarde para você, tá na companhia, em casa, no carro, tá trabalhando, tá na Oeste, tá na estrada, e obrigado pela companhia, você que dá carona pra 94 aí na tua boleia, né? Boa tarde para você.
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0: É 94,5, não esquece, você liga, participa, fala comigo, 3634-1440, e também manda a tua mensagem de voz, pro 4999188-1715.
3: Gostosa de ouvir.
0: Porque com certeza, se você tá na boa, tá na Oeste, tá na 94. Eita, Cosmo Express pra você, tá faltando o amor, Aninha Soares junto.
10: Deixa pra mim.
0: Boa tarde pra você.
10: Amigo.

0: Aí pra você na Oeste, mais uma Destaque Nacional, calamidade emocional pra você. E também Cosmo Express, tá faltando amor com a Aninha Soares na Oeste, na 94 pra você. Agora 16h59.
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8: Opa, muito boa tarde pra você, da terça-feira, dia 23 de junho, tá na boa, tá na Oeste, tá na 94, curtindo por aqui a segunda edição do Oeste Show da Tarde, pra você na 94.
1: Gostosa de ouvir.
8: Pois é, muito gostosa de ouvir, e você aqui na companhia da 94, curtindo por aqui a tua música, teu recado especial nessa tarde de terça-feira com solzinho aí gostoso lá fora, né? 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Na companhia, deixa eu ver aqui, o meu amigo Ambrósio Viberes, Boa tarde, quero pedir a música Churu Missioneiro, porque não veio antes oferecer para o cunhado o Dari e a Classic Rupel. Obrigado, obrigado a você, Ambrósio. Também, olha só, deixa eu dizer para você aqui, se você tem aí uma produção de banana, né? A Célia Alimentos, ela quer comprar a sua produção, tá? Então, assim, ó, se você tem, liga aí pro 49-9105-1895 e fala aí com o seu Gilberto Schneider, tá bom? 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Não esquece, então, vou repetir para você, tá bom? 49-9105-1895, dinheirinho no seu bolso aí, tá certo? Então tá, muito boa tarde para você, tá na companhia e não esquece, você liga, participa, 49-3634-1440, fala comigo. Pois é, então, tarde da terça-feira pra você, ligado aqui na Oeste, tá na boa, tá em casa, no carro, tá trabalhando, tá curtindo por aqui a 94. Muito mais música pra você aqui na 94.94,5. Pois é, não esquece, você liga também, participa aí por mensagem de voz, é só mandar teu zap zap aí, mandar por zap zap a tua mensagem de voz no 49-9188-1715 pra você aqui na

É, na Oeste é sempre muito melhor pra você. Cosmo Express. Fivela e chapéu na Oeste com um sorriso lindo aqui na tarde da terça-feira linda pra você. Boa tarde.

0: Que o champion mais na cara que Barbie, ainda o Cosmo Express. Fivela e chapéu pra você com um sorriso lindo aqui na 94. 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
7: A seleção da Escócia chega para o duelo contra o Brasil com um discurso bem claro. Nada de jogar pensando apenas em perder pouco. Mesmo após a derrota da Escócia para o Marrocos na última rodada, eles ainda mantêm chances de classificação no grupo, o que aumenta a importância dessa partida contra o Brasil. Do lado do Brasil, teremos a estreia de Neymar e ainda a dúvida: quem vai ficar no lugar do Rafinha? É a grande pergunta de todos aqui nos Estados Unidos. Esse jogo é decisivo para a seleção brasileira, porque a partir desta partida serão definidas as classificações dentro do grupo C, e assim o Brasil determinará a sua permanência na competição e também quais serão os próximos adversários. Eu sou a Melina Calduro, de Miami, para o Acaerte em Campo.
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0: E aí, você, excelente tarde da terça-feira pra você na Oeste, curtindo por aqui. É a segunda parte do Show da Tarde pra você, na tua companhia, no teu FM, por aqui na Oeste.
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0: 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A Simone pede música para o Roberto, a Denise e para Viviane, na companhia da Oeste aí em São Miguel do Oeste. E a Débora tá aí em Tunápolis, pediu música para Cassiana, também para Rejane e para Virgínia, na companhia da Oeste. É, boa tarde pra você da terça-feira, tá na boa, tá na oeste, tá na região, aí você que tá em casa do carro, tá trabalhando, seja bem-vindo aqui na 94. É muito mais música pra você aqui na oeste, tá na boa, tá na oeste.
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0: Pois é, 94,5, não esquece, você liga, participa, fala comigo, 3634-1440 e também manda a tua mensagem de voz aí pro 4999188-1715.

Ah, e também um abraço aí pro meu amigo Dirceu Sem, tá na companhia aí, tá na boa, tá na oeste, abraço Dirceu, obrigado pela companhia, você que curte aí a 94.5. É, pra matar saudade não é quarta-feira ainda, mas é terça e tá na hora de ouvir música boa. Alphaville, Forever Young. Boa tarde pra você.

0: Tá pra você e também por aqui o Alphaville Forever, pra matar a saudade pra você. Aqui na Oeste, aqui na Boa, na 94. Pra você na tarde da terça-feira. Agora 17h31.
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Boa tarde pra você. 94,5 Peperi. Uma excelente tarde da terça-feira pra você. 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Então, você tá na estrada, vai na boa, vai com Deus, vai com calma aí, tá bom? E curtindo, obviamente, aí a 94, a West FM, no teu FM. Boa tarde pra você. 94,5. Pois é, 94,5, você liga, participa, fala comigo, 3634-1440. E também manda a tua mensagem de voz aqui pro 499-9188-1715, na mais gostosa. Gostosa. É porque na West é muito melhor, você sabe disso. É, quem sabe, de integração pra você, Judiaria. Boa tarde pra você.

0: Então, música boa pra você, faz assim.
1: Faz assim.
0: É, quem sabe a gente fica, só dá uns beijos de língua. Linda demais, né? Destaque nacional pra você, tentativa de apaixonar. Ainda KM do Brasil, coração de presente. O Integração Judiaria. Aqui na Oeste pra você. Boa tarde.

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0: Pois é, alô, você, boa tarde.
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0: Ok, então uma excelente tarde pra você, da terça-feira, dia 23 de junho, tá na boa, tá na Oeste. 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Na companhia, deixa eu ver, tá por aqui, a Regina tá em São Miguel do Oeste, pede música para Sheila, para Carla e também para o Vinícius, pede música aí do Corpo e Alma, né? E também aí o Márcio tá na companhia em Tunápolis, pediu música também do Corpo e Alma. E também aí na companhia, a Adriana, né? Tá na companhia, pediu música do Terceira Dimensão. A resposta daqui a pouquinho mais já vai ter para você. Uma ótima tarde da terça-feira. Dia 23 de junho, tá na boa, tá na Oeste, tá na companhia aí da 94, curtindo por aqui a segunda parte do Oeste Show da Tarde pra você. Não esquece, liga, fala comigo, 3634-1440. 94,5. É, e também manda aí a tua mensagem de voz pro 499-9188-1715, pra quem você mais gosta aqui pelo Zap Zap da Oeste da 94. Pois é, muito gostosa de ouvir, porque se você tá na boa, tá no Oeste.
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0: É, pra você mais uma então, do João Bosco e Vinícius, Me Leva Pra Casa, com Zezé e Luciano.

Eita, pra você, o Terceira Dimensão. A resposta, áudio de amor, também por aqui, o João Bosco e o Vinícius me leva pra casa com o Zezé de Camargo e Luciano. Na tarde da terça-feira pra você aqui na Oeste na Boa, tá? Na 94. Curtindo a tua música, né? Linda demais. Terceira Dimensão, a resposta pra você. Boa tarde na 94.

0: 18 horas.
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0: Senhor anunciou a Maria.
1: E ela concebeu do Espírito Santo. Ave Maria, cheia de graça, Senhor é convosco. Bendita sois vós entre as mulheres e bendito o fruto do vosso ventre, Jesus. Santa Maria, Mãe de Deus, rogai por nós, pecadores, agora e na hora de nossa morte. Amém.
0: Eis a serva do Senhor.
1: Faça-se em mim segundo a vossa palavra. Ave Maria, cheia de graça, Senhor é convosco. Bendita sois vós entre as mulheres e bendito é o fruto do vosso ventre, Jesus. Santa Maria, Mãe de Deus, rogai por nós, pecadores, agora e na hora de nossa morte. Amém.
0: E o Verbo de Deus se fez carne
1: e habitou entre nós. Ave Maria, cheia de graça, Senhor é convosco. Bendita sois vós entre as mulheres e bendito é o fruto do vosso ventre, Jesus. Santa Maria, Mãe de Deus, rogai por nós, pecadores, agora e na hora de nossa morte. Amém.
2: Mensagem do dia.
3: No ensinamento de hoje, vemos Jesus formar seus discípulos para o discernimento. Ele pede cautela do que é santo, não banalizar a graça nem oferecer sem sabedoria. Em seguida, ele deixa sua regra: tudo quanto quereis que os outros vos façam, fazei também a eles. Assim, a generosidade recebida de Deus torna-se medida do nosso agir. A porta estreita nos indica que seguir Cristo exige escolha, renúncia e perseverança.
2: Oremos. Infundi, Senhor, em nossos corações a vossa graça, a fim de que, conhecendo pela anunciação do anjo a encarnação de Jesus Cristo, vosso Filho, cheguemos pela sua paixão e morte à glória da ressurreição. Pelo mesmo Cristo nosso Senhor. Amém. O Senhor esteja convosco. Ele está no meio de nós. Pela intercessão de Nossa Senhora das Mercês, abençoe-vos Deus Todo-Poderoso. Ele que é Pai, Filho e Espírito Santo. Amém.
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10: Pois é, Rádio Oeste FM, boa tarde pra você, da terça-feira, dia 23 de junho, tá na boa, tá na Oeste. E não esquece, você liga, participa, fala comigo, 3634-1440.
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10: É, e manda aí a tua homenagem pra quem você mais gosta pela 94. 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E você, olha na companhia aqui, deixa eu ver, buenas tardes, né? Buenas, tudo bem por aí com você? Tudo bem, toca para mim a música O Dia Que Saí de Casa, com a dupla Zezé de Camargo e Luciano. Ofereço aí pro meu todo amor e, aliás, com todo o meu amor e carinho, né? Pra minha filha, Ana Caroline, dizendo a ela que amo muito demais. São homenagens da mãe Anitta, né? E também que está fazendo hoje aí 18 anos no Jardim da Vida, né? Então a Anitta, né? Tá mandando um beijão pra sua filha aí, tá de aniversário hoje, 18 aninhos, então, e mandando uma mensagem especial, né? Com todo o amor, todo o carinho, pedindo aí a música do Zé de Camargo e Luciano, né? Com muito carinho pra você, viu? O dia que eu saí de casa. E deixa eu ver quem mais tá por aqui. O Carlos Henrique tá na boa aí com a West também. Mandou mensagem de voz. Oi, Carlos, boa tarde.
12: Boa tarde, Elen. Tá frio?
10: Tá frio.
12: Tá aí, tu manda, Lourenço Lorival.
10: Ah,
12: pode ser?
10: Lourenço Lorival, certo.
12: Menina da aldeia.
10: Menina da aldeia.
12: Tudo de bom.
10: Tá certo.
12: Boa noite.
10: Obrigado, Carlos. Boa tarde pra você. Deixa eu ver. Bom, o Eloy Uberman tá aí na companhia. Manda pra mim a música Bombom Assassino. O Vanderlei Rodrigo, obrigado. E quem tá mandando a mensagem aí é o Eloy de São Miguel do Oeste. Obrigado, Eloy, pela companhia. Tá na boa, tá na Oeste. Não esquece, você liga, participa aqui na Oeste, né, na segunda parte do Show da Tarde pra você. Muito bem, então, boa tarde pra você. Quase noite, aí lá é o fiozinho vermelho no horizonte, né? Daqui a pouquinho, pôr do sol. Lindíssimo pra você aqui na região. Tarde da terça-feira, dia 23 de junho.
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10: Então não esquece, você liga, participa, fala comigo, 3634-1440. Também manda a tua mensagem de voz pelo zap da Oeste.

não esquecendo que para mandar tua mensagem de voz, você manda aí pro 499-9188-1715 aqui na 94. E Gabriel e Matheus na Oeste para você e a botequeira, Dona Sá. Boa tarde para você.

0: 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Pra você da Oeste usar atuais. Voarei, voarei. 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Também o Gabriel e Matheus por aqui na Oeste 94. Pra você, o Botequeira.
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0: Na tarde da terça-feira pra você. 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
0: Olá, você, boa noite. É da terça-feira pra você, ligado aí na Oeste, tá na boa, tá na 94. 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Na companhia, deixa eu ver, tá por aqui o Eloy Oberman. Manda aí para mim a música Bombom Assassino com Vanderlei Rodrigo. Obrigado, Eloy de São Miguel do Oeste. Também aí, deixa eu ver. O meu amigo Jefferson, boa noite, tudo bem? Aqui é o Jefferson Chacabum, Chabarum, aliás, né? Aqui de Porã, se possível. Queria mandar uma música para minha amada, especialmente para minha namorada, Ana Dil, e diz para ela que ela é maravilhosa, que ela é a mulher da minha vida. Né? Agradeço se puder fazer isso. Valeu, obrigado, Jefferson Chabarum, né? Aqui do município de Porã do Oeste, obrigado pela companhia. E você também, o toque aí da Márcia, né? A Márcia tá em São Miguel do Oeste, pediu a música Coração de Mel da banda G10 aqui na 94. Tá na boa, tá na Oeste. É, muito boa noite pra você, tá na boa, tá na Oeste, tá em casa, no carro, tá trabalhando, tá na estrada. Obrigado pela companhia, você com certeza faz a diferença e não esquece, liga, participa, fala comigo.
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0: É bem facinho, facinho. É só ligar pro 36341440. Também manda tua mensagem de voz aí pro 499188-1715 aqui na mais gostosa do teu FM.

Ai, tem música boa pra você aqui na Oeste, na 94, tem Pérola Negra. Amo amar você. Boa noite, 94.

0: Me queres muito. Pra você mandar G10. Coração de Mel, participação da Christian Laruta. Também Perola Negra por aqui, amar você na Oeste na 94. Me queres muito. Agora 18:29.
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5: Pois é, o Oeste FM, o seu amor. E tô ficando por aqui, né? Terminou pra você a segunda parte do Oeste Show da Tarde. 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Olha, daqui a pouquinho mais lembrar você que tem aí a companhia, né, do programa Um Milagre em Sua Vida. Depois, logo mais, tem a Voz do Brasil e depois, logo mais, às 8 da noite, a partir das 8 da noite, você vai conferir a companhia aí do Fernando Kaiser, que vai trazer a tua música. Fala com ele, 3634-1440. Também manda tua mensagem de voz aqui na Oeste, na 94, pelo 499-988-1715.
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5: Pois é, para você ainda na companhia.

E aí, a minha amiga, então, a Anitta, pediu aí pra sua filha, né? Zezé de Camargo, Luciano. O dia em que eu saí de casa. Ainda tem Paulinho no bailão, paga uma e sorriso lindo, louca pra você.

0: encerrar bacana a noite da terça-feira pra você. Sorriso lindo, louco também. Paulinho e Fábio no bailão, paga uma. E o Zezé de Camargo e Luciano, no dia em que eu saio de casa pra você na 94. 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
3: 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Se nada na sua vida está dando certo, você tem que buscar uma ajuda espiritual. Se você é daqueles que bebe e não se domina, se o seu casamento está indo de mal a pior, se você vê vultos, ouve vozes ou sente um formigamento no corpo, se o seu comércio ou fazenda não prosperam, ou se você quer trazer de volta a pessoa amada, então não deixe de ouvir esse programa. Uma ajuda espiritual é capaz de resgatar do fundo do poço pessoas que estão atormentadas, perturbadas, depressivas, pessoas com alucinações. Se sua vida se transformou num caos, você tem que fazer a sua parte e buscar uma ajuda espiritual. 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

Salve, salve, boa noite a todos os ouvintes que estão ligados e conectados nesta programação, levando até você uma mensagem de fé, esperança, orientação espiritual e uma palavra que possa fortalecer o seu coração e a sua caminhada. Quero aqui agradecer a cada ouvinte que, por um motivo ou outro, está acompanhando esta programação. Que Deus Pai Todo-Poderoso e a todas espiritualidade de luz abençoe cada lar, cada família, cada pessoa que nos ouve neste momento. Fique conosco, porque a partir de agora está começando o programa espiritual Um Milagre em Sua Vida, na apresentação desse que vos fala, Marcelo Baiano. E por falar no programa espiritual Um Milagre em Sua Vida, que tem como patrocínio o Santuário da Fé, quero dizer a você, amigo ouvinte, que em breve o Santuário da Fé estará de portas abertas para atender a todos que necessitam de uma palavra amiga, de uma orientação espiritual ou de um atendimento voltado para a fé e o fortalecimento espiritual de cada um de vocês. Será um espaço preparado para receber você, a sua família, com muito respeito, muito carinho, dedicação, buscando levar a esperança àqueles que enfrentam dificuldade na vida amorosa, financeira, na familiar ou até mesmo no mundo espiritual. Fique atento na nossa programação, pois em breve estaremos divulgando o endereço e a data de inauguração do Santuário da Fé. Está chegando aqui nessa cidade para ser um lugar de oração, acolhimento, milagres na vida daqueles que creem no poder de Deus e na espiritualidade de luz. Sejam todos bem-vindos ao nosso programa espiritual Um Milagre em Sua Vida. Para você que está precisando de uma orientação espiritual, para você que está passando por problemas da ordem espiritual, você que já não enxerga um caminho, você que já bateu em várias portas, você que já tentou de tudo para dar um novo rumo na sua vida e continua nessa mesmice, continua estagnado, dá um passo para frente, dá dois, três para trás, meus amados ouvintes, não perca esperança, não perca fé, não deixe para fazer amanhã o que vocês podem fazer hoje. 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Meus amados ouvintes, entramos agora no nosso momento de reflexão, um espaço especial criado para você se conectar com o teu interior, com sua fé, com sua presença divina que sempre te acompanha.

0: Às vezes a vida nos apresenta caminhos difíceis, dias pesados e situações que parecem maior do que nós. Mas lembre-se, nada acontece sem um propósito. Até aquilo que te desafia hoje pode estar te preparando para algo maior amanhã. Quando o coração aperta, quando o desânimo bate, quando as portas parecem fechadas, respire. Deus nunca abandona quem busca a luz. A jornada pode ser lenta, mas cada passo, por menor que seja, é um avanço. Não se culpe pelo que não deu certo. Não se compara com ninguém. Cada pessoa tem o seu tempo, sua história e sua missão. Hoje, escolha acreditar. Acreditar que você é capaz, que você merece paz, que você merece prosperar. Acredite que existe um recomeço esperando por você e que a luz divina já está trabalhando, mesmo que você ainda não veja. Que o dia de hoje seja leve na alma, forte no espírito e cheio de esperança no coração. E essa mensagem para você, mãe, você que está cansada de ver seu filho se perder nas drogas, você que chora calada de joelho no quarto, implorando a Deus um milagre, você que já correu atrás de ajuda, já levou para médico, já internou, e mesmo assim, ele continua no mesmo caminho. Eu sei que a dor de uma mãe vendo seu filho se destruir é uma dor que o mundo não entende, mas Deus entende. A espiritualidade, a luz, escuta cada lágrima, cada súplica, cada noite em claro. E eu te digo, com toda a fé que eu tenho no meu coração, a esperança, a saída, a libertação. Esse espírito das drogas que domina a mente e o corpo do seu filho pode ser quebrado com oração, com fé e com força espiritual. Porque o vício não é só físico, ele também é espiritual. E no Centro de Orientações Espirituais, nós estamos prontos para te ajudar nessa luta de tirar o seu filho do mundo das drogas. Você não está sozinha. Venha buscar a força espiritual que falta, a orientação que precisa, e juntos vamos clamar pela libertação de seu filho. Você que está lutando contra os vícios, vício da bebida, vício das drogas, vício do cigarro, do jogo, da prostituição. Você que já tentou parar, você que já prometeu que ia parar, que ia mudar, mas quando vê, está caído no mesmo caminho de novo. Eu não estou aqui para te julgar, estou aqui para te estender a mão. Porque eu sei que o vício aprisiona, amarra, destrói famílias, rouba sonhos e tira toda a tua paz. Mas sei também que com fé, com orientação espiritual e com força de vontade é possível vencer, é possível ser livre, é possível recomeçar. O vício não é maior que o poder de Deus, não é maior o amor da tua família e não é maior que a sua vontade de viver em paz. Então você que está sofrendo com tudo isso que eu acabei de falar, você que quer sair dessa vida, quer uma solução, um alívio, um rumo certo para a sua vida e para a vida da sua família, venha até o Centro de Orientações Espirituais. As portas já estão abertas, esperando por você, com oração, acolhimento e ajuda espiritual verdadeira. Aqui nós não julgamos, aqui nós ouvimos, entendemos e buscamos junto com a espiritualidade de luz a libertação, a cura e a transformação que você tanto precisa. 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
0: Meus amados ouvintes, chegamos ao fim de mais uma edição do programa espiritual Um Milagre em Sua Vida. Para você que nos acompanhou e está esperando esse momento da oração do copo com água, segure firme seu copo com água, porque agora vamos falar com o Papai do Céu.
2: Sempre existe aquele momento que precisamos estar sozinhos, sozinhos com Deus, chorar e clamar ao autor da vida. Esse é o momento. Vamos falar com Deus.
0: Pai amado, neste momento sagrado elevamos a Ti a nossa oração. Pedimos que a Tua luz desça sobre este copo com água, que cada gota seja tocada pelo Teu poder divino. Senhor, que esta água deixe de ser comum e se torne uma água abençoada, que nela esteja força de cura para o corpo e para a alma, que seja fonte de paz, esperança e de libertação. Deus de amor, visite agora cada ouvinte que nos acompanhou e que nos acompanha. Abençoe as famílias, fortalece os laços da união e de respeito. Senhor, olha para quem está doente e necessita da cura. Transforme esta água em remédio poderoso contra a enfermidade, que ao bebê-lo desapareça a dor, a febre, a fraqueza, que a saúde seja restaurada pelo poder da fé. Pai querido, visita também os corações angustiados, tira a ansiedade, o medo, o desespero que aprisiona tantas vidas. Que esta água traga serenidade e a confiança em dias melhores. Senhor, abençoe os que lutam contra os vícios e contra as fraquezas. Que ao beber desta água receba força para vencer as tentações, que sejam libertos de todos os maus que lhe prisiona. Abençoe também a vida financeira de cada ouvinte, que a prosperidade e abundância chegue a cada lar, que as portas de trabalho e a oportunidade sejam abertas. Senhor, consagro este copo com água em Tuas mãos e que ao bebê-lo, cada ouvinte sinta a Tua presença viva, que a fé renasça e a esperança floresça em cada coração, que o milagre aconteça e o testemunho seja contado. Assim, com confiança, declaramos que esta água está abençoada. Em nome do Pai, do Filho e do Espírito Santo. Amém. Agora, meus amados ouvintes, você pode estar bebendo dessa água, você pode estar lavando seu ferimento, dando para uma pessoa enferma, você pode estar lavando seu curral, a sua casa, o seu carro, pode estar lavando a sua empresa ou fazendo chá para tomar dessa água ou beber dessa água pura mesmo, que você vai ver a sua fé. Quando a gente tem fé, o milagre acontece. Ficam todos com Deus, que com Ele eu me vou, prometendo voltar amanhã, nesse mesmo horário, por essa mesma emissora, se Deus Pai assim nos permitir. Tchau, beijos no coração.
1: 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Lembre-se que o seu destino pode ser traçado de maneira benéfica. O mal pode ser afastado quando se usa a força do bem. Se você está passando por alguma provação na vida e acha que este problema não tem solução, você está totalmente enganado, porque para cada problema existe uma solução. Seja salvo de seus inimigos. O que está impedindo a sua felicidade? Dívidas, doenças, traições, vícios, depressão, inveja. O programa que você acabou de ouvir com certeza lhe ajudou a tomar a decisão certa. Será que você não está precisando de um aconselhamento, de uma orientação espiritual? Neste momento, muitas coisas podem estar acontecendo em sua vida e você sequer percebeu. Proteja-se espiritualmente, fortaleça a sua defesa espiritual. Feche seu corpo contra toda e qualquer maldade. Muita luz em sua vida. Final do programa, um milagre em sua vida, com Marcelo Baiano e irmã Lucy. 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

0: 20 horas e 1 minuto.
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0: Olá, gente, muito boa noite. Está no ar o programa Oeste Show da Noite, apresentado por Fernando Kaiser, e vamos até as 23 horas. Então, para você que está chegando, está sintonizando na nossa programação, seja muito bem-vindo ao nosso programa. É, hoje é 23 de junho de 2026, terça-feira gelada aqui em Iporã do Oeste. Nesse exato momento está os 7 graus aqui em Iporã do Oeste. Amanhã e quinta vão ser dias bem gelados. Podemos esperar mínimas aí de 2 a 3 graus ou até menos que isso, podendo ter risco de geada. E falando da Copa do Mundo, então, hoje nós tivemos o jogo da Jordânia contra a Argélia. E a Argélia ganhou de 2-1 sobre a Jordânia. Portugal marcou um golaço sobre o Uzbequistão, um 5-0, uma baita goleada. Inglaterra e Gana ficou 0-0 e agora há pouco, às 20 horas, iniciou o jogo do Panamá contra a Croácia e por enquanto está 0-0. E daqui a pouco mais, às 23 horas, teremos Colômbia e República Democrática do Congo. Para você participar, é só você ligar no 3634-1440 ou no WhatsApp 9188-1715. E vamos começando com as primeiras participações da Selma Guedes de Maravilha, que ela está pedindo Blau Blau com os progressistas e também os atuais com Paraguaia. E ainda tem áudio do ouvinte. Boa noite, seu Carlos Henrique.
1: Boa noite, Fernando. E aí, tá frio? Tá aí tomando alemão faceiro, Schwone in der Kolonie. Manda lá pro Afonso Tesen, minha coqueiro. Ele sempre tá na escuta. Ele é tio da minha esposa.
0: Valeu, obrigado então, Carlos Henrique. Daqui a pouco mais nós vamos rodar o alemão faceiro Ifon in the Colony, porque agora vai ter os progressistas e também os atuais.

0: Paraguaia com os atuais e Blau Blau com os progressistas. 20 horas e 14 minutos, hora certa para a Loja Baques. 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
3: Uma das novidades da edição deste ano do Mundial está nas mangas das camisetas. Além do logotipo oficial do torneio, a FIFA criou distintivos especiais para contar a história dos jogadores. Os estreantes recebem o debut patch, enquanto atletas que disputam a quinta ou sexta edição usam o Legacy. Ex-vencedores da chuteira de ouro, da luva de ouro e da bola de ouro também exibem patches exclusivos. Já as seleções campeãs mundiais utilizam a versão dourada do emblema oficial da Copa. Na outra manga, aparecem as campanhas sociais, como por exemplo a do futebol que une o mundo. Esses patches transformaram as camisas em um verdadeiro registro da trajetória e das conquistas dos jogadores dentro do Mundial. Eu sou Melina Calduro, de Miami, para o AKERT em Campo.
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0: É isso aí então, agora ainda tenho pra rodar o pedido do Carlos Henrique, né? E fome de colonia com alemão faceiro, mas também tem áudio aqui. Boa noite!
7: Boa noite, locutor. Terça-feira, frio, né? Descansar e ouvir uma boa música. Manda a próxima música aí. Uma boa noite, trabalho. Até amanhã. Continua com esse programa maravilhoso.
0: Valeu, Paulo. Obrigado. Boa noite pra ti. Tem o Hilário Bezen, de Linha Rica Itapiranga, que está pedindo Chegando em Santa Catarina com o musical Monte Azul. E também tem o Darcy, ele que está pedindo Netzgespannt com o Sax Companhia Manchester. Então agora com vocês, alemão faceiro, Ich von in die Kolonie.

0: Netskerspand com sax Companhia Manchester chegando em Santa Catarina com Monte Azul e Ifonden de Colony com Alemão Faceiro. Confira a hora certa. 20 horas e 29 minutos.
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0: Carente de Amor, com talento musical, Machixe do Paulo, com Bruno Montanari e seus músicos, Mais Que Amiga, com Sangue Latino e o Dobrado Laju, com os Progressistas. 20h43, hora certa para a Loja Baques. 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
0: É isso mesmo, nós temos aqui o pedido da Márcia de Lima, de São Miguel do Oeste, que pediu o grande sucesso de Christian e Ralph, lá de 1989, Nova York. E também vamos ter o Indústria Musical ABC do Meu Viver, Musical Águia Branca de Panambi, Vai Nessa Fritz, Os Reis do Baile, os atuais com Sem Amor Ninguém Vive, e ainda Musical Tupã Som, La Cucaracha. Então agora com vocês, Christian e Ralph.

0: La Cucaracha com Tupã Som, Sem Amor Ninguém Vive com os Atuais, Vai Nessa Fritz com Águia Branca, ABC do Meu Viver com Indústria Musical e Nova York com Christian e Ralph. Confira a hora certa. Pontualmente 21 horas.
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